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0: E a gente começa bem demais a segunda hora aqui do Play Sertanejo nesta quinta-feira com eles, pelo amor de Deus, Jorge e Matheus.

0: famoso, famosíssimo presidente do cabaré, Leonardo, amanhã, nessa nova roupagem dessa música dos anos 2000, ele recentemente regravou, né? Ela faz parte do projeto que comemora os 40 anos do cantor Leonardo. Ainda teve Enzo Rabelo com o Bruno, da dupla Bruno e Marrone. É, e o Bruno é o pai do Enzo, viu? Ainda teve Ana Castela e a gente abriu a segunda hora de hoje com a dupla Jorge e Matheus, Sol nos Olhos. É a quinta-feira mais sertaneja, a quintaneja do seu rádio, aqui na sua rádio favorita, meus amigos do agro, a galera do chapéu, aquele abraço pra vocês aí, viu? Obrigado, hein? Obrigado pela audiência. Esteja onde você estiver. Eu te espero, já já, com mais músicas, na quinta-feira mais sertaneja do seu rádio.
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2: 21 horas e 16 minutos.
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3: Já estamos de volta, sempre com alegria, sempre com a nossa música sertaneja, que leva até você, com certeza, o que é de melhor do cenário sertanejo. Bora matar saudades? De quinta-feira tem TBT, né? É ou não é? Então bora voltar aos anos 2015, com a dupla Fred e Gustavo.

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0: Esse é o projeto Bem Sertanejinho do Michel Teló, hein? Toda forma de amor e exagerado. Esse projeto realmente fantástico, hein? Tô talentoso, querido Michel Teló. Ainda teve Júnior e César, o Kleber e Cauã, e abrimos a sequência com o Fred e Gustavo, Fora de Área. Essa aqui é pra matar saudades, recordar os anos 2015, há mais de 10 anos atrás, hein? Esse é o Play Sertanejo nesta quinta-feira com vocês, hoje 11 de junho. Já já, o Fiduma e Jeca tá chegando por aqui.
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3: A Dragon Girl australiana levou o turismo estético para o nível mais extremo e proibido do planeta. Amber Luque, com 95% do corpo coberto por tinta, revelou que viaja o mundo inteiro para fazer modificações corporais bizarras que são banidas na Austrália. Atualmente, em Barcelona, ela gastou parte de uma fortuna de 1,7 milhões de reais para arrancar um pedaço da cartilagem da orelha, piercing de moeda e implantar um laço de silicone sob a pele da mão. Essa transformação radical começou aos 14 anos, mas quase terminou em tragédia quando ela tatuou os globos oculares de azul e ficou cega por 3 semanas. O susto? Esse não adiantou de nada, viu? A influenciadora anunciou que planeja desembarcar no Brasil muito em breve para refazer o procedimento nos olhos.
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4: Se você pensa que passar protetor solar serve apenas para evitar rugas ou manchas no rosto, está na hora de mudar esse conceito, hein? Com o passar dos anos, a nossa pele se torna naturalmente mais fina, ressecada, perde colágeno. Essas mudanças fragilizam a barreira de defesa do corpo, tornando a pele madura muito mais vulnerável a lesões, machucados e infecções. Proteger-se do sol na maturidade não é uma questão de vaidade, é uma necessidade real de saúde para manter a pele íntegra e protegida.
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5: 21 horas e 33 minutos.
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1: Ninguém é feliz o tempo todo. E está tudo bem não estar bem em alguns dias. Às vezes chove forte aqui dentro e o sol parece demorar a aparecer novamente. Entenda que essas variações climáticas da alma são o que fazem a vida acontecer. Aceite suas sombras e celebre os dias de brilho intenso com a mesma verdade. Respeite o seu tempo e compreenda que cada estação interna tem o seu valor.
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2: Quinta-feira, 11 de junho, e eu chegando com uma edição inédita do Mundo Pop pra você. Se liga aí. Chitãozinho e Chororó começaram os lançamentos do novo projeto audiovisual Meninos de Roça. As primeiras músicas já estão nas plataformas, com destaque para a inédita Caipira Eu Sou com o grupo Traia Véia e a faixa título Ao Vivo. Composta por Chororó, a música que dá nome ao trabalho conta a história real dos irmãos desde quando usavam o cabo da enxada como microfone no milharal até o sucesso nos grandes palcos. A letra também homenageia o pai da dupla, que chegou a vender a terrinha da família para comprar o primeiro violão dos meninos.
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9: De volta para a última sequência de hoje. E a gente começa com Felipe Rodrigo, Dois Gumes.
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esse casal que o Brasil ama, hein? Gustavo Mioto e Ana Castela, hein? Essa união da música sertaneja que realmente é demais. É a Princesa, essa música gravada lá em 2015, hein? Você curtiu também Diego e Vitor Hugo, teve ainda a Alana Macedo e também o Felipe Rodrigo. E assim a gente põe um ponto final em mais uma edição aqui do Play Sertanejo nesta quinta. Um abraço especial pra você que esteve com a Princesa, essa música gravada lá em 2015, hein? Você curtiu também Diego e Vitor Hugo, teve ainda a Alana Macedo e também o Felipe Rodrigo. E assim a gente põe um ponto final em mais uma edição.

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1: E aí, tudo bem? Quinta-feira, 11 de junho, a mensagem do dia está no ar. Nossas prioridades, de autoria de Samerage. Imagine que você pudesse jantar com uma pessoa que você ama e que já faleceu. Sim, um milagre. De repente, um jantar amanhã, às 20 horas, só você e essa pessoa que já faleceu. O tema? Conversa sobre os últimos tempos, saudades, conselhos, abraços e beijos. Primeira pergunta, quem você escolheria? Agora, imagine que o encontro do natural com o sobrenatural demandasse o pagamento de um valor. Claro, totalmente sem fins lucrativos. O valor seria revertido em prol de crianças órfãs no mundo. Segunda pergunta. Quanto você estaria disposto a pagar? Muitos pagariam muito. Alguns pagariam tudo. Entregariam todos os seus bens em troca desse encontro. Mas e você? Pagaria quanto? Agora reflita. Existem pessoas que você ama e que estão vivas. Pessoas com quem você pode conversar sobre os últimos tempos, matar saudades, pedir conselhos e dar abraços e beijos. Tudo isso ao custo de R$0. R$0 e muito valor. Então, por que você dá tão pouca importância aos encontros, jantares e conversas com essa pessoa? Por que não ligar, se demorar na visita, esquecer o mundo ao se encontrar com essa pessoa? Porque nós temos a sensação de que essas pessoas, por estarem aqui hoje, estarão aqui amanhã, depois, sempre e para sempre. Mas o nosso sentimento não encontra eco na realidade. A pessoa para quem você liga e sempre atende, um dia não atenderá. O número será só um número. Por isso, na organização de suas atividades semanais, crie o seguinte programa: Tempo para as pessoas que amo. Podem ser almoços, filmes, lanches, ligações, viagens e nadismos. Isso mesmo, nadismos. Ainda que seja para não fazer nada, fique com quem você ama. Demore-se ali. Sua história de vida agradece. Sou Júnior Bodanese e esta foi a mensagem do dia.
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4: Opa, como é que você tá? Tudo bem? Boa quinta-feira, obrigado pela sua sintonia. Vamos viajar no tempo nas décadas de 70, 80, 90, anos 2000. E a gente começa em 2004 com The Colin, Our Lives.
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0: Keith Brooks com Bitch, 1997. De 2002 teve a Avril Lavigne com Complicated. E o som de The Calling. Fica por aí, rápido intervalo, volta já.
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2: Olá, garotas. E aí, quintou por aqui. Como vocês estão? Olha só. Quer atualizar o visual? Troca a calça justa pela calça soltinha por dentro da bota. Use modelos de bico fino e salto alto para garantir uma imagem feminina e elegante. Se preferir um estilo urbano e atual, as botas tratoradas trazem o peso ideal ao look. Dica de ouro, hein? Use cintura alta e cores próximas para alongar e não cortar a silhueta. Transforme a sua produção de frio em toque despojado e cheio de personalidade. Agora é só você montar o seu look e apostar nessa tendência. 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
0: 22 horas e 22 minutos.
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1: Valeu demais pela sua sintonia. O seu Raridade está de volta, fazendo uma viagem no tempo e aterrissando em 91 com Everybody's Free, da Rosala. Everybody.

0: Everybody's Free, da década de 90, abrindo muito bem o segundo bloco do nosso programa, que aterriza em 98, 7 anos depois, a galera do Backstreet Boys lançou esse álbum, e essa música que foi um sucesso mundial, tô falando de Everybody,
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0: tá aí os irlandeses passando por aqui com Beautiful Day, teve Backstreet Boys e depois de intervalo tem muito mais. Segura as pontas.
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3: 22 horas e 35 minutos.
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0: De volta na sua quinta-feira, trazendo mais sucessos internacionais na programação. Esse é o Raridades e a gente vai pra 95 com R.E.M. Bang and Blame.
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0: Billy Joe, Don't Ask Me Why, 1980. De 83, teve o John Vangelis com Deborah e o som de R.E.M., só musicão. Fechando mais um bloco, última pausa. É bem rapidinho.
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2: Oi, gente, tudo bem? Uma boa quinta-feira para vocês. O Sinal Verde tá no ar com uma dica simples que pode fazer toda a diferença no conforto e na segurança ao dirigir. Vamos conferir a dica de hoje. Lembrança das aulas de autoescola. O ajuste do banco é o primeiro passo antes de arrancar. Sua coluna deve ficar totalmente apoiada no encosto para evitar dores e desgaste. Ajuste a altura de forma que os braços e pernas fiquem ligeiramente dobrados ao dirigir. Membros muito esticados causam desconforto e aumentam o risco em caso de acidentes. Dirija com postura correta, ganhe mais conforto e garanta o controle total do trânsito.
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3: Oi, oi, oi, gente, tudo bem? Hoje é quinta-feira, dia 11 de junho. Eu sou a Kelly Gomes e tô aqui pra te fazer companhia e também pra trazer ótimas receitas durante toda a semana. Então, acompanha aqui na programação, tá? Pra hoje, a gente vai de maionese temperada. E ela é perfeita, né? Pra acompanhar o churrasco do final de semana que já tá perto. Então, vamos anotar? Você vai precisar dos seguintes ingredientes. São 5 colheres de maionese, 2 dentes de alho, 2 colheres de vinagre ou limão e cheiro verde e sal a gosto. São só esses ingredientes e agora o preparo também é muito simples, quer ver? Bata todos esses ingredientes no liquidificador e então você deixa gelando por no mínimo 1 hora. Tá pronto, pode acompanhar diversas delícias aí que você vai preparar. Boa quinta-feira e a gente se encontra amanhã. Tchau, tchau.
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4: 22h52.
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0: E a gente tá de volta na sua quinta-feira trazendo mais sucessos internacionais. Bora conferir essa música de 1995 do John Secada, faixa do álbum Heart, Soul and Voice. A track atingiu a 11ª posição na parada American Top 40 Hot AC com Mental Picture.
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0: Tá aí o Kenny Chesney com Big Star, fechando bem essa edição de quinta-feira. Amanhã já é sexta-feira e o nosso encontro tá marcado aqui na programação. Não desliga o rádio, na sequência tem muito mais.
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4: 23 horas e 6 minutos.
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9: Olá, meus amigos. Em meio às tempestades da vida, Jesus ofereceu uma paz que o mundo não consegue dar. Essa tranquilidade não depende da ausência de problemas, mas da confiança na providência. Ele nos convidou a não andar ansiosos com o amanhã, pois cada dia traz o seu cuidado. Olhar para as aves do céu e os lírios do campo nos lembra do zelo constante do Criador. Silenciar a mente diante das dificuldades nos ajuda a focar no momento presente. Essa paz interior funciona como uma âncora firme que nos mantém calmos na adversidade.
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12: Tudo bem com vocês? Hoje é quinta-feira, dia 11 de julho.

0: As mais românticas, as clássicas, as músicas eternas, né? Que tocam cada vez mais o seu coração.
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0: Cada vez que os nossos olhos se cruzam, eu posso tocar o céu. Michael Bolton.

0: Você ouviu no romance Sia, Yuna Crush com Usher e também Michael Bolton. As mais românticas estão aqui para tocar seu coração. Eu volto já, uma ótima quinta-feira para você.
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2: Chegando nessa quinta-feira maravilhosa com mais uma edição do Meu Amigo Pet. E se você quer mimar o seu cachorro com petiscos naturais, anote aí três ótimas opções. A couve-flor traz cálcio e fósforo. O pepino é leve, rico em água e pouquíssimo calórico. E a mandioquinha é uma excelente fonte de energia com vitaminas do complexo B. Alimentos fáceis de encontrar que dão um show de nutrição no potinho do seu pet. Inove no cardápio com saúde e veja o seu melhor amigo lamber os beiços.
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3: Lenovo lança tablet indestrutível ThinkTab X11, com foco no mercado corporativo. É o que você descobre agora, junto comigo, neste 11 de junho, dia da Marinha Brasileira, dia do educador sanitário e também dia que marca o início da maior Copa do Mundo de todos os tempos. Nessa edição fresquinha do Tech World pra você, se liga aí.
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3: A Lenovo lançou oficialmente o ThinkTab X11, um tablet super resistente, projetado para suportar ambientes extremos como indústrias, oficinas e galpões de logística. O grande destaque do aparelho é o retorno da bateria removível de 10.200 mAh, que pode ser destacada e trocada em segundos pelo usuário, sem a necessidade de chaves de fenda ou parafusos. O modelo conta ainda com um exclusivo modo sem bateria, que permite deixá-lo ligado direto na tomada ou no painel de veículos sem desgastar os componentes. Em termos de especificações, ele vem equipado com uma tela de 11 polegadas com resolução 2.5K, processador Snapdragon 7S Gen 3, 8 GB de memória RAM e 256 GB de armazenamento interno. Para garantir o título de indestrutível, o ThinkTab X11 traz certificação militar de durabilidade e proteção IP68 contra água e poeira. O tablet começou a ser vendido nos Estados Unidos pelo equivalente a cerca de R$3.000, mas ainda não tem uma data confirmada para estrear aqui em terras tupiniquins.
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4: 23h25.
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2: Oi, gente, tudo bem? Piscou, é quinta-feira. Eu sou a Kelly Gomes e falando em piscar, você sabia que piscamos 40% menos quando olhamos para as telas? Essa imersão digital prejudica a lubrificação natural e deixa os olhos dos pequenos secos. A exposição prolongada a celulares e tablets exige um esforço visual cansativo para eles. Então, que tal desconectar um pouquinho, propor uma brincadeira longe do mundo virtual? É bem bacana, viu? Reduz o tempo de tela e proteja a saúde visual e o desenvolvimento do seu filho. O contato pessoal sempre vai ser melhor. Interaja. E amanhã tem mais Mamãe Cheguei com dicas maravilhosas para esse mundo materno aqui na nossa programação. Tchau, tchau.
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0: De volta com mais romance, One of Us. É uma canção da cantora norte-americana Joan Osborne, lançada em 95 no seu álbum Hillish. Foi a 13ª música mais tocada nas rádios brasileiras em 96. One of Us também foi um grande sucesso em todo o mundo, liderando as paradas na Austrália, Bélgica, Canadá e Suécia. Joan Osborne. No romance.
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0: 23:38.
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2: Já estamos de volta. Essa é clássica, né? Do filme Nove Semanas e Meia de Amor. Brian.

0: Simon and Garfunkel. Aqui no Romance, Please Forgive Me é uma canção gravada por Bryan Adams no álbum So Far So Good. O single alcançou os números 7 na Billboard Hot 100 e 3 na Cashbox Top 100 dos Estados Unidos. Vamos ouvir essa clássica, Bryan Adams, Please Forgive Me.
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0: você ouviu no romance Bryan Adams, Please Forgive Me. O amor em forma de música, isso é romance. Volto já já.
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0: Já estamos de volta no romance, tem James Blake.

0: Matt Simons aqui no Romance. Fechando mais uma edição, o Romance tá de volta amanhã. Um beijo no seu coração e até mais.
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1: Meia-noite e 4 minutos.
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0: meia-noite e 16 minutos. 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
1: Oi, gente, tudo bem? Hoje é sexta-feira, dia 12 de junho, e sabe que dia é? Dia dos namorados. Eu sou a Kelly Gomes e olha, vou dizer pra vocês, tá? Mãezinha, paizinho, a rotina com o bebê é intensa, eu sei, todos sabemos, mas hoje é o dia de vocês. Nesse dia dos namorados, lembrem-se de cuidar também do amor que começou tudo, que deu frutos pra árvore de vocês. Então, que tal revezar os cuidados ou pedir aquele apoio pra garantir um 30 minutinhos a dois? Um café juntos, um abraço demorado. Isso aí renova as energias de qualquer rotina materna. Namorados e parceiros de jornada, lembrem-se, celebrem o amor que sustenta essa família. Esse é o motivo. Um maravilhoso dia dos namorados para cada um de vocês. A gente volta a se encontrar na segunda-feira. Até lá.
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1: Meus amigos, sexta-feira, dia 12 de junho, e o amor está no ar. E o perfume da sua casa também. Nesse dia dos namorados, prepare um cheirinho especial. Você pode colocar uma tampinha cheia de amaciante concentrado no borrifador, meia tampa de aromatizador do seu gosto e preencher de água até a boca do borrifador. Aí misture bem e está prontinho. Borrife nas cortinas, no sofá e naquela cama recém-arrumada. Amiga, você vai arrasar, hein? Crie o clima perfeito para celebrar momentos inesquecíveis a dois. Sua casa perfumada é o cenário ideal para esse romance.
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4: Meia-noite e 32 minutos.
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presença nova na área. Yasmin Santos acaba de lançar o EP Intuição Volume 3, gravado ao vivo em São Paulo. O projeto traz o sertanejo maduro e marcante da cantora, e o grande destaque é a música Saudade Intrusa, uma parceria de peso com a

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2: Meia-noite e 47 minutos.
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0: de conferir a hora. 87,9. Uma hora e dois minutos.
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3: Então, amiga, nesse dia dos namorados, lembre-se, o maior caso de amor da sua vida deve ser com você. Então, antes de se produzir para o encontro especial, tire um tempinho para seu ritual de autocuidado. Hidrate a pele, cuide dos cabelos, use aquela fragrância que te faz sentir incrível e poderosa, é? O amor próprio é o cosmético mais marcante e o segredo para o seu brilho se destacar no romance. Celebre a sua melhor versão, apaixone-se por si mesma e tenha um feliz dia dos namorados.
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1: Uma ótima sexta, hoje é dia dos namorados e tá no ar o nosso Papo Sério. Hoje é dia dos namorados e o clima de romance já tomou conta do ar. Mas hoje a nossa dica de ouro é sobre cuidar do coração no sentido mais literal. Amar e ser amado faz um bem incrível para a mente, mas exige atitudes saudáveis. Que tal aproveitar a data e transformar um romance em um aliado do seu bem-estar? Casais que cuidam da saúde juntos constroem uma parceria muito mais forte e duradoura. Neste 12 de junho, comecem mudando o cardápio daquele jantar romântico tão esperado por vocês. Troquem os pratos pesados e ultraprocessados por receitas coloridas, leves e cheias de nutrientes reais. Um bom vinho tinto com moderação traz polifenóis ótimos para proteger as artérias do coração. E os benefícios não param na mesa. Que tal planejar atividades físicas para fazer a dois? Uma caminhada ao pôr do sol ou andar de bicicleta são ótimos para o sistema cardiovascular. Praticar exercícios juntos reduz o estresse, libera endorfina e aumenta a conexão do casal. Afinal, ver quem você ama com energia e disposição é o melhor presente de todos. Lembre-se de que cuidar de si mesmo também é uma linda prova de amor ao parceiro. Cultivem hábitos saudáveis para garantir muitos e muitos anos de celebração e momentos felizes. Protejam o coração de quem divide a jornada com você. Um feliz dia dos namorados e também um bom final de semana. Até mais.
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2: Oi meninas, sextou por aqui e hoje um sextou um pouco diferente, né? E você vai comemorar o dia dos namorados à noite? A sua produção pede um toque elaborado. Aposte em decotes profundos ou no brilho molhado para garantir um visual super sexy. O famoso sleep dress fica perfeito quando equilibrado com um blazer ou jaqueta bomber. Esse contraponto inteligente traz sofisticação e não deixa o look parecer exagerado. Comemore o amor com muita sedução, sinta-se maravilhosa e feliz dia dos namorados. Aproveitem muito e fiquem lindas. Beijos!
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4: Uma hora e 18 minutos.
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1: O amor não morre de repente. Ele se despede na falta do que é essencial. É no silêncio do bom dia que não veio. E na ausência do carinho que o laço se perde. São os pequenos gestos que nos fazem ficar. Mas é a falta deles que nos faz partir. Valorize o interesse, a música compartilhada e o cuidado em cada detalhe diário. Não deixe o tempo apagar o que a atenção poderia ter mantido vivo.
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2: Oi, oi, oi, meus amigos, tudo bem? Chegou a sexta-feira, dia 12 de junho, uma data especial, a data mais romântica do ano. É dia dos namorados. E no Sinal Verde de hoje, uma mensagem especial para quem vai pegar a estrada ou sair para comemorar a data. Pequenos cuidados no trânsito fazem toda a diferença. Vamos à dica de hoje. Neste dia dos namorados, lembre-se, quem ama de verdade, cuida no trânsito. Seja a caminho do jantar romântico, ou naquele passeio especial. Use sempre o cinto de segurança. Mantenha a distância do carro da frente e deixe o celular guardado enquanto dirige. O melhor destino de hoje é o abraço de quem você ama. Sãos e salvos. Proteja quem divide a vida com você. Dirija com responsabilidade e feliz Dia dos Namorados.
0: 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Uma hora e 50 minutos. 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
2: 2 horas e 2 minutos.
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1: Olá, meus queridões e queridonas. Sexta-feira maravilhosa. Hoje, dia dos namorados, né? Nós aqui com o meu amigo Pet, trazendo dicas do seu amigão do coração. Meus queridos, a sardinha fresca é ótima para os gatos, cheia de ômega 3 e vitaminas essenciais. Mas quando o assunto é a versão em lata, acenda o sinal de alerta aí na sua cozinha, viu? O produto em conserva deve ser apenas um agrado raro, oferecido em pouca quantidade. E a regra de ouro, escolha sempre a sardinha conservada em água, nunca na base do óleo. Mime o seu bichano com responsabilidade e garanta o bem-estar que ele merece.
0: Esse foi o Meu Amigo Pet. 2:18.
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1: Meus amigos, sexta-feira, dia 12 de junho, e o amor está no ar. E o perfume da sua casa também. Nesse dia dos namorados, prepare um cheirinho especial. Você pode colocar uma tampinha cheia de amaciante concentrado no borrifador, meia tampa de aromatizador do seu gosto e preencher de água até a boca do borrifador. Aí misture bem e está prontinho. Borrife nas cortinas, no sofá e naquela cama recém-arrumada. Amiga, você vai arrasar, hein? Crie o clima perfeito para celebrar momentos inesquecíveis a dois. Sua casa perfumada é o cenário ideal para esse romance.
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3: O conceito de comida com história foi longe demais. Cientistas italianos conseguiram assar um pão de fermentação natural usando leveduras vivas extraídas diretamente do intestino de Ötzi, o homem de gelo, a famosa múmia de 5.300 anos encontrada nos Alpes. O estudo, publicado na revista Microbiome, provou que a idade do cobre também sabe deixar receitas para o café da manhã. Preservado a 6 graus negativos desde 1991, o corpo de Ötzi operou um milagre biológico. A equipe do pesquisador Mohamed Sarhan encontrou 4 tipos de leveduras super resistentes ao frio, vivinhas da Silva, habitando o intestino e a pele da múmia. Exames genéticos confirmaram que os fungos são contemporâneos do homem pré-histórico e colonizaram seu corpo logo após a sua morte. Essas leveduras, parentes de organismos que hoje só existem na Antártida, foram isoladas em laboratório e se mostraram prontas para o trabalho, gerando um fermento biológico único no mundo. O resultado? Um pãozinho assado com micro-organismos que estavam maturados há 5 milênios no estômago de uma múmia. Se te oferecessem uma fatia desse pão saído do forno, quentinho e com manteiga, você aceitaria em nome da ciência ou acharia a origem um pouco estragadora de seu apetite tão refinado, hein?
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4: Um amigo, uma amiga, a todo momento. 2:34.
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1: Oi, gente, Loves in the Air, assim como o Aroma e o Sabor. Eu sou a Kelly Gomes, hoje é dia 12 de junho, sexta-feira apaixonada, afinal é dia dos namorados. Você vai comemorar hoje com alguém especial? Espero que sim, e caso não vá, também tá tudo bem. Pra hoje a gente vai trazer uma receita de panqueca americana, que é pra você surpreender aí o seu amor no café da manhã de dia dos namorados, ou no lanche da tarde também pode ser, tá? Tá valendo. E os ingredientes são os seguintes: uma xícara e um quarto de xícara de chá de farinha de trigo, uma colher de sopa de açúcar, 3 colheres de chá de fermento em pó, 2 ovos levemente batidos, 1 xícara de chá de leite, 2 colheres de sopa de manteiga derretida, pitada de sal e óleo. E você vai misturar em um recipiente a farinha, o açúcar, o fermento e o sal. Em outro recipiente, você mistura os ovos, o leite e a manteiga. E agora vai acrescentar os líquidos aos secos, sem misturar em excesso. O ponto dessa massa, ele não deve ser muito líquido, ele deve escorrer lentamente. Agora você vai aquecer e untar uma frigideira com óleo e vai colocar a massa no centro, cerca de 1/4 xícara por panqueca. Aí você vira a massa para assar do outro lado e tá pronta, panqueca americana para esse dia dos namorados. Uma sexta-feira e um final de semana de muito amor para você. A gente volta a se encontrar com mais Aroma e Sabor na segunda-feira. Tchau, tchau.
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1: E aí, sextou? É 12 de junho, a mensagem do dia está no ar. Salvo pela gentileza. Conta-se a história de um empregado em um frigorífico da Noruega. Certo dia, ao término do trabalho, foi inspecionar a câmara frigorífica. Inexplicavelmente, a porta se fechou e ele ficou trancado lá dentro. Bateu na porta com força, gritou por socorro, mas ninguém o ouviu. Todos já haviam saído para suas casas e era impossível que alguém pudesse escutá-lo. Já estava há quase 5 horas preso, debilitado com a temperatura insuportável. De repente, a porta se abriu e o vigia entrou e o resgatou com vida. Depois de salvar a vida do homem, perguntaram ao vigia por que ele foi abrir a porta da câmara, se isto não fazia parte da sua rotina de trabalho. Ele explicou: trabalho nesta empresa há 35 anos. Centenas de trabalhadores entram e saem daqui todos os dias. E o senhor é o único que me cumprimenta ao chegar pela manhã e se despede de mim à tarde. Os outros tratam-me como se eu fosse invisível. Hoje pela manhã, disse bom dia quando chegou. Entretanto, não se despediu de mim na hora da saída. Imaginei que poderia ter-lhe acontecido algo. Por isso, o procurei e o encontrei. A atitude do vigia de salvar a vida do colega foi apenas um reflexo daquilo que ele mesmo recebeu. Agir com humildade, amor ao próximo, dar sempre provas de atenção, respeito, piedade, perdão e paciência, trocar sinais de benevolência, apreço, afeto, gratidão e amor são atitudes simples, mas que podem nos salvar. Sou Júnior Bodanese e esta foi a mensagem do dia.
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4: 3 horas.
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7: Olá, queridos. Os ensinamentos de Jesus sempre priorizam a coerência entre o que falamos e o que fazemos. Ele criticou a hipocrisia de quem aparentava bondade, mas agia com egoísmo em segredo. A verdadeira espiritualidade se traduz em honestidade, retidão e busca pela igualdade. Defender a verdade e agir com justiça é um compromisso diário com o bem comum. Nossas escolhas diárias devem refletir um caráter firme, transparente e acolhedor. Viver na verdade nos liberta de máscaras e nos permite construir uma vida autêntica.
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1: 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Sexta-feira, 12 de junho, e o Tech World está chegando neste Dia dos Namorados, um dia romântico, com uma edição fresquinha para você.
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1: Olha só que notícia incrível e cheia de tecnologia para o bem. Uma nova plataforma de inteligência artificial chamada Taba chegou com tudo para revolucionar as sessões de pacientes com autismo. A grande sacada é que os terapeutas perdiam horas preciosas preenchendo prontuários, planilhas e relatórios. Mas agora a IA resolve tudo isso em minutos. Com a burocracia no piloto automático, os profissionais conseguem focar 100% na evolução clínica e no carinho com as crianças. O sistema é tão moderno que funciona até sem internet e gera resumos automáticos das sessões para facilitar a vida das famílias e das escolas. Os especialistas da área já estão comemorando muito essa ajuda, reforçando que os dados ficaram muito mais precisos. É claro que a máquina nunca vai substituir o olhar e a conexão humana dos terapeutas, mas virou aquele assistente perfeito que todo mundo queria no consultório.
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2: 3 horas e 18 minutos.
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3: Oi, gente, tudo bem? Hoje é sexta-feira, dia 12 de junho, e sabe que dia é? Dia dos namorados. Eu sou a Kelly Gomes e olha, vou dizer pra vocês, tá? Mãezinha, paizinho, a rotina com o bebê é intensa, eu sei, todos sabemos, mas hoje é o dia de vocês. Nesse dia dos namorados, lembrem-se de cuidar também do amor que começou tudo, que deu frutos pra árvore de vocês. Então, que tal revezar os cuidados ou pedir aquele apoio pra garantir uns 30 minutinhos a dois? Um café juntos, um abraço demorado. Isso aí renova as energias de qualquer rotina materna. Namorados e parceiros de jornada, lembrem-se, celebrem o amor que sustenta essa família. Esse é o motivo. Um maravilhoso dia dos namorados para cada um de vocês. A gente volta a se encontrar na segunda-feira. Até lá.
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1: Você já reparou naqueles avisos de alto em açúcar adicionado que aparecem na frente das embalagens no supermercado? Longe de ser apenas uma regra de rotulagem, esse selo é uma ferramenta poderosa para a sua saúde, tá? Ele serve para te dar um choque de realidade antes de colocar o produto no carrinho, mostrando que muitos alimentos que parecem, né, saudáveis, como iogurtes com sabor, sucos de caixinha e cereais, são verdadeiras bombas de açúcar. Use o alerta visual a seu favor, faça escolhas mais conscientes para proteger o seu corpo.
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2: 3 horas e 30 minutos.

gente, muito obrigado, boa noite, aquele abraço, tudo de bom pra vocês. Beijão!

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1: 4 horas e 2 minutos.
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1: Sexta-feira, 12 de junho, e o Tech World está chegando neste Dia dos Namorados, um dia romântico, com uma edição fresquinha para você.
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1: Olha só que notícia incrível e cheia de tecnologia para o bem. Uma nova plataforma de inteligência artificial chamada Taba chegou com tudo para revolucionar as sessões de pacientes com autismo. A grande sacada é que os terapeutas perdiam horas preciosas preenchendo prontuários, planilhas e relatórios. Mas agora a IA resolve tudo isso em minutos. Com a burocracia no piloto automático, os profissionais conseguem focar 100% na evolução clínica e no carinho com as crianças. O sistema é tão moderno que funciona até sem internet e gera resumos automáticos das sessões para facilitar a vida das famílias e das escolas. Os especialistas da área já estão comemorando muito essa ajuda, reforçando que os dados ficaram muito mais precisos. É claro que a máquina nunca vai substituir o olhar e a conexão humana dos terapeutas, mas virou aquele assistente perfeito que todo mundo queria no consultório.
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2: Oi, meninas, sextou por aqui e hoje um sextou um pouco diferente, né? E você vai comemorar o Dia dos Namorados à noite? A sua produção pede um toque elaborado. Aposte em decotes profundos ou no brilho molhado para garantir um visual super sexy. O famoso sleep dress fica perfeito quando equilibrado com um blazer ou jaqueta bomber. Esse contraponto inteligente traz sofisticação e não deixa o look parecer exagerado. Comemore o amor com muita sedução, sinta-se maravilhosa e feliz Dia dos Namorados. Aproveitem muito e fiquem lindas. Beijos!
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4: 4:18.
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1: 4 horas e 34 minutos.
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1: O amor não morre de repente. Ele se despede na falta do que é essencial. É no silêncio do bom dia que não veio e na ausência do carinho que o laço se perde. São os pequenos gestos que nos fazem ficar, mas é a falta deles que nos faz partir. Valorize o interesse, a música compartilhada e o cuidado em cada detalhe diário. Não deixe o tempo apagar o que a atenção poderia ter mantido vivo.
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1: 5:03.
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4: Então, amiga, nesse dia dos namorados, lembre-se, o maior caso de amor da sua vida deve ser com você. Então, antes de se produzir para o encontro especial, tire um tempinho para seu ritual de autocuidado. Hidrate a pele, cuide dos cabelos, use aquela fragrância que te faz sentir incrível e poderosa, é? O amor próprio é o cosmético mais marcante e o segredo para o seu brilho se destacar no romance. Celebre a sua melhor versão, apaixone-se por si mesma e tenha um feliz dia dos namorados.
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1: Olá, meus queridões e queridonas, sexta-feira maravilhosa, hoje dia dos namorados, né? Nós aqui com o meu amigo Pet, trazendo dicas do seu amigão do coração. Meus queridos, a sardinha fresca é ótima para os gatos, cheia de ômega 3 e vitaminas essenciais. Mas quando o assunto é a versão em lata, acenda o sinal de alerta aí na sua cozinha, viu? O produto em conserva deve ser apenas um agrado raro, oferecido em pouca quantidade. E a regra é de ouro, escolha sempre a sardinha conservada em água, nunca na base do óleo. Mime o seu bichano com responsabilidade e garanta o bem-estar que ele merece.
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2: Uma ótima sexta. Hoje é dia dos namorados e tá no ar o nosso Papo Sério. Hoje é dia dos namorados e o clima de romance já tomou conta do ar. Mas hoje a nossa dica de ouro é sobre cuidar do coração no sentido mais literal. Amar e ser amado faz um bem incrível para a mente, mas exige atitudes saudáveis. Que tal aproveitar a data e transformar um romance em um aliado do seu bem-estar? Casais que cuidam da saúde juntos constroem uma parceria muito mais forte e duradoura. Neste 12 de junho, comecem mudando o cardápio daquele jantar romântico tão esperado por vocês. Troquem os pratos pesados e ultraprocessados por receitas coloridas, leves e cheias de nutrientes reais. Um bom vinho tinto com moderação traz polifenóis ótimos para proteger as artérias do coração. E os benefícios não param na mesa. Que tal planejar atividades físicas para fazer a dois? Uma caminhada ao pôr do sol ou andar de bicicleta são ótimos para o sistema cardiovascular. Praticar exercícios juntos reduz o estresse, libera endorfina e aumenta a conexão do casal. Afinal, ver quem você ama com energia e disposição é o melhor presente de todos. Lembre-se de que cuidar de si mesmo também é uma linda prova de amor ao parceiro. Cultivem hábitos saudáveis para garantir muitos e muitos anos de celebração e momentos felizes. Protejam o coração de quem divide a jornada com você. Um feliz dia dos namorados e também um bom final de semana. Até mais.
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4: 5:19.
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0: rodízio de comida com história foi longe demais. Cientistas e conseguiram assar um pão de fermentação natural usando leveduras vivas extraídas diretamente do intestino de Otzi, o homem de gelo, a famosa múmia de 5.300 anos encontrada nos Alpes. O estudo, publicado na revista Microbiome, provou que a idade do cobre também sabe deixar receitas para o café da manhã. Preservado a 6 graus negativos desde 1991, o corpo de Otzi operou um milagre biológico. A equipe do pesquisador Mohamed Sarhan encontrou 4 tipos de leveduras super resistentes ao frio, vivinhas da Silva, habitando o intestino e a pele da múmia. Exames genéticos confirmaram que os fungos são contemporâneos do homem pré-histórico e colonizaram seu corpo logo após a sua morte. Essas leveduras, parentes de organismos que hoje só existem na Antártida, foram isoladas em laboratório e se mostraram prontas para o trabalho, gerando um fermento biológico único no mundo. O resultado? Um pãozinho assado com micro-organismos que estavam maturados há 5 milênios no estômago de uma múmia. Se te oferecessem uma fatia desse pão saído do forno, quentinho e com manteiga, você aceitaria em nome da ciência ou acharia a origem um pouco estragadora de seu apetite tão refinado, hein?
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3: Você já reparou naqueles avisos de alto em açúcar adicionado que aparecem na frente das embalagens no supermercado? Longe de ser apenas uma regra de rotulagem, esse selo é uma ferramenta poderosa para a sua saúde, tá? Ele serve para te dar um choque de realidade antes de colocar o produto no carrinho, mostrando que muitos alimentos que parecem, né, saudáveis, como iogurtes com sabor, sucos de caixinha e cereais, são verdadeiras bombas de açúcar. Use o alerta visual a seu favor, faça escolhas mais conscientes para proteger o seu corpo.
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5: Cinco horas e 33 minutos.
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Buenas, minha gente querida. Aqui quem fala é Zeli Underley, chegando de mate na mão e alegria na alma. Então aumenta o volume do rádio e fique na companhia de Alma Gaúcha, porque aqui o Rio Grande canta, conta causos e celebra a tradição nesta manhã de sexta-feira chuvosa, dia 12 de junho, dia dos namorados. Você ali que está se preparando, vai aí para você. Comando Gaúcho, mateando a saudade.

programa Alma Gaúcha. 5h40. 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E essa música vai para o Diego da NutriAgro que está na escuta. Grupo Farrancho, Saudade Morena.

0: programa Alma Gaúcha, 5 horas e 44 minutos. 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
2: Oi, oi, oi, meus amigos, tudo bem? Chegou a sexta-feira, dia 12 de junho, uma data especial, a data mais romântica do ano. É dia dos namorados. E no Sinal Verde de hoje, uma mensagem especial para quem vai pegar a estrada ou sair para comemorar a data. Pequenos cuidados no trânsito fazem toda a diferença. Vamos à dica de hoje. Neste dia dos namorados, lembre-se, quem ama de verdade, cuida no trânsito. Seja a caminho do jantar romântico ou naquele passeio especial, use sempre o cinto de segurança. Mantenha a distância do carro da frente e deixe o celular guardado enquanto dirige. O melhor destino de hoje é o abraço de quem você ama. Sãos e salvos. Proteja quem divide a vida com você. Dirija com responsabilidade e feliz Dia dos Namorados.
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3: Sexta-feira, 12 de junho, Dia dos Namorados.

presença nova na área. Yasmin Santos acaba de lançar o EP Intuição Volume 3, gravado ao vivo em São Paulo. O projeto traz o sertanejo maduro e marcante da cantora e o grande destaque é a música Saudade Intrusa, uma parceria de peso com a dupla

0: as recaídas de um amor mal resolvido. Se você já sofreu por amor, prepare o coração, porque essa vai tocar muito.
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2: Oi, gente, Love is in the Air, assim como o aroma e o sabor. Eu sou a Kelly Gomes, hoje é dia 12 de junho, sexta-feira apaixonada, afinal é dia dos namorados. Você vai comemorar hoje com alguém especial? Espero que sim, e caso não vá, também tá tudo bem. Pra hoje a gente vai trazer uma receita de panqueca americana, que é pra você surpreender aí o seu amor no café da manhã de dia dos namorados, ou no lanche da tarde também pode ser, tá? Tá valendo. E os ingredientes são os seguintes: uma xícara e um quarto de xícara de chá de farinha de trigo, uma colher de sopa de açúcar, três colheres de chá de fermento em pó, dois ovos levemente batidos, uma xícara de chá de leite, duas colheres de sopa de manteiga derretida, pitada de sal e óleo. E você vai misturar em um recipiente a farinha, o açúcar, o fermento e o sal. Em outro recipiente, você mistura os ovos, o leite e a manteiga. E agora vai acrescentar os líquidos aos secos, sem misturar em excesso. O ponto dessa massa, ele não deve ser muito líquido, ele deve escorrer lentamente. Agora você vai aquecer e untar uma frigideira com óleo e vai colocar a massa no centro, cerca de um quarto de xícara por panqueca. Aí você vira a massa para assar do outro lado e tá pronta, panqueca americana para esse dia dos namorados. Uma sexta-feira e um final de semana de muito amor para você. A gente volta a se encontrar com mais aroma e sabor na segunda-feira. Tchau, tchau.
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4: E seguimos nesse dia 12 de junho, a data mais romântica do ano, dia dos namorados. 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São 5:49. Eu sou a Zeli e fico com você até às 7:50.

5:52. Você já reparou que o GPS nunca diz você errou o caminho? Ele diz recalculando a rota. Então não se cobre tanto pelos desvios, apenas ajuste a rota e siga em frente no Alma Gaúcha com Garotos do Fandango, a cara do Rio Grande.

6:56. Segue a trilha musical do programa Alma Gaúcha, com Tcheguri, Costela Gaúcha.

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2: 6 horas.
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14: 6:05 e seguimos aqui na melhor trilha musical da linha gaúcha, nesse dia 12 de junho, dia dos namorados, e para todo peão apaixonado vai ali, Alma Serrana, paixão de peão.

programa Alma Gaúcha, com Grupo Fogo de Chão, Coração Quebrado. Esse dói. Alá, puxa-te.

E você que está aí com o coração dilacerado nesse dia 12 de junho, dia promete, dia dos namorados, vai lá para ti que está com o coraçãozinho saltitando, Coração Gaúcho, Destinos. Música.

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E seguimos 6:14.

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1: 6:18.
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6:18. E essa música, Sabe Moço, de Joca Martins, vai para o meu amigo Jair, lá no bairro Coroados, que está ligadito. Um grande abraço, Jair.

Programa Alma Gaúcha, 6:23. 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E hoje, um dia diferente, um dia especial, seguimos na linha mais romântica com os Merins, Esta Saudade.

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1: Os Tiranos, Rodeio da Saudade. Segue o embalo musical, 6 horas e 27 minutos. Programa Alma Gaúcha, Ativa FM 87,9. Fique ligado. Bem,

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0: 6:34.
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11: Seis horas e 6:38. Vamos para algumas manchetes que circulam hoje no Jornal do Comércio. Copa é aberta no México, Estados Unidos e Canadá também terão cerimônias. Solenidade no Estádio Azteca, na Cidade do México, contou com shows de Shakira e Burna Boy. E antecedeu partida de estreia do campeonato com jogo entre os anfitriões e a África do Sul, que terminou em 2-0. Pautas bomba podem gerar impacto de 250 bilhões. Em apenas um dia, o Senado aprovou três medidas que podem ter impacto fiscal de quase 250 bilhões para as contas de União, estados e municípios. As chamadas pautas bomba acenderam um alerta na equipe econômica federal exatamente em um momento delicado do governo na tentativa de cumprir as metas fiscais. Essas são as manchetes que circulam hoje no Jornal do Comércio, dia 12 de junho, dia dos namorados. Os Buenachos nos Braços do Gaiteiro. Essa música vai para Dona Nina e o seu Picasso lá no bairro São Pelegrino. Grande abraço, Dona Nina. Música.

0: 6:43. CPI dos pedágios recomenda a suspensão de concessões de rodovias. Pré-candidatos mostram rotina nas redes para se conectar com os eleitores. A agência confirma que o El Niño já atua e pode se tornar muito forte. Como se fosse a última oportunidade, diz Alisson. Brasil estreia amanhã. Essas são algumas das manchetes que circulam no jornal Correio do Povo. E importante lembrar vocês aqui, o pessoal do agro, que ainda não fez a sua declaração de rebanho, o prazo encerra no dia 30 de junho. É interessante a gente não deixar essas coisas para os últimos dias, né? E também um alerta para quem está com problema das multas, ou problema com habilitação, problema com seus veículos. No próximo dia 15, às 10:30 da manhã, no programa de entrevistas da nossa Ativa FM, estará conosco os responsáveis do despachante Bonotto para esclarecer todas as dúvidas. Então, fique ligado e vamos embora para a música. 6:44.
1: Tá aí mais uma do Marcação.
0: Grupo Marcação, voltando pro mato. Mas cuidado que hoje tá chovendo, né?

0: Eu tô voltando pro mato.
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2: 6:47.
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6: Os mateadores, noites vazias. Mas não se desespere, não. O céu ainda está no mesmo lugar, creia. Bora lá. 6:48. Programa Alma Gaúcha, embalando você no melhor da música gaúcha.

programa Alma Gaúcha, o melhor da música gaúcha para você. E vamos lá agora com Os Mateadores, Morena de Santana.

Os Mateadores, Prenda, programa Alma Gaúcha, o melhor da música para você. 6 horas e 54 minutos, faz 14 graus em Nova

Alma Gaúcha, que segue num apoio de distribuidora de bebidas Precendro, Nutre Agro, Nutrição Animal, Despachante Bonoto, Gráfica Expressa Origami, ICM Informática e Farmácia Bom Jesus, com o grupo Vento Negro, Mulher Gaúcha. E essa música vai para Ana Paula Girardi, patroa do Piquete de Laçadores, União de Amigos. Grande abraço, Paulinha!

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3: 7:01.
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1: 7:08. 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
2: Olá, meu caro ouvinte, que bom que estamos juntos para este momento de reflexão. Gostaria de falar hoje sobre como conviver com a depressão. Naturalmente que esse é um tema vasto e não se resolve só numa palavra, mas é uma pequena luz. Em meio a uma depressão, as pessoas se sentem como se estivessem em um buraco escuro. E este buraco escuro não pode ser clareado através de pensamentos devotos só. A oração dessas pessoas é uma pequena luz. Em meio a uma depressão, as pessoas se sentem como se estivessem em um buraco escuro. E este buraco escuro não pode ser clareado.

0: como devem lidar espiritualmente com a sua depressão? Se estão sentadas em um buraco escuro, não conseguem orar. O único caminho que lhes resta é lembrar a si mesmas que até mesmo ali embaixo, onde há apenas o vazio, estão amparadas por Deus, que Deus não as abandonou. Uma teóloga, Ingrid Weber-Gast, descreve como, no sofrimento de sua depressão, a fé deixou de ter qualquer significado. Diante da depressão, a fé deixou de ter significado para ela. E ela diz assim: a minha razão e a minha vontade até queriam continuar acreditando nela, mas para o meu coração ela era inatingível. A fé não me consolava, não respondia às perguntas desesperadamente atormentantes, não me ajudava quando eu não sabia mais por onde seguir. Pelo contrário, não era a fé que me sustentava. Eu é que precisava sustentar também a fé. Falsas promessas de que a oração e a meditação também curam depressões severas de nada adiantam ao doente. Trata-se muito mais de reconciliar-se com a sua depressão com toda a humildade. Eu não escolhi esta doença, mas ao que parece ela me foi determinada. Se eu aceitá-la, posso crescer através dela. E então vou parar de me autocensurar. Eu me despedirei da ilusão de me livrar totalmente da depressão e de que ela nunca mais vai me importunar. Eu aceito essa depressão como a cruz da minha vida. Não que Deus me deu essa cruz, mas eu confio que esta cruz da minha vida e das minhas escolhas me abrirá para Deus, e que minha depressão me leve através do caminho espiritual até o Deus incompreensível, que justamente na cruz de Jesus, no local do aparente fracasso, revelou-se como amor infinito. Muitas pessoas depressivas beneficiam-se da meditação sobre a paixão de Jesus. Por isso, caro ouvinte, a primeira coisa é reconciliar-se com a sua depressão. A depressão é minha. Eu preciso me reconciliar com ela. Eu vou mantendo a minha prática de rituais religiosos e em algum momento, algum deles vai me ajudar a perceber que o sofrimento faz parte da vida e que eu preciso me reconciliar com esse sofrimento. Caro ouvinte, esse é um tema que precisa muitas palavras. Pensemos nisso hoje. Um forte abraço, Deus te abençoe e te guarde em nome do Pai, do Filho e do Espírito Santo. Amém.
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2: Programa Alma Gaúcha. 7:12. Faz 14 graus em Nova Prata.
3: Gratidão a Deus.
2: E seguindo a nossa linha de hoje, né? Que tá todo mundo aí com o coraçãozinho abalado. Os campeiros, Morena Luxuosa.
3: Ao inesquecível.

0: programa Alma Gaúcha. E seguimos aqui, 7:16, mandando aquele abraço para a nossa amiga Leucádia, de Serafina Corrêa, que está ligadita. Ela que nos prestigiou na cavalgada dos Lampiões, que fizemos em abril. Grande abraço, como diria o gaúcho. Esta sim é uma mulher de faca na bota. Logo mais vai uma música para você, minha amiga Leucádia. Grande abraço.
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0: Vai lá para Leucádia, então, de Serafina Corrêa, Chiquito e Bordoneio. Final de tarde é quando ela gosta de cavalgar.

Alma Gaúcha, 7h20. Vamos para algumas manchetes do jornal Zero Hora. Alegria mexicana na estreia. Após curto show inaugural, país cede e vence o jogo de abertura. Governo federal quer derrubar pautas bomba no Supremo para evitar custo fiscal. Propostas que avançam no Senado têm impacto estimado em 200 bilhões. Pacote inclui renegociação de dívidas rurais. Setor vai reforçar a defesa da medida. Com emergências lotadas, hospitais prevêem cenário desafiador no inverno. Doenças crônicas e síndromes respiratórias pressionam a estrutura de alta complexidade na capital. Casas de saúde traçam estratégias para reforçar o atendimento nos próximos meses. Órgão meteorológico dos Estados Unidos confirma formação de El Niño mais intenso. Ciclo prolongado de temperaturas acima da média nas águas do Pacífico pode gerar mais chuva na região sul do Brasil e seca no norte e no nordeste a partir do final de setembro. Daer já confirmou a anulação de mais da metade das multas do sistema Free Flow. Até o momento, 692 mil punições aplicadas desde 2004 no Rio Grande do Sul por não pagamento do pedágio sem cancelas foram extintas. Condutor precisa quitar tarifas para obter benefícios. 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E vamos prosseguir com a nossa boa música, cantando, tocando, rodando, alegrando o seu dia. Hoje, um dia especial, dia dos namorados. Tudo de bom, muita sorte para você aí.

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2: E seguimos no embalo musical, 7 horas e 26 minutos, com Os Serranos, Saudade Amarga dos Mates.

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programa Alma Gaúcha, 7h43. 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E assim vamos chegando ao final de mais um programa, agradecendo de coração a companhia, o carinho e a preferência, a audiência de cada um de vocês. Muito obrigada por abrir as portas da sua casa, do seu galpão, nos acompanhar pela estrada, para ficarmos juntos nessa sintonia musical. Fiquem na sequência, na companhia do nosso próximo programa, que segue com a boa informação, entrevistas. Um forte abraço, até segunda-feira, um feliz Dia dos Namorados para cada um de vocês. Tchau!

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1: 7:46.
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25: Salvo pela gentileza. Conta-se a história de um empregado em um frigorífico da Noruega. Certo dia, ao término do trabalho, foi inspecionar a câmara frigorífica. Inexplicavelmente, a porta se fechou e ele ficou trancado lá dentro. Bateu na porta com força, gritou por socorro, mas ninguém o ouviu. Todos já haviam saído para suas casas e era impossível que alguém pudesse escutá-lo. Já estava há quase 5 horas preso, debilitado com a temperatura insuportável. De repente, a porta se abriu e o vigia entrou e o resgatou com vida. Depois de salvar a vida do homem, perguntaram ao vigia por que ele foi abrir a porta da câmara, se isto não fazia parte da sua rotina de trabalho. Ele explicou: trabalho nesta empresa há 35 anos. Centenas de trabalhadores entram e saem daqui todos os dias. E o senhor é o único que me cumprimenta ao chegar pela manhã e se despede de mim à tarde. Os outros tratam-me como se eu fosse invisível. Hoje pela manhã, disse bom dia quando chegou. Entretanto, não se despediu de mim na hora da saída. Imaginei que poderia ter-lhe acontecido algo. Por isso, o procurei e o encontrei. A atitude do vigia de salvar a vida do colega foi apenas um reflexo daquilo que ele mesmo recebeu. Agir com humildade, amor ao próximo, dar sempre provas de atenção, respeito, piedade, perdão e paciência, trocar sinais de benevolência, apreço, afeto, gratidão e amor são atitudes simples, mas que podem nos salvar. Sou Júnior Bodanese e esta foi a mensagem do dia.
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28: 8 horas e 4 minutos.

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7: Um homem foi condenado a 11 anos e 8 meses de prisão pelo crime de estupro de vulnerável contra uma menina de 12 anos em Pedro Osório, no Sul Gaúcho. A decisão é da comarca da região. De acordo com o processo, os abusos ocorreram entre janeiro e julho de 2024. O réu, que tinha 41 anos na época dos fatos, se aproximou da vítima por meio do comércio onde ela trabalhava e passou a manter um relacionamento com a adolescente. Na sentença, o juiz Marcelo Malizia Cabral destacou que o homem agiu de forma planejada para conquistar a confiança da menina. Conforme a decisão, ele chegou a mentir sobre a idade e manteve o relacionamento de forma clandestina. O magistrado também ressaltou os impactos causados à vítima, como o fato de a adolescente engravidar por conta dos abusos e precisar de acompanhamento psicológico. A sentença ainda apontou que as consequências atingiram o desenvolvimento físico, emocional e psicológico da menina. Além da pena de prisão, o condenado deverá pagar R$15 mil por danos morais à vítima. Cabe recurso. Com informações do Tribunal de Justiça do Rio Grande do Sul, Jean Costa.
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9: Uma pesquisa inédita da Confederação Nacional da Indústria mostra que 6 em cada 10 empresas do setor registraram aumento nos...
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9: Uma pesquisa inédita da Confederação Nacional da Indústria mostra que...

0: Assessora especial da presidência da CNI, quando as empresas precisam gastar mais com escolta, seguros e proteção do patrimônio, o impacto também chega ao consumidor.
1: A tendência é você onerar o produto final. Onerando o produto final, o consumidor é prejudicado por ter que pagar mais por um produto que poderia estar pagando menos. A CNI busca demonstrar que precisamos unir esforços, precisamos de inteligência e precisamos intensificar a segurança pública de modo que haja um melhoramento desse patrulhamento e redução desses custos privados em segurança patrimonial.
0: Para 81% dos empresários, a insegurança contribui para encarecer ainda mais o custo Brasil. Os dados da pesquisa foram apresentados em audiência pública na Câmara dos Deputados. O autor do requerimento, o deputado Júlio Lopes, do PP do Rio de Janeiro, disse que a segurança deficitária afeta a competitividade do país.
2: As empresas saem de sua atividade de fim para ter que exercer uma atividade que não lhes pertence, que não lhes é imposta em outros países, em outras áreas. A segurança patrimonial do Brasil é um sobrecusto da produção brasileira que altera a competitividade do Brasil, que altera a competitividade das empresas brasileiras. É gravíssima a condição em que nos encontramos de segurança pública e esse relatório da CNI é definitivo para o entendimento dessa questão.
0: A pesquisa da CNI, apresentada na Câmara dos Deputados, mostra que mais da metade dos empresários defende o aumento do policiamento em áreas industriais como medida governamental prioritária, além do reforço da segurança nas rodovias e no transporte de cargas. Agência Rádio Web, da Câmara dos Deputados em Brasília, Valquíria Rios.

0: 8:13, 8:13, bom dia Nova Prata, bom dia Região. Vamos lá, sexta-feira hoje, né? Sexta-feira hoje, 12 de junho de 2026, a Copa do Mundo começou e hoje é dia dos namorados. Então, para você o nosso bom dia, obrigado pela sua sintonia. A partir de agora, então, todas as informações para você. Já tivemos algumas agora nessa abertura e vamos ter o restante das informações para você agora aqui dentro da nossa programação. O programa é dividido em duas partes. Nessa primeira parte tem todas as informações do dia, tem as notícias que são destaque, o que está no Facebook, no Instagram da Ativa FM. Nós vamos fazer uma passada geral aí também para os avisos, recados, informações dentro da nossa programação. Tem as informações de esporte para Pamplona Tintas e Restaurante Pastorello. Copa do Mundo iniciou, dois jogos hoje, ontem, mais jogos hoje, amanhã estreia a seleção brasileira. Teremos as informações do tempo, tudo isso para você aqui pela nossa Ativa FM. Então tenham todos um bom dia. E não esqueça de participar, hein? Através do 54-3242-1332, que é o nosso telefone fixo, o nosso WhatsApp, 54-3242-1332, através também aqui do Facebook, do Instagram. Bom dia pro Enio, pro Renato, que já estão ligados aqui com a gente no Facebook. Também temos o YouTube, que é possível você mandar o seu recado e você nos ver com som e imagem. Certo? Dito isso, te desejamos aí um excelente dia, que tudo corra bem no seu dia e fique conosco, porque está no ar o espaço de jornalismo aqui da nossa Ativa FM.
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0: E para começar, vamos fazer o giro das notícias aqui dentro da programação de hoje.
1: Sexta-feira, 12 de junho de 2026, este é o Giro de Notícias. Eu sou Norberto Notari e você acompanha os destaques do momento. Morreu aos 86 anos o ex-zagueiro Brito, titular da seleção brasileira tricampeã da Copa de 70. Ele estava internado desde o dia 14 de maio por um quadro de pneumonia em um hospital na Ilha do Governador, zona norte do Rio. A morte foi anunciada pela família nas redes sociais. Dois jogos abriram a Copa do Mundo nesta quinta. O México, um dos países anfitriões, venceu a África do Sul por 2-0. Mais tarde, a Coreia do Sul passou pela República Tcheca, 2-1. Hoje tem mais duas seleções que jogam em casa. O Canadá enfrenta a Bósnia e os Estados Unidos pega o Paraguai. O Tribunal de Contas da União investiga a transferência pelo governo de dinheiro esquecido nos bancos para um fundo que está sendo usado para garantir as operações do Desenrola 2.0. A preocupação se dá pelo fato do recurso não estar no orçamento. A Comissão Nacional de Energia Nuclear confirmou a ocorrência de um incidente com material radioativo no Instituto de Pesquisas Energéticas e Nucleares, o IPEN, em São Paulo. De acordo com o órgão, foram detectados traços de tecnécio 99 durante a retirada dos sensores biológicos de um equipamento utilizado na produção de radiofármacos. O presidente dos Estados Unidos, Donald Trump, afirmou que um acordo para encerrar o conflito com o Irã está próximo de ser concluído e pode ser assinado já nesse final de semana. O governo iraniano, contudo, afirma que ainda não chegou a uma decisão. O Júri Nacional de Eleições do Peru começou a revisar as cédulas contestadas na eleição presidencial. A apuração está na reta final. A última divulgação, com mais de 98% das urnas apuradas, a governadora Keiko Fujimori aparecia com leve vantagem sobre o candidato de esquerda, Roberto Sanches. O Giro de Notícias é uma produção da Agência Rádio Web. Produção e apresentação, Norberto Notari. Trabalhos técnicos, Mário Melo.
0: E vamos pro Facebook, pro Instagram aqui da Ativa FM. Obras avançam em Vila Flores, no lote 14 da ERS 437 e via segue com bloqueio no quilômetro 7. As obras de melhoria e pavimentação do lote 14 da ERS 437 seguem ritmo intenso nesta semana. As equipes responsáveis continuam atuando em diferentes frentes de trabalho ao longo do trecho, exigindo a manutenção de bloqueios temporários para garantir a segurança dos trabalhadores e dos usuários da rodovia. O movimento de Cursílio de Cristandade doou R$10.250 ao Hospital São João Batista de Nova Prata. Foi ontem, quinta-feira, o Hospital São João Batista recebeu a visita de João Roberto Bombardelli e Cleomar Zamin, representantes do movimento de Cursílio de Cristandade aqui de Nova Prata, que oficializaram o repasse de R$10.250. O valor corresponde a 40% do lucro arrecadado durante o Jantar de Colores, realizado no dia 30 de maio no Salão Paroquial aqui em Nova Prata. Bombeiros voluntários e SAMU salvaram um bebê de engasgo em Garibaldi. Menino de 1 ano e 2 meses foi salvo de um engasgo na manhã de ontem, quinta-feira, por volta das 7h40 no bairro Vale Verde, em Garibaldi. A ocorrência foi atendida pelo Corpo de Bombeiros Voluntário e o Serviço de Atendimento Móvel de Urgência, o SAMU, do município de Garibaldi. Polícia Rodoviária Federal e SAMU realizaram transporte aéreo urgente de adolescente para atendimento especializado em Porto Alegre. Também ontem, Polícia Rodoviária prestou apoio ao Serviço de Atendimento Móvel de Urgência, o SAMU, no transporte aéreo urgente de um adolescente de 12 anos em estado grave. O deslocamento foi realizado entre o Hospital Bruno Born, em Lajado, e o Hospital Nossa Senhora da Conceição, na capital do estado. Trator furtado em Siríaco foi recuperado pela Polícia Civil em Santa Cruz do Sul. Também caminhão com placas de Cerro Largo, carregado com gado, tombou no trevo de acesso a Santiago. Esse acidente aconteceu ontem, quinta-feira. Outras informações que você tem aqui no Facebook, e também no Instagram aqui da Ativa FM. Ministério da Agricultura e Pecuária confirmou os primeiros casos de greening. Implantação de citros aqui no Rio Grande do Sul. O diagnóstico positivo foi detectado em um pomar doméstico na cidade de Palmitinho, na região do Médio Alto, Uruguai, próxima divisa com Santa Catarina. A descoberta é fruto de um programa de vigilância contínua entre o MAPA e a Secretaria Estadual da Agricultura, que tiveram as buscas intensificadas nos últimos anos após o avanço da doença da Argentina, no Uruguai e em Santa Catarina. Você conhece a lenda da noiva da faixa? RS 305? Então leia, a matéria está aí para você no Facebook da Ativa FM, no Facebook, no Instagram aqui da Ativa FM. Força Tarefa, segurança de alimentos apreendem 1,4 toneladas de produtos impróprios para consumo na cidade de Itaqui. Mais uma curiosidade, noiva chega dirigindo trator e sai de caminhão após um casamento em Minas Gerais. A matéria está aí para você ler e acompanhar no Facebook e no Instagram. Brigada Militar de Vacaria prendeu 2 indivíduos por tráfico de drogas e apreendeu arma de fogo na noite de ontem. Polícia Federal rejeita a segunda proposta de delação premiada de Daniel Vorcaro. Acidente de trânsito deixou uma pessoa ferida em Garibaldi por volta das 19h50 de ontem. Bombeiros voluntários de Garibaldi foram acionados para atendimento a acidente de trânsito na rua na Avenida Garibaldina. Esse acidente de trânsito aconteceu ontem. Motociclista morreu em acidente em Santo Augusto. Esse fato também foi ontem na ERS 155 em Santo Augusto. Idosa acamada morreu após explosão de aparelho de oxigênio no Paraná. Uma idosa acamada de 73 anos morreu na manhã de ontem após o incêndio tomar a residência no conjunto Molinari em Irati, no centro-sul do Paraná. De acordo com informações, o aparelho de oxigênio da vítima teria explodido, o que causou o incêndio. Também as informações do tempo estão aí para você. Caso tratado como acidente com trator ganha nova versão após apuração na cidade de Ibirubá. A morte do agricultor João Célio da Silva Mendes, de 69 anos, causou grande comoção na comunidade de Pinheirinho, no interior de Ibirubá. Inicialmente, o caso foi tratado como possível acidente envolvendo um trator, mas novas informações apontam para outra hipótese. Também por aqui, mais informações que você tem, como essa do prejuízo. A promoção da Coca-Cola, que distribuiu figurinhas na Copa do Mundo nos rótulos das garrafas, tem causado prejuízos à empresa. Consumidores estão violando as embalagens nos supermercados para retirar as figurinhas. Foram tornando para os produtos impróprios para venda e obrigando o recolhimento das unidades danificadas. Informações que você encontra aqui no Facebook e também no Instagram da Ativa FM. Dá uma chegadinha aí para conferir essas e outras informações que estão aí no Facebook e também no Instagram. Agora são 8h24. Bom dia, Nova Prata. Bom dia, região.
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0: E a frase para começar o programa de hoje: estar solteiro no dia dos namorados é o mesmo que estar vivo no dia dos finados. Você não participa das comemorações, mas talvez você esteja melhor que os homenageados. É a frase para começar o programa de hoje. Hoje é sexta-feira, 12 de junho de 2026. A lua é minguante, a estação é outono. Hoje se comemora o Dia dos Namorados, Dia Mundial contra o Trabalho Infantil e Dia do Correio Aéreo Nacional. Hoje também, nos fatos históricos, em 1667, um garoto francês de 15 anos é o primeiro ser humano a receber transfusão de sangue. Em 1964, o líder da África do Sul, Nelson Mandela, foi condenado à prisão perpétua. Em 1965, há 53 anos, os Rolling Stones lançaram um de seus maiores sucessos. Em 1968, alunos invadem a reitoria da Universidade de São Paulo em protesto contra a ditadura. Em 1994, a seleção brasileira de basquete feminino vence a Rússia por 68 a 67 e conquista o campeonato mundial na Austrália. Em 2000, o ex-menino de rua Sandro do Nascimento assalta e sequestra um ônibus no Rio de Janeiro. Ele é encurralado pela polícia e acaba morrendo junto com uma refém. Em 2001, o palhaço Bozo, interpretado pelo ator Joey Dauria, se aposenta depois de ser 55 anos no ar. Em 2014, começa a Copa do Mundo da FIFA no Brasil. E em 2016, um homem mata 49 pessoas na boate Pulse, conhecida pela comunidade LGBT, na Flórida, após atirar. Ele é abatido pela polícia. E são algumas das informações, alguns dos destaques nos fatos históricos de hoje, aqui pela sua Ativa FM. Bom dia.
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1: E não esqueça que a Copa do Mundo já está em andamento. 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Ontem tivemos México 2, África do Sul 0 e Coreia do Sul 2, República Tcheca 1. Os dois primeiros jogos da Copa do Mundo. Hoje tem Canadá contra a Bósnia e Estados Unidos contra o Paraguai. 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
1: Agora são 8:29, 8:29. Para você anunciar aqui na Ativa FM, 54 3242 1332. Olha, dia 23 de junho tem Assembleia Extraordinária dos Músicos aqui de Nova Prata, auditório da Casa da Cultura, na Avenida Fernando Luzzatto, número 6, no centro. Primeira convocação, 19 horas, segunda convocação, 19:30. A ordem do dia: prestação de contas, eleição da nova diretoria, gestão 2026-2028 e assuntos gerais. Portanto, dia 23 de junho, ordem dos músicos aqui de Nova Prata. Eu sou HSJB. Para você colaborar, tem a conta corrente 00414-9, agência 0259, banco 748, Sicredi, aqui em Nova Prata. 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Atenção para oferta de emprego. O Complexo Turístico Vila Capuchinho está com vagas abertas para pessoas que mostrem protagonismo, flexibilidade e proatividade nas vagas de auxiliar de cozinha, garçom, supervisor de garçom e camareira lavadeira, entre outros. Oferecemos salário compatível com a função, transporte, refeitório próprio e assiduidade e prêmio refeitório, prêmio assiduidade e outros benefícios. Interessados, enviar currículo para o WhatsApp do RH, número 54-3447-4748, ou deixar pessoalmente no complexo Vila Capuchinhos, em Vila Flores. Atenção, Nova Prata e região. A Associação dos Músicos de Nova Prata convida seus associados, familiares e toda a comunidade para uma noite especial de celebração, música e confraternização. Agora, dia 26 de junho, sexta-feira, a partir das 19 horas, no Clube Grêmio Pratense, sede histórica, acontece o jantar de aniversário da AMP e a posse da diretoria Gestão 2026-2028. A festa contará com três grandes atrações: coral Adorarte, jazz lisante e banda Era, garantindo uma noite de muita emoção e entretenimento. Cardápio da festa: mesa de frios à vontade e duas cumbucas por pessoas, de polenta com bacon, arroz, com charque e massa. Sobremesa à vontade. Ingressos antecipados a R$65 não sócios, 50 sócios e 40 crianças de 6 a 12 anos. Para adquirir, Point aqui em Nova Prata ou 999870012 com a Demar ou com membros da AMP, certo? A Associação dos Músicos Pratenses, valorizando a música, os músicos e a cultura da nossa comunidade. 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
1: Agora são 8 horas 37 minutos e meio. 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Sabe que a Copa do Mundo, ela vai ter duas aberturas agora na sexta-feira. Já teve ontem uma abertura da Copa do Mundo e agora vai ter duas aberturas que vão acontecer, uma no Canadá e uma nos Estados Unidos. Ah, nos Estados Unidos também, com a participação da brasileira Anitta. 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
1: E o tempo, vamos saber como está se comportando o tempo agora neste momento, vamos saber a previsão do que vem aí pela frente também nessa questão do tempo. Estamos na sexta-feira, final de semana chegando, hoje é dia dos namorados, pois temperaturas seguem amenas ao longo do dia, precedendo a chegada do frio no fim de semana. O centro de baixa pressão que formará um ciclone na Costa Gaúcha mantém a estabilidade nesta sexta-feira aqui no Rio Grande do Sul. A Metsul Meteorologia afirma que o sistema não representa perigo de ventos intensos para o continente. Ainda assim, a chuva deve atingir ao menos parte do dia em algum lugar aqui no estado. Na capital estava chovendo hoje pela manhã. Aqui para nós ainda tem a possibilidade de chuva hoje, mínima de 9, 10, máxima de 14, 15 graus e 80% de possibilidade de chuva. Para sábado, para amanhã, temperatura mínima baixa, vai para 6, 7, a máxima não passa dos 17 graus, com 10% de possibilidade de chuva. No domingo, a temperatura mínima continua baixa, de 5, 6 graus, e a máxima vem para os 15, 16 graus, com 10 a 12% de possibilidade de chuva para o domingo. Agora, mais informações aqui para você, dentro da nossa programação. Vamos saber mais informações do tempo. Breno Zonta.
8: O fim de semana no Brasil deve ser de chuva nas regiões centro-oeste, sudeste e até em algumas áreas do estado do Paraná. A explicação da Maria Clara Sasaki, especialista em meteorologia da empresa Tempo Ok, detalha onde deve chover mais.
9: Temos a formação de um ciclone no oceano que acaba organizando estas instabilidades no continente. A chuva pode ser volumosa em alguns momentos, especialmente no norte do estado do Paraná, áreas também de Mato Grosso do Sul, algumas regiões do interior de São Paulo. Aos pouquinhos essa chuva atinge o Rio de Janeiro, Minas Gerais e o Espírito Santo. É uma chuva que vai acontecer tanto no sábado quanto no domingo.
8: No fim de semana, todo o centro-sul do país deve ter temperaturas baixas, que caem ainda mais a partir de sábado, principalmente no Rio de Janeiro, no leste de Minas Gerais e na capital do Espírito Santo, Vitória. Já na metade norte do país, a expectativa é de um fim de semana de tempo seco em algumas áreas.
9: Temos a presença de uma massa de ar seco no interior do Nordeste, no Tocantins, norte do estado de Goiás. Estas áreas já não recebem uma chuva significativa há pelo menos 2 meses, né? Aquela chuva que a gente chama de chuva agrícola não tem acontecido nestas áreas do Tocantins, interior do Nordeste, norte do estado de Minas Gerais, norte do estado de Goiás.
8: Em grande parte desses locais, a previsão é de bastante calor, com temperaturas passando de 32 graus. Já para outras áreas do norte, a previsão é sim de chuva.
9: Agora, no extremo norte do Brasil, norte do Pará, Amapá, Roraima e norte do Amazonas, tem potencial para pancadas de chuva e pode chover também no Acre e em Rondônia, especialmente quando o ciclone, que está lá no oceano, na altura do sudeste, se organizar, ele ajuda a puxar um pouco mais de umidade para os estados do Acre e também de Rondônia.
8: No litoral do Nordeste, o potencial no fim de semana é para chuva fraca, também com temperaturas altas em torno dos 30 graus. Agência Rádio Web, produção e reportagem, Breno Zonta.
1: Para nós aqui a informação lá do Cefrute DDPA CEAP, o Rafael Anzanello nos informa que a temperatura nesse momento está nos 14,5, está chegando aos 15 graus, certo? E que a menor temperatura registrada hoje foi 14 graus, às 7 horas da manhã. Choveu 2,8 milímetros hoje até o momento. A velocidade média do vento é de 2 quilômetros na direção noroeste. E a temperatura máxima registrada ontem à tarde, 17 graus e 4 décimos, às 14 horas e 30 minutos. Te liga aí, vem chegando o esporte.
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1: 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As informações começam aqui, mas durante todo o dia tem informações e lá no final da tarde também.
7: 8:45.
1: Vamos lá então, destacando algumas das principais informações esportivas de hoje para você aqui dentro da nossa programação. Vitória dos anfitriões, polêmica brasileira no apito e virada coreana, o primeiro dia da Copa do Mundo. Os jogos de hoje, que vão acontecer hoje, né, pelo campeonato, pela Copa do Mundo, o Canadá enfrentando Bósnia e os Estados Unidos enfrentando a equipe do Paraguai. Também, em meio à guerra e crise migratória, Copa do Mundo está começando hoje lá nos Estados Unidos. Começou ontem no México. Também a Diana Ross errou o pênalti. Numa brincadeira que aconteceu também no estádio de futebol. Início da Copa do Mundo, atmosfera de Toronto, torcida pelo México movimentou Porto Alegre na abertura da Copa do Mundo, os jogos imperdíveis da primeira fase da Copa do Mundo e quais devem ser os piores jogos da Copa para 2026. Tá bom? Também tem na imprensa hoje um simulador da Copa do Mundo 2016, tem o guia da Copa em todos os jornais, enfim, o que você sabe sobre a Copa do Mundo e também provocando para que se escale a seleção. E o horário para assistir o jogo do Brasil contra o Marrocos, que vai acontecer amanhã. Claro que o assunto principal é sempre Copa do Mundo. Hoje, deixa eu dar uma olhadinha aqui. Hoje nós vamos ter alguns campeonatos estaduais. Tem um jogo pelo Brasileiro da Série B, o Atlético Goianiense contra o CRB, e pela Copa do Mundo hoje tem Canadá e Bósnia e Estados Unidos contra a equipe do Paraguai. Amanhã, gente, amanhã tem o Brasil. Amanhã tem Catar e Suíça, Brasil e Marrocos, 19 horas, e Haiti e Escócia, os jogos do sábado. Os jogos do domingo pela Copa do Mundo, Austrália e Turquia, Alemanha e Curaçao, Holanda e Japão, Costa do Marfim e Equador e Suécia contra a equipe da Tunísia. 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
1: Muito bem, agora são.
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1: Muito bem, vamos falar.
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1: Vamos falar de seleção brasileira agora pra você.
29: Tá chegando a hora da estreia da seleção brasileira na Copa do Mundo de 2026. No sábado, contra Marrocos, em Nova Jersey, nos Estados Unidos, às 7 horas da noite, no horário de Brasília. E o técnico Carlo Ancelotti comandou o penúltimo treino visando essa estreia. E manteve a escalação, com Danilo e Alexandro nas laterais, Matheus Cunha e Lucas Paquetá no pelotão de frente. O técnico italiano deve manter essa escalação para o jogo de sábado. O Brasil segue no esquema 4-4-2, como o próprio Ancelotti já informou. Então é nesse cenário que Matheus Cunha vai ser o jogador que vai recompor ali o setor esquerdo, com o Paquetá atuando mais pela direita, dando maior liberdade para Vinícius Júnior e Rafinha. Este é o pensamento do técnico italiano. Vale ressaltar que a seleção brasileira ainda enfrenta na fase de grupos Haiti e Escócia. E o atacante Neymar, que vai ficar de fora dessa estreia da seleção, ainda se recupera de uma lesão na panturrilha direita de grau 2, deve ficar disponível para o jogo contra o Haiti, ressaltando que vai passar por novo exame para poder retornar aos treinamentos junto com os companheiros. Agência Rádio Web com informações da seleção brasileira, Daniela Esperon.
1: Ok, Daniela, para Pamplona Tintas e Restaurante Pastorello. Mas não é só de bola que vivemos aí na Copa do Mundo. Antes da estreia nos Estados Unidos, que é hoje, né? Hoje começa lá nos Estados Unidos, críticas por vetos e restrições antes da bola rolar estão acontecendo pelo mundo inteiro.
0: A Copa do Mundo começou, mas fora de campo, uma série de episódios tem colocado em xeque o discurso de inclusão defendido pela FIFA na teoria. Um dos casos mais comentados envolve o árbitro somali Omar Artan, escolhido para ser o primeiro do país em uma edição de Mundial. Ele simplesmente foi barrado ao chegar nos Estados Unidos, apesar de possuir visto válido. A FIFA informou que a decisão cabe às autoridades migratórias do país sede e confirmou que ele está fora do torneio. A repercussão foi tão negativa que a UEFA anunciou Artan como árbitro da Supercopa da Europa em uma espécie de reconhecimento ao profissional. Outro episódio parecido envolve integrantes da delegação iraquiana. Relatos apontam dificuldades da entrada e restrições impostas a profissionais ligados à cobertura da seleção, incluindo um fotógrafo. E nem os uniformes escaparam da polêmica. A FIFA exigiu mudanças na nova camisa do Haiti às vésperas do torneio. O modelo trazia referências à Revolução Haitiana e à Batalha de Vertiedes, marco da independência do país. A entidade considerou que os elementos poderiam ser interpretados como manifestação política e determinou a retirada das imagens do uniforme oficial. A Federação Haitiana e a fabricante alegaram que a homenagem era histórica e cultural, mas atenderam ao pedido. E sobre isso, eu conversei com o Nelo Garbers, que vive em Príncipe, no Haiti. Ele é pesquisador, professor e diretor da organização brasileira haitiana Transformates e do Centro Cultural Brasil Haiti. Ele nos contou como a população recebeu a exigência da FIFA.
2: A notícia pegou a todos com muita surpresa, especialmente 3 dias antes do Haiti estrear na Copa do Mundo. O Haiti já apresentou essa camiseta desde março e a FIFA não se pronunciou antes disso. Então é uma surpresa, uma decepção, as pessoas muito decepcionadas. Para o Haiti isso não é um simples detalhe na camiseta, isso faz parte da identidade deles. Então eles se sentem calados, eles se sentem censurados, assim, é uma coisa muito visível. E obviamente dentro de uma história grandiosa como a do Haiti, que ainda não foi reconhecida mundialmente como um país que fez uma revolução de pessoas negras escravizadas, enquanto a França, né, falava de liberdade, igualdade e fraternidade, o Haiti fez isso valer realmente para todos, incluindo negros e mulheres, o que a França ainda não tinha feito na época. Eles obviamente sabem que a revolução deles é um tabu mundial. O próprio Eric Hobsbawm, que escreveu uma série chamada Era das Revoluções, só deu uma nota de rodapé para a Revolução Haitiana. Então, assim, até dentro do meio acadêmico, a Revolução do Haiti, ela é um grande tabu, ela é apagada da história. E isso tudo, né, reforça essa narrativa de apagamento, né? A gente não sabe as razões, eles falam que é por uma razão política, né? Ao mesmo tempo, está sendo uma Copa muito politizada, talvez a Copa mais politizada dos últimos 50 anos aí. Pelo menos, talvez, até desde 1934. Enfim, decepcionante, frustrante, que dá uma sensação de censura mesmo, de mordaça mesmo, numa narrativa que o haitiano tenta levar para onde ele vai, sempre, porque isso faz parte da identidade deles.
0: O professor detalha o que representa o símbolo que gerou essa restrição por parte da FIFA.
2: O símbolo, ele é ligado à Batalha de Vertiers, que é uma batalha que aconteceu em 1803, no Cabo Haitiano, na região de Vertiers, em que também aparece ali a bandeira com duas cores. Você pode ver que tem duas cores, por quê? Porque a bandeira francesa, que tinha vermelho, azul e branco, ela era um símbolo também do Haiti colonial, e como uma forma de mostrar que o Haiti estava retirando o branco daquela posição de poder, eles retiraram a cor branca da bandeira. Então ficou com duas, ficaria ali um azul e um vermelho. Ao mesmo tempo, tem uma outra leitura, que é também de agradecimento aos poloneses, porque eles foram importantes nesse período. Eles chegaram ao Haiti como soldados do Império Francês e viraram de lado, mudaram de lado quando viram a causa haitiana. Tanto que, pós-revolução, foram reconhecidos como cidadãos honorários, ganharam uma região do Haiti para eles, para essa comunidade polonesa, que até hoje ela existe aqui, misturada, obviamente, com haitianos, né? É uma história também que pode ser de agradecimento. O símbolo ali, ele é um pouco dúbio, pode ser que seja a bandeira que foi retirada, a cor branca, ou pode ser que seja a bandeira polonesa que está ali também. Então tem uma interpretação dupla. De toda forma, é muito simbólica para o Haiti, simbólica também dessa solidariedade internacional que é tão rara em relação ao Haiti. Então não é um simples desenho, é uma batalha fundamental da história do Haiti, onde o Haiti desbancou simplesmente o maior império da época, que era de Napoleão Bonaparte, com soldados, pessoas escravizadas, pessoas que mudaram de lado em condições muito difíceis. E é essa que é a grandiosidade da história e da Revolução Haitiana, né? Então é isso que está sendo negado ser contado, de certa forma. É óbvio que é político, a história é política, mas é a história deles, ninguém pode negar isso, é a verdade ao mesmo tempo, né? A identidade deles, né? Assim como a nossa tem as suas cores, né? A bandeira brasileira tem as suas cores, tem o seu simbolismo, que remete a um império, que remete a uma série de coisas que foram decididas ainda no Brasil Imperial, então, e são políticas, a história é criada pela política, então é meio ridículo isso, né?
3: Neno Garbers relata que muitos haitianos também tiveram problemas para ingressar nos Estados Unidos.
2: Já sabemos também de casos com haitianos, ainda está acontecendo, né? A gente ainda não tem tantas informações formais, mas pessoas que tentaram ir daqui para lá também que tiveram dificuldades, tantos outros povos, né, que estão sendo agora denunciados internacionalmente, como estão denunciando, né, internacionalmente agora o que aconteceu com eles também. Então é realmente já uma, sem mesmo ter começado, a Copa mais censurada. Eu não sei se é a Copa mais vergonhosa, ainda estou refletindo, mas a mais censurada, né? Copas já foram vergonhosas, né? Em 1934, entre outras, né? O do Catar também teve uma série de problemas envolvendo liberdade. Essa da agora também é muito censurada no sentido econômico também, porque fizeram uma avaliação, seriam R$37 mil para conseguir ver todos os jogos, uma coisa absurda, né? Então tem uma coisa ali de censura nesse sentido econômico também, né? Além dos discursos, além da presença de uma diversidade que não está podendo chegar lá, né? Um árbitro africano, jogadores iranianos com uma desigualdade de condições, né? Tendo que dormir em outro país, enfim, uma coisa assim. É realmente lastimável, surpreendente. A gente não achava que uma Copa do Mundo, que é um momento de confraternização, tivesse ser tão sequestrada dessa forma, né? Então é assim que os haitianos estão vendo, todos nós estamos vendo assim, dessa forma aqui. O haitiano não brinca com política. Um povo que fez o que fez, eles são muito politizados, eles entendem o que está sendo feito e, obviamente, criticam muito.
3: De acordo com o pesquisador, o governo do Haiti ainda não se manifestou sobre o ocorrido. Agência Rádio Web, produção e reportagem, Norberto Notari.
1: Não é só futebol, também a política pesa muito. 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Fechando por aqui as informações, na sequência, a segunda parte do programa Cidade Ativa. Não sai daí.
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9: 9:02. 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
9: A segunda parte do Cidade Ativa aqui pela Ativa FM para você com a gente. Muito obrigado pela sua sintonia. 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
1: Muito bem, agora são 9:24, 9:24, para anunciar aqui, 54-3242-1332. Dia 26 tem a festa da Associação dos Músicos Pratenses. Os ingressos estão à disposição pelo 999-87-0012 com Ademar e com membros da diretoria. Ingresso antecipado 65 para não sócios, 50 para sócios e 40 para crianças de 6 a 12 anos. Mesa de frios à vontade, cumbucas por pessoa, duas, polenta, bacon, arroz, com charque, massa e sobremesa à vontade. Nesse dia, a festa do ali dos músicos, né? Oferta de emprego em Vila Flores, vagas lá na Vila dos Capuchinhos, auxiliar de cozinha, garçom, supervisor de garçom, camareira, lavadeira, entre outros. Interessados, enviar currículo para o WhatsApp do RH 54-3447-4748 ou deixar pessoalmente no complexo Vila Capuchinhos. 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Eu sou HSJB, para você colaborar, tem o Pix, eu sou HSJB@hsjbnp.com.br. BR, 9:26.
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1: As manchetes dos jornais chegando agora para você por aqui. 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Jornal do Comércio. Agro celebra a renegociação e cobra execução da medida. Projeto busca melhorar conexão entre a sociedade e as áreas portuárias da cidade. Copa é aberta no México, Estados Unidos e Canadá também terão cerimônias hoje. O pioneiro destaca aqui, para você, o pioneiro, Dia dos Namorados, unidos no amor e nos negócios. Infraero assume aeroporto Hugo Cartegiani em até 4 meses, festa completa na abertura da Copa do Mundo, matérias do jornal Pioneiro. O Correio do Povo também circula por todo o estado. Trump cancela ataque, cita acordo, mas Irã nega avanços. Começou a Copa do Mundo. CPI dos pedágios recomenda a suspensão de concessões de rodovias. Pré-candidatos mostram rotina nas redes para se conectar com eleitores. Derrubada do coreto do Colégio de Castilho gera críticas, como se fosse a última oportunidade de Alisson. Brasil estreia amanhã, matéria do Correio do Povo. Zero Hora, alegria mexicana na estreia. Governo federal quer derrubar pautas bomba no Supremo para evitar custo fiscal. Com emergências lotadas, hospitais prevêem cenário desafiador no inverno. Dair já confirmou a anulação de mais da metade das multas no sistema Free Flow. Órgão meteorológico dos Estados Unidos confirma a formação de El Nino. Do El Niño mais intenso, ruínas e acervos e templos mantém viva a memória missionária. Missões 400 anos, zero hora. 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
1: Agora são 9:31 e meio. 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Já comprou presente pro Dia dos Namorados?
8: É? Bom dia à nossa audiência, sempre com satisfação renovada por poder estar aqui na bancada do Cidade Ativa. O Marangoni, ele
1: pronto,
8: tem...
1: eu só te fiz uma pergunta.
8: Como é que é?
1: Eu só te fiz uma pergunta.
8: Não, sim, mas evidente, mas sempre com pergunta. Segunda intenção. Eu sei, é sempre. É provocação. Mas não vou embarcar nessa tua barca furada.
1: Sério?
8: Assim, ó. O Marangoni é assim, ele precisa... Todo dia, quer dizer, o Marangoni ou o Clécio? É uma luta diária.
1: Precisa pedir ajuda pro Clécio?
8: É uma luta diária. Isso ficou evidente para quem nos acompanha. Isso fica uma coisa assim, bem, bem latente, patente, clara. Que o Marangoni, permanentemente, ele tem que ir lá para Dona Solange, ele tem que diariamente revelar o seu compromisso com ela. É uma coisa impressionante. Quer dizer, o cara todo dia ele está sendo
1: mas
8: testado.
1: Eu apenas fiz uma pergunta para ti.
8: É uma coisa impressionante.
9: Está
8: devendo,
9: então, né?
8: Ah, pois é, isso. É verdade, todo dia tem que comprovar. Opa! Cara, é uma coisa bem mais leve.
1: É.
8: Pelo menos deve ser mais leve, né, ô Clash? Não precisa essa coisa. Ah, tá. Ah, hoje é dia não sei do quê. Ah, tá, e daí? Amanhã é dia. O que, que é amanhã? É dia do quê?
1: Amanhã é sábado.
8: Amanhã é dia do quê?
9: Amanhã é Santo Antônio.
8: É amanhã?
1: É verdade.
8: Então é feriado em Bento.
1: É verdade, é Santo Antônio.
8: Convido
1: amanhã.
8: O Marangoni para ir a Bento, dia dos namorados.
1: Santo casamenteiro.
8: É, mas vai pra lá.
1: É isso aí.
8: Certo que não vai lá. Então é uma coisa assim que não tem. Tá, querido. Não há necessidade, tudo bem. Lá em casa, ô Marangoni. Não tem isso,
1: não. Tem isso lá? Mas que é isso?
8: É tudo leve.
1: É.
8: Legal,
1: outra
8: bacana.
1: Coisa.
8: Tem, daqui a pouco tem. Fica estabelecido alguma discordância, mas é do jogo.
1: Ah, certo.
8: É do jogo, né?
1: Eu até imagino que fica estabelecida alguma discordância.
8: Bom, até isso, agora ele quer mais uma prova. Ele eu tenho que trazer pra ele todo dia também, lá em casa.
1: E outra coisa.
8: Ai, ai, ai. Que situação que eu cheguei na vida. Ei.
1: Outra coisa, amanhã é dia de estreia da seleção brasileira.
8: É, e daí tu vai chorar por causa disso?
1: Não, só tô te falando que tem estreia.
8: E daí tu chorou ontem por causa da estreia, aquelas peladas lá?
1: Vai ter mais duas aberturas.
8: Peladas. Duas. Até o jogo da noite foi um pouquinho melhor. Agora aquele de ontem, a tarde, de México e África do Sul, até o Grêmio ganhou daqueles dois times lá.
1: Tem certeza disso?
8: Barbaridade. Cada ruindade que tá louco.
1: É.
8: Bom, que coisa impressionante.
1: A Copa do Mundo começou.
8: Enfim, na verdade, a Copa do Mundo não é uma disputa de qualidade. É uma festa de povos, né? O Sim. que teria que ser, mas na verdade não acontece na prática.
1: Bom,
8: nem isso acontece.
1: Outra coisa. Teve abertura ontem, vai ser mais duas aberturas. Uma no Canadá e uma nos Estados Unidos. E nos Estados Unidos vai ter quem? Sabe quem vai estar lá?
8: Quem?
1: A cantora brasileira, Anitta.
8: E daí?
1: A Anitta vai estar nessa abertura.
8: Que hora vai ser a abertura
1: dos Estados Unidos?
8: Dos Estados Unidos vai ser hoje?
1: Hoje.
8: Que hora vai ser o jogo da abertura lá na
1: Eu nem sei, tem que olhar direitinho qual é o horário.
8: Nem vou me mexer lá em casa, ficar esperando só pra ver a Anitta.
1: É, isso aí.
8: Vou ficar lá aguardando, ansioso pra ver a Anitta. Anitta e quem mais? E o nosso líder?
1: Qual é o nosso líder?
8: O líder, o Trump. O Trump?
1: Ah, o Trump.
8: Ele vai estar lá também.
1: Sim, o Trump.
8: Será que a Anitta vai convidar pra dar uma rebolada ou não? Não, uma festa tem que ser isso, Marangoni.
1: Sim.
8: Festa é uma festa popular. Se realmente fosse esse, tivesse esse, né? Esse sentido. Vamos fazer uma festa popular. Chama aí o presidente americano. Vem pra cá. Vamos brincar aí. É. Tem coisa mais importante na vida que só pensar em matar gente. Ou não?
1: Ah, tá bom, isso aí é uma colocação que é
8: uma colocação é não. Colocação pensar. Não, vai lá perguntar lá pros caras que estão levando bomba todo dia se é bom. Vai lá. Vai lá ver se é mesmo? Bom.
1: Ah, certo, perfeito, maravilha, muito bem. Bom, então é isso, quer dizer, você sabe que nós estamos em plena Copa do Mundo e só para te comentar, veja como é que são as coisas. É. Veja como é que tá essa matéria, tá aqui no Clássico, colocou ela aqui no Facebook, no Instagram, depois vou chamar aqui o nosso comentarista. O que acontece? A Coca-Cola, meu querido, Coca-Cola.
8: Sim.
1: Certo? Ela fez uma promoção. Eu não vi essa promoção. Tem essa promoção aqui nos mercados? Tem?
8: Das figurinhas? Ou seja, faz tempo que está sendo debatido na rede social.
1: Tá, então.
8: E os caras vão lá e pegam as figuras.
1: Isso, tá dando prejuízo.
8: Porque sempre que daqui a pouco o cara que vai lá comprar.
1: Depois se tira o rótulo.
8: É evidente que não, né? Perdeu o lacre.
1: É, isso aí.
8: É a mesma coisa chegar pra comprar qualquer refri e basicamente, forçando, claro, tudo forçando. É a mesma coisa se chegar lá pra comprar, vou comprar uma Coca-Cola. Eu vou lá comprar uma Coca Zero, eu compro aquelas de 200 mililitros, não é? 250, 200 mililitros, aquele refri pequeno, zero açúcar, e daqui a pouco eu chegar em casa e o lacre estiver rompido. É a mesma situação. Eu vou querer aquilo?
1: Não.
8: É a mesma coisa.
1: Não. Então, assim, então tá dando prejuízo para a própria Coca-Cola, que fez essa promoção.
8: Que vergonha isso aí.
1: É, fez essa promoção e até agora não.
8: Os caras passam na prateleira para pegar as figuras.
1: Aham. Né? Certo, é isso aí. Fala.
8: O que pode ser feito nesse sentido?
1: Não sei.
8: Para outra vez, uma campanha.
10: Sem contar que custa caro fazer a coleção das figurinhas.
8: Verdade.
10: É um real cada jogador. Cada
8: figura. É. Cada estampa. Hein?
1: Mas dos pacotinhos, aquele que você compra.
8: Tem sete figuras.
1: São
8: cara.
1: Sete figuras.
8: E sete pilas.
1: Sete pilas.
8: Eu tava lendo ontem isso que na Copa anterior era quatro pilas, cara.
9: Isso.
8: Tá louco,
1: mesmo. Inflação, querido.
8: Inflação em dólar?
1: É.
8: Hein?
10: Inflação.
8: Inflação em dólar, que vergonha. Agora, essa é igual da Coca-Cola, hein, Maranga? Daí fica evidente que daqui a pouco eles vão encontrar outra solução. Para a próxima, alguma coisa parecida, uma promoção nesse sentido aí, alguma coisa parecida, eu repito, o que pode ser feito? Você vai lá no estabelecimento comercial, compra o refri Coca-Cola, uhum, e chega, olha, eu comprei isso aqui, pega o...
10: Ah, tu faz a troca.
8: Não. Na saída ou em algum lugar, olha. Cada refri comprado, sim, você tem
10: que... Pela notinha, enfim. É isso?
8: Não, é o mesmo ali no estabelecimento, né?
10: Vamos colocar o Dali Golembieski na conversa. Coloca o fone de ouvido aí, por favor, Fidel. O Dali Golembieski nesta conversa com a gente aqui dentro da programação. Tá fazendo o álbum das figurinhas da seleção brasileira e da Copa do Mundo, Dali? Bom dia.
11: Bom dia, Maranga, bom dia, Preto, Clécio, nosso querido Zumbido Radiativa, né? Não, já fiz muito disso, né? Anos atrás, né? Mas dessa vez não, tá?
10: É.
11: Até porque tem muita figurinha falsificada, né? Esses dias atrás aprenderam
10: 200 mil. Eu vi uma matéria, alguma coisa a respeito disso.
8: Mas dentro dos envelopes?
10: Não, acho que dentro dos envelopes não, né?
11: Não. Envelopes falsificados, na verdade, né? Pegaram um caminhão, acho que lá no Rio de Janeiro.
8: Ah, eu vi, é verdade. Foi lá em São Paulo.
10: É, isso aí.
11: É, exato. O brasileiro é muito criativo, né? Até dinheiro falsifica, né? Que coisa, né? Se bem que o dinheiro tá em extinção, agora é tudo digital, né?
10: Não se ouve mais ultimamente falar em falsificação de dinheiro muito, se ouvia mais, né? Essa questão aí.
11: Não existe dinheiro vivo, né?
10: Ah, é verdade.
11: Pix, né? Culpado é o Bolsonaro que criou esse tal de Pix aí, que vergonha, tio. Mas e aí? Já encomendaram as flores
10: dos
11: namorados, né? Parabéns a todos os namorados e aos casados também, né? Que são eternos namorados, né? Hoje é dia de sexta-feira, né? É dia...
10: De namorar?
11: Tinha esquecido, Maranga?
10: Não, o Preto que esqueceu.
11: Ficou pensativo?
10: Não, eu não tinha... O Preto que esqueceu, eu não esqueci.
11: É, os dias namorados, né? Pelo menos tem que lembrar a data, né? Senão fica mal na jogada aí, né?
8: É verdade. Tanto é verdade que o Maragoni amanhã vai participar da missa lá na paróquia Santo Antônio em Bento.
10: Claro.
11: O santo casamenteiro, né? Santo Antônio, é verdade.
8: Vai pra lá amanhã.
11: Em Bento, né?
8: É. Ele tá a perigo por isso.
11: E os casados, o casamento é eterno namoro, né? Todo dia, né?
10: Eterno amor, né? Eterno conflito, eterno tudo.
11: Não existe felicidade plena. E aí, Maranga, o que que vou falar? Joga a pauta aí, cara. Qual é a pauta bomba
10: vamos
11: aí?
10: Vamos falar. Que é, não, é Copa do Mundo. Vamos falar do quê?
11: Ah, iniciou a Copa. Exato. Claro, iniciou ontem, né? Claro, é um evento universal, né? Assistido por bilhões de pessoas, né? Aí, que legal lá no México, né? O México ganhando lá e lá fora o pessoal protestando. Só
10: quebrando
11: o pau. Só porque sumiram 130 mil pessoas, né? Que absurdo isso, né?
10: É as mães lá, né? As mães.
11: Público, né? O pessoal aproveita essas comemorações, né? Pra agitar, né?
10: Mas você vê, olha. Mas aqui,
11: é
10: ó.
11: É um evento universal.
10: Não, né? Claro,
11: tá,
10: claro.
11: Tá dentro, né? Tá dentro do ser humano, né?
10: É verdade, futebol, verdade. Né? Sabe que também serve pra isso, porque assim, ó, a gente não se dá conta, eu até não tinha me ligado e nem sabia, na realidade, exatamente sobre isso, que tem essas mães que fazem essas manifestações por causa dos filhos que desapareceram, mas não é como na Argentina, as mães de maio lá, que era da
11: não,
10: ditadura, não, não.
11: Mães dos traficantes.
10: Isso.
11: Assim, sei lá.
10: Isso que...
11: Menores infratores, sei
10: não,
11: lá.
10: Não, ou pessoas...
11: Estão lá no direito delas, né? Também, né?
10: Não, pessoas...
11: A democracia tem que ser... A democracia só existe quando existe pra todo mundo, né? Pra esquerda, pra direita, pros inocentes, pros culpados, né? Senão não existe democracia.
10: Tá, mas
11: né?
10: Viu?
11: É ditadura, né? Segundo alguns, né?
10: Certo, mas essas aí é porque, assim, ó, sumiram os filhos por causa dos narcotraficantes. Agora, de que exato. Maneira, eu não sei. É, eu não sei explicar de que maneira essa, mas tem algum tipo de envolvimento aí com narcotráfico que sumiram os filhos.
11: O México agora acho que está até mais apaziguado, né? mais democrático, sei lá, mas por longos anos aí era um dos países mais violentos do mundo, né? Lá tem a fronteira com os Estados Unidos, lá encontravam 100, 200 pessoas dentro de uma câmara fria que estavam tentando passar para os Estados Unidos, morreram por falta de oxigênio, comida, água, né? Lá tem, tinha de tudo, né? Eu acho que é a maior cidade do mundo, né?
1: Eu até me confundi quando veio a notícia ali, uma das notícias das manifestações, Fidelis Preto, eu pensava que estavam falando aqui do Rio Grande do Sul, de Porto Alegre, porque manifestação de professores, manifestação no México teve manifestação de professores.
11: Então, velho jogo. Logo, logo nós vamos ver manifestações dos políticos também, da facção dos políticos, né? Com certeza. Os políticos vão fazer greve, vão bloquear obras em andamento. É bem possível, né? Num país democrático, né? Tudo é possível, né? Uhum. Mas acho que agora falando mais um pouco mais sério, né? A questão aí da redução da maioridade penal, né? Que teoricamente vai passar, né? Na minha opinião, né, que não é o que criança, né, um jovem com 16 anos não é mais nem jovem, ele é adulto, né, ele está apto praticamente para todas as fases da vida. Claro que tem o conceito jurídico da coisa, né, mas e a gente sabe, né, que os menores de 18 anos estão sendo influenciados, captados, abduzidos, né, pelas facções criminosas, né, e mais nas grandes capitais, né, a serviço do crime, né. Aí são internados lá, muitos nem chegam a ser, né? Mas quando são internados lá por um curto período de tempo, né? Numa casa de infratores e tal, né? E acabam saindo quando completa a maioridade, né? Eu acho o seguinte, cara, se um menor cometer um homicídio, ele tem que responder pela mesma pena que um bandido normal. Bandido não tem idade. Crime não tem idade, né? Ele tem que responder pela mesma pena, tá? Só que num primeiro estágio de uma forma diferente. E depois, quando ele completar 18 anos, ele tem que ir junto com os demais presos. Ponto. Entendeu? A juventude hoje está muito mais ligada para tudo, né? Inclusive, jovens podem ser emancipados, né? Para ter empresas, para casar e tal, blá blá blá, né? Então, acho que os 16 anos merece punimento mais severo do que está, né?
1: Você sabe que nessa questão. É bom a gente ressaltar aí que de repente as pessoas não estão bem ligadas nessa informação aí.
11: Na redução da maioridade penal.
1: Atenção, que não são todos os crimes. Não são para todos os crimes, sim. Certo? E outra coisa. E o que se discute nessa questão ali também, o que se discute é se o menor, vamos colocar assim, for pro presídio. Né? E se juntar a população ali, ele não vai mudar, não vai melhorar, não vai encontrar o caminho.
11: Isso aí tem que ter lógica, né? Assim, não pode um jovem largar lá no meio daqueles mestres do crime, né? Tem que ter uma. O problema é o seguinte, eu não sei por que se gasta tanto no Brasil, por que não constroem presídios dignos, tá? Assim, ó, quando eu fiz meu curso de direito, tá? Eu fiz minha tese de dissertação sobre a ressocialização do apenado, foi lá em 2005, né? As pessoas, elas são processadas, condenadas e tal, né? Mas a função do preso, a função do é ser ressocializado, ou seja, voltar para a comunidade, pagar a pena e ser ressocializado. E hoje todo mundo sabe que volta muito pior, né? Inclusive, é mais seguro os grandes presos, bandidos estarem dentro, criminosos dentro dos presídios do que fora, né? Porque lá eles têm o escritório deles, tem toda a máfia, né? As facções, eles controlam tudo a partir dos presídios, né? Então, assim, ó, o preso, qualquer pessoa comete um crime, dependendo do tipo de crime, ele tem que ser condenado, né? Tem que ser preso se a lei prever, o crime tem que estar tipificado na lei, né? Mas ele tem que ter condições humanas, do jeito que está nova, assim, ó, por tabela, né? Tipo, precisa uma prática que é hotel sem estrela. Uma vez fui lá e não fui mais, né? Mas você imagina aí 20 e poucas pessoas num quartinho pequeno, que condições Não é porque ele cometeu um crime, ele já está pagando o crime, mas eu digo assim, ó, ele tem que se segregar da sociedade, e no caso dos menores infratores, ele tem que ser obrigado a estudar no presídio, tem que ser obrigado a fazer um curso de preparação técnica, certo, alguma perfeito. Coisa assim, né? Não dá para jogar lá dentro que nem fosse um...
1: Não, concordo contigo, concordo nesse sentido, concordo contigo.
11: Mas então, assim, ó, o que está errado é o sistema prisional no Brasil, tá? Eu vi alguma coisa ontem, pela internet tem... Não dá para acreditar tudo, né, que hoje, né? Mas tem um tal de, acho que é Joaquim Barbosa, aquele ministro lá que cochichou no microfone aberto lá, missão dada, missão cumprida, né? Agora ele tá no Conselho Nacional de Justiça, CNJ, né? Eu vi, não sei se até vou pesquisar depois, tá? Ele é tipo o presidente do CNJ, algo assim. E ele já emitiu com um dia de mandato dele, tá? Ele já teria emitido, vou confirmar, tá? Vou confirmar. Ele já emitido uma ordem geral, tá? Que é para os juízes do Brasil inteiro reavaliarem os processos e tal, no sentido tipo assim, que não adianta prender.
12: Sim, ô Dali. Eu acho que o Dali se equivocou. Na verdade, Joaquim Barbosa, ele foi ministro do STF. Sim,
11: perdão. É Joaquim Barbosa, ministro do STF. É outro aquele, como é que era do. Tem um nome.
12: Ele assumiu quando isso?
11: Ele assumiu esses dias, tá?
1: Assumiu assim, o quê?
11: Primeiro dia já
1: o Benedito?
11: No Conselho Nacional de Justiça. Joaquim Barbosa era ministro do STF, aquele que pediu para sair o latiador nas costas. Não é aquele.
12: Benedito
11: tá?
12: Gonçalves.
11: Agora me fugiu o nome aqui. Tá?
12: Benedito Mas
11: é
12: Gonçalves.
11: Aquele do missão dada, missão cumprida lá, que todo mundo viu na época lá, tá? Certo? Ele era, acho que do, sei lá o que ele era. Mas em resumo, o problema do Brasil é os presídios, né? Tem que construir presídios decentes, né? Quem sabe até privatizar, porque hoje custa muito caro pro Estado, né? Privatiza, vai fazer o quê, né? E tentar ressocializar, porque do jeito que tá, não dá, né? Um lado prende, o outro solta e a criminalidade tomando conta de tudo, né? Complicado.
1: É o que nós temos ali agora, nesse momento, né? É Benedito Gonçalves.
11: Benedito Gonçalves, isso aí. Isso aí é o...
12: Corregedor né? Nacional de Justiça. Cumprida.
11: Isso aí.
12: Ele é o corregedor.
11: Esse aí. Tá? Então, assim, a polícia... prende, a justiça julga, aí vai pro presídio, vê um monte, lá sai pior do que tava, o Estado banca a conta, né, e nada se resolve, né?
1: É. Só que assim, se constrói presídios, né, e já tivemos alguns construídos aí para abrigar, vamos colocar essa população de pessoas encarceradas, só que quando se vê, já tem superlotação de novo, né?
11: Exato, pela falta de presídio, pela falta, né, E para quem não sabe, o preso tem o direito de fugir, de tentar fugir, tá? Naturalmente.
1: É um direito
11: fica
1: dele.
11: Fica você lá,
1: é
11: fechado
1: um
11: lá num quartinho lá, né? Então, assim, o direito entre aspas, né? Mas então, assim, acho que presídios tem que ser construídos, presídios dignos, tá? Que a pessoa possa, né, pagar a pena estar segregada da sociedade, né? Porque na cabeça de muitos o apenado é para sofrer. Acho que não existe maior sofrimento que você ser segregado da sociedade, da família, dos filhos, da, né? Só que ele tem que sair de lá melhor, e é o que não está acontecendo.
1: Em parte, porque a gente viu uma matéria ontem, não sei se vocês viram, que os caras compravam a carne para fazer churrasco dentro do presídio.
11: Aí entra,
1: né?
11: Aí entra o Estado corrupto, né? Que a gente sabe que é isso, né? Drogas, celulares, festas íntimas, né? É complicado, né? Então o Estado mesmo que é causador disso tudo, né?
1: Mas olha aqui, o Estado é corrupto, assim, não por vontade, mas por força financeira, porque se não tem uma compensação financeira, não tem corrupção também, né?
11: Exatamente, o dinheiro, exatamente, né? Aí o chefe da facção tá lá no presídio e diz, meu amigo, tu me trata bem aqui, porque senão eu vou matar a tua família. E aí?
1: Também
11: isso, não é
1: também.
11: Fácil, né? Não é, realmente não é fácil, né?
1: É isso aí.
11: Mas vamos lá, né?
1: Tá bom.
11: E a guerra aparece do Irã, aí o Trump disse que vai fazer um acordo final de semana, já não acredito muito, porque ele muda todo dia o pensamento.
1: É verdade.
11: É complicado.
1: É louco.
11: A gente não sabe pra que lado correr, né?
1: É isso aí. E hoje, será que ele vai se encontrar com a Anitta, o Trump, lá nos Estados Unidos? Vai ter a abertura dos Estados Unidos, a Anitta vai estar lá, viu?
11: Eu não sei, ele até pode estar lá, mas acho que não é muito fã dela, não, né?
1: Será?
11: Sei lá.
1: Não,
11: certo, galera?
1: Tá bom, então.
11: Beleza? Valeu. Falta Acho que vem chuva aí, falta poucos dias pro início do inverno, dia 21 de julho, né? Semana.
1: E faltam outra, poucos, né? Dias, será pra quê, Fidelis Preto? E Dali Golembeski e também o Clássico Toqueto? Pra nós chegarmos na metade do ano.
11: E daí? É verdade.
1: Dia 15, dia 15 metade do ano.
13: Vai fazer
1: já,
13: um evento?
1: Já, metade do ano.
13: Vai ter evento agora, no dia 30 de junho, tem um evento. Finalmente o meio do ano.
11: E as eleições estão aí, né? Que o Brasil mude muito para melhor, né? Que o pessoal tenha discernimento de votar corretamente, pelo amor de Deus, né? É, senão nós vamos pagar muito caro esse preço aí, né?
1: Tá bom, Darli. Beleza. Grande abraço.
11: Boa semana.
1: Bom final de semana.
11: Feliz dia dos namorados.
1: Tá certo. Tchau, tchau. Valeu. Tchau, tchau. Darli Golembeski conversando com a gente aqui.
13: Ai, ai, ai, ai.
1: O que houve, Fidelis Preto? O que houve? Tá com o microfone aberto. Fala aí.
13: E daí, é pra agora até esse, viu? Microfone aberto. Quer dizer, agora até isso. Vou ter que o microfone fechado pra eu falar. Mas enfim, ô Marangoni. Tu conhece aí a. Ah, o Fala Pati ontem estava lá no. Assistindo a abertura da Copa.
1: Isso.
13: E foi rápido. Aí, pelo menos essa coisa foi de acordo. Não era assim, então fazer tudo aquele levanta. Faz lá tu, o que que é? Tá começando a Copa, 10, 15, 20 minutos, e aí acabou. E pronto. Copa é jogo, tem que ser jogo, e acabou. Então eu concordei com ela, né? Faz ali a solenidade pertinente para o evento, que não resta dúvida que é grandioso, embora a FIFA, embora tenha o Infantino lá, que é um imbecil, um lacaio, como é um lacaio Infantino, um lacaio de primeira grandeza, né? Ele e os seus asseclas. Assim, ó, o Maragone, aí eu entendi que eu fui, tentei para. Aí, quem gosta de futebol está sabendo, né? Quem tem os direitos de transmissão da Copa para o Brasil? A Globo, evidentemente, a SBT, e também na. Como é que é lá no.
1: Cazé TV.
13: Digital Cazé TV, né? Aí eu tentei, eu botei na Globo para ver como é que seria a abertura, né? E depois fui lá para o digital, no YouTube. Para assistir o pessoal lá da
1: Cazé TV.
13: Da Cazé TV. E uma coisa importante, Maragona,
1: que?
13: Me chamou a atenção. A imagem lá da transmissão da pessoal, a turma lá do Casemiro.
1: É.
13: Boa imagem, bala, cara. E daí depois a informação que, mesmo não tendo aparelho 4K lá em casa, ó, a imagem espetacular. Mesmo não sendo o aparelho lá na cozinha em casa 4K, mas a imagem muito superior à da Globo. Aí, só que o que que acontece? Você põe na Globo, não tem nada de conteúdo na participação dos comentaristas, enfim, nada. Conteúdo não tem nada. Vai para a Cazé TV, haveria a possibilidade com a noite com o Rafael Oliveira. Um guri muito bom, jovem aí dessa renovação na questão da crônica esportiva. Um guri de detalhes, sabe muito bem. Só que, vou falar pra ti, cada um.
1: Fala.
13: É muita gritaria.
1: Ah, isso aí.
13: É muita gritaria, cara. Ah, tá louco, cara. Imagina, cara, se é pra tudo aqui no jogo República Tcheca e Coreia do Sul. É muita gritaria. É emoção onde não tem. É. Aí o que acontece? Eu tenho que tirar o volume. Eu tiro o volume e fico lendo jornal e sendo só os lances assim, sabe? Lendo jornal ali, vou lendo jornal e vou olhando pra TV pra ver como tá o jogo. Não dá pra aguentar. Enfim, é o que nós temos aí.
1: Não, mas eu acho que o que nós vamos ter durante 50 dias, 49, porque ontem começou.
13: 49, não.
1: 50 dias de
13: Copa?
1: De Copa do Mundo, né? E aí, então, é isso aí, cada um. Mas vai ter muita informação, vai pegar devagarinho. Vamos ver amanhã o jogo da seleção. O que que tá esperando pro jogo da seleção amanhã, Fidelis?
13: Tem que ganhar, né? Não tem desculpa. Eu só espero que o... Como é que chama ele lá? Em vez de Carlinhos, é Carleto.
1: Carleto,
13: né? Em italiano. Carleto, eu só espero que você não tenha determinado para esses piais no Brasil, que não são extra classe, basicamente isso, mas sabe jogar, é o que nós temos hoje. É a prateleira, é o padrão que hoje nós temos em termos de futebol mundial, né? Então, tem que jogar, cara, vai para cima, joga, deixa jogar à vontade. Claro que tem que ter ali o compromisso de ajudar, a questão coletiva, tudo certo. Agora, vai para jogar, amigo, sem medo, né? Que nada contra os queridos irmãos do Marrocos, né? Gente boa, aqueles guris, tudo certo. Agora, não pode, o Brasil, cara, tem que voltar a ser protagonista, o Maranhão. Não pode. Ah, não tem mais aqueles grandes jogadores. Não tem, mas nenhum país do mundo tem.
1: Uhum.
13: Tanto é verdade que o Ronaldo acabou. O Messi também está jogando no nome.
1: Sim.
13: Sabe jogar, não desaprendeu. Só que a questão da imposição física não existe. Então, essa aqui é a situação. Então, em todo caso, eu coloco o Brasil, se não é favorito, entre os cinco melhores aí na disputa.
1: Perfeito.
13: Da Copa.
1: Muito bem. Eu até chamei o Fábio aqui para bater um papo com a gente, porque ontem não pudemos conversar sobre a Veralto, para ele conversar hoje. Eu nem perguntei se ele tinha tempo. Desculpe estar te incomodando agora, o Fábio, mas dá pra gente bater um papo? Vamos lá bater esse papinho?
14: Com certeza, com certeza. Bom dia, como é que estamos? Tudo bem?
1: Tudo bem, tudo bem. O Fidelis também quer te dar bom dia.
13: Ô, Fábio. Opa,
14: como é que tá, Fidelis? Tudo jóia?
13: Tudo certo, Pia?
14: Tudo tranquilaço.
13: Ô, Fábio. E aí, como é que vai ser a Copa aí na loja?
14: Olha, estamos aqui já com a decoração aí total aqui na loja, viu? Ainda mais que nós estamos patrocinadores, né, da seleção aí, né?
13: Ah, é verdade.
14: Uma expectativa, né?
13: Opa!
14: Esperamos que eles não façam feio, né?
1: Porque... Não, claro, vamos torcer para que tudo corra bem, né?
14: Tudo certo, né?
1: Muito bem. 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
15: Sim, tem um modelo que te atrai, ô Fidelis, desses carros da Volkswagen?
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15: Agora, eu tenho visto muito Terra por aí, viu?
13: Opa,
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13: vingou muito. Bastante, opa. 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Tá até, vou botar assim, na paisagem, né Fábio? Na paisagem, vamos usar um termo aqui, na paisagem automotiva.
14: Uhum. Certo.
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14: 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O carro que vem, a fábrica investiu aí, né, nesse carro aí, é um nicho de mercado diferente, né? E encaixou bem, viu? 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Então eu acho que tá sendo feliz aí a marca mais uma vez com mais um produto aí de sucesso, né?
13: Sim.
14: Até mandei uma foto aí pro Marangoni agora aí.
15: Ele mandou agora aqui, ó. Aqui é o Terra, certo? 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
15: Faz pergunta. Aqui, ó, o Clécio vai fazer uma pergunta pra ti.
13: Consulta.
10: Ô, Fábio, bom dia. Eu quero saber.
14: Bom dia, Clécio, tudo bem?
10: Tudo bem. Você tem a previsão de quando é que chegam as novas versões, os novos modelos do T-Cross e do Nivus, geração, acho que 2, né? O 2 ou 3. Quando é que chegam?
14: Isso. Na verdade, a gente não tem ainda uma previsão, tá? Porque o que acontece? A Volkswagen, ela fez um safety lift, né, nos carros, né? Uma pequena alteração aí. Então, isso demora mais uns 2 anos, né? Para poder, agora, eles poderem fazer a alteração total no produto, né? Então, é um carro aí que a Volkswagen tem todo um cuidado antes de poder modificar totalmente o carro, né? Para lançar um novo design, um novo modelo. Porque questão de valorização também do seminovo, né? É um produto para dar uma sequência no mercado. Então, eu imagino que ainda não temos nada previsto para 27 aí, finalzinho de 28, para início de 28, tá?
10: Mas estão anunciando que vai ser.
14: O carro tá mudando, né?
10: Ele vai ser híbrido, né, Fábio?
14: Não temos essa informação, viu? Não temos essa informação.
13: Híbrido.
14: A gente sabe aí que agora a Volkswagen, não sei, acho que tá colocando nas redes sociais, mídias sociais aí, e tá saindo agora, estão disponibilizando o ID4, né? Que é um produto que já tá como elétrico aí. E ele vai vir, acho que 2026 agora, para poder as lojas ter um elétrico aí para poder oferecer pro pessoal, né?
15: Ah, informação legal.
14: Já estamos tendo movimentação aí do elétrico, mas não temos certeza entre a T-Cross e o Nivus ainda se vai sair alguma coisa referente a eles, né?
13: Fala, dona.
15: Deixa eu fazer uma pergunta aqui pro Fábio, nessa foto que você me mandou aqui, então, tá chovendo, Clécio? Começou a chover. O Volkswagen Terra, bônus de 12 mil com o seu usado na troca. 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
15: Ah, perfeito, perfeito. Fala, Fidel Escola. Tem uma pergunta de ouvinte.
13: Ô, Fábio, de novos produtos da montadora alemã, anteontem, eu estava evidente que o cara tá ligado, né, amigo? E aí vi que, eu não sei se vocês têm essa informação, que está em vias de chegar ao Brasil, ser lançado aqui, uma picape. O nome de Tanuk, tem essa informação, hein,
14: Tucan,
13: Fábio?
14: Tucan?
13: É Tucan ou Tanuk?
14: Não, essa aí é pra mim, né? Já, acho que agora aqui na Copa, eles já fizeram a apresentação dela, né? Uma caminhonete que vai vir, a princípio é pra vir híbrida, né? Também, com motor aí híbrido e o aspirado também, né? Ah. Ela vem aí pra ser uma caminhonete de 5 lugares, intermediária, né?
13: Sim.
14: É o único produto que a gente ainda não temos na nossa linha, que é um produto intermediário, E ela, a princípio, é para vir aí para o início de 2027. Né?
15: Então, olha aqui, ó.
14: A gente vai ter surpresa aí, um carro que vem sensacional, com uma estrutura aí muito legal. Ela já vem automática também. A princípio, vai vir com um fecho de mola. Então, é um carro aí que vem para disputar aí forte no mercado das picapes. A Volkswagen vem forte nas picapes.
15: Muito bem. Olha aqui, olha aqui. A dona Rosalie de Fátima Leite está mandando um abraço. Bom dia. Tá pedindo que eu para que eu faça essa colocação para você. Uhum. Quanto tempo leva para vindo do carro depois de adquirido? Ela disse que comprou um Terra aí.
14: Certo.
15: Ela comprou um Terra, acho que ela colocou março. Sabe quanto chegou esse
13: tempo de entrega?
15: O tempo de entrega.
14: É o tempo de entrega, né?
15: É
14: na verdade vai depender muito do modelo, né? Que ela escolheu, né?
13: Versão.
14: A pessoa vem escolher, né?
15: Sim.
14: Então, assim, tem modelos que é um pouco mais rápido, tem outros que demoram um pouquinho mais, né? Porque como o Terra é um carro hoje que tem um volume muito grande de procura, né? E a produção dele é um pouco mais limitado, né? Lá na fábrica, porque se tu tem uma procura maior, a produção daqui a pouco não consegue atender, né? Aquela demanda que tá tendo. Então, tende sempre a demorar um pouquinho mais. E é o que está acontecendo com esse carro, né? Então, a gente tem aí carros faturando um pouquinho mais rápido, outros demorando um pouquinho mais. Mas isso varia hoje em uma média de 45 dias aí, né? Depende do modelo, até uns 60 dias para chegar, né?
15: Uhum.
14: Então, no caso, de repente, né, a gente vem comprar, pode ser que tenha pronta entrega também, né? Depende do modelo que ele vai comprar.
15: Mas vem.
14: Tem quatro versões, na verdade, né? Esse modelo. Então, umas já tem pronta entrega, outras tem que mandar produzir, né? Aí demora um pouco mais.
15: Mas vem, vai ser entregue.
14: E quanto mais
13: é que fala, vem, mais, né? Se o cara comprou, como é que não vai entregar, mano?
15: Vai vir, não.
13: Opa.
15: Para deixar a dona Rosalie tranquila, né? Vai chegar.
13: Claro, viu, Fábio? O Maragulho me provoca, ele perguntou qual é o modelo da Volkswagen. Dentro de cada um, sua categoria tem uma. O mercado tem, não resta dúvida que a participação da marca está sempre ali, né, na ponta, né, o Fábio. Agora, isso. Não resta dúvida que houve uma discussão quando a Volkswagen decidiu descontinuar a fabricação do Gol. E a gente sabe que por quanto tempo o Gol permaneceu como o carro mais vendido do país. Pela marca, pela segurança, pela facilidade de manutenção, por ser um carro barato nessa questão da manutenção, pela confiança que sempre teve. Agora, houve sempre essa desconfiança da própria empresa. Agora, não resta dúvida que hoje está comprovada esta decisão da Volkswagen. O Polo realmente ocupou de forma definitiva o coração que era ocupado no
15: público
13: consumidor na questão do Gol, né, Fábio?
14: Isso aí. Na verdade, foi uma mudança, né, assim, meio drástica, porque o Gol era o Gol, né?
13: Ocupado no consumidor na questão do Gol, né, Fábio?
14: Isso aí. Na verdade, foi uma mudança, né, assim, meio

0: mercado. E acabou assumindo a liderança, né? Esse carro aí hoje, ele é o carro mais vendido da Volkswagen, também no mercado hatch, né? Então, a Volkswagen foi bem feliz aí nessa mudança, nessa alteração, né? Tendo em vista que o Gol foi um, ficou como um ícone da marca, né? Por vários anos aí no mercado, como o Polo também, acho que vai ser aí no futuro, né?
1: Beleza. Já roubei muito tempo seu, Fábio. Obrigado pela tua participação. Sucesso nas vendas aí, tá bom?
0: Imagina, um abraço. Foi um prazer conversar com você sempre. E um abraço a todos aí, todos que estão ouvindo a rádio.
1: Valeu, um abraço. Muito bem. Tá aí o Fábio da Veralto, conversou com a gente aqui dentro da nossa programação. Depois de intervalo, a gente volta com o quê? Com os aniversariantes, com recados aqui dentro da programação da nossa Ativa FM. Então fica aí, não sai daí, a gente volta já já.
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1: Agora são 10:17, nota de falecimento, informação, funerária Deck Giovanni. Esposo Angelim Soster, em memória, filho Almir Soster, nora Isabel Cristina Coutro Soster, neto Arthur Coutro Soster. Com pesar, comunico o falecimento de Luísa Giombelli Soster, aos 84 anos, ocorrido hoje em Nova Prata. O velório acontece na Capela Mortuária de Vista Alegre do Prata. A cerimônia de despedida, 16:30 desta sexta-feira, e o sepultamento no cemitério municipal de Vista Alegre do Prata. Noticiamos o falecimento de Luísa Giombelli Soster, 84 anos, ocorrido hoje. Informação, funerária Deck Giovanni, fone 549-8404-4670.
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1: É isso aí, vamos seguindo agora, são 10h24, 10h24, vamos seguindo aqui com as informações para você dentro da nossa programação. Agora era dos aniversariantes e também dos recados aqui dentro da programação da nossa Ativa FM. Certo, vamos lá então, para a doutora Sabrina Nanin, Ótica Pupila, Loja Regla, Lojas Regla, Tessar Desante Imóveis, Turbocar Multimarcas, Veralto é Volkswagen, Mega Casa e Construção, Sicredi, Luvisão 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Bom, Fidelis Preto, quem está de aniversário hoje? Quem está de aniversário hoje, parabéns, felicidades, é Adi Hussein, Luciano Perim, Jaqueline Garbim, Juliano Stockmans, Danusa Bussolotto Polezello, Carlos Costela Júnior, Marcelo Vânia Fiuza, não sei qual dos dois, Ismael Frison, Claride Lima, Cid Clay Silva e Meridiana Albuquerque, os aniversariantes aqui na minha lista, Fidelis Preto.
13: É?
1: É verdade.
13: Então, aqui, reforçando aqui a lista.
1: Obrigado pela buzina,
13: Marco,
1: aí. Abraço.
13: Marco Antônio Busato, Luciano Perim, Leandro Tessaro, Cid Clay Silva, quem mais? Clari de Lima, Baby Rich Fortus, quem é essa? Zélia Maria Conte, Ô Costela, filho do Costela, tá de aniversário. Ô Costela, tudo bem, Piá? O Carlos Costela, filho, né? Tem mais aqui, vamos ver. Meridiana Albuquerque. Esta é a relação aí de amigos do Face desta sexta-feira, 12 de junho.
1: Bom dia pro Décio Luiz Pocai. Bom dia, passou a chuva e o frio chegando.
13: É?
1: Aqui começou a chover, né?
13: Tá chovendo.
1: Começou a chover aqui, Décio. Deixa eu ver. Enio Antunes, bom dia. Renato Roncato, bom dia. Angelina Zancan da Rocha, bom dia. Francisco Freitas, bom dia, amigos gaúchos. Ué, Francisco Freitas, da onde? Francisco Freitas. Aqui não diz da onde é o Francisco Freitas. Bom dia, amigos gaúchos, mas não diz de onde é. O Adalberto Ramiro, bom dia, amigos da Radioativa. Olha, no Brasil... ele colocou aqui, ó, olha no Brasil, faltando merenda escolar, o povo brasileiro esperando uma consulta ou um exame há anos e temos que assistir 2 meses de Copa do Mundo e depois mentiras nos debates das eleições. Ele colocou, né?
13: Quem é esse?
1: O Adalberto Ramiro. Mas
13: sabe o que, que tem que ver uma coisa com outra, meu querido Beto Pintor? Beto, e daí? Então, daí, tu acha que, pô, se a bomba tá tudo bem, você quer dizer em termos de Brasil, então tá, o Brasil não participaria mais de Copa. Né?
1: É de 4 em 4.
13: Não é essa a questão, é. É que não tem nada a ver uma coisa com outra. É. Né? Até porque o pelo menos, né, o futebol tem, é um negócio.
1: É.
13: E daí? Futebol é um negócio, querido. E você sabe disso, ô Beto. Beto, você sabe disso que o canalha do Infantino lá, ele tem dinheiro, amigo. Ele banca tudo isso e sobra dinheiro.
1: E só como informação, ano que vem tem Copa do Mundo Feminina. Ano que vem, Copa do Mundo Feminina aqui no Brasil, viu?
13: É.
1: O Dirceu Borsato, bom dia, Borsato. Quem
13: mais? Você também mandou um recado da Copa?
1: Não, ele mandou o programa aí pro Clássico colocar no ar. O Laurindo, tudo bem, Laurindo? Bom dia, Laurindo da Rocha, Erechim.
13: Erechim. Um
1: abraço.
13: Ô, Laurindo. Como é o nome dele? Laurindo da Rocha.
1: É.
13: Laurindo, como é que tá, Erechim? Tá bem ainda? Outro dia, foi agora, o caderno especial do Jornal do Comércio, destacando a região norte do estado, claro, aí, região de Passo Fundo, Erechim, essa coisa toda. E, claro, primeiro, Passo Fundo, a maior cidade, a capital ali da região, né? A maior cidade, referência na questão da medicina, né? Na questão da saúde. E Erechim, não, esta dúvida que compõe aí a representação do progresso da região. Eu falo para você, viu, querido Laurindo? É evidente que agora já não há mais condições, mas, poxa vida, eu moraria em Erechim, um lugar bacana, uma cidade média, pouco mais de 100 mil habitantes, tamanho assim de Bento, Santa Cruz, né? Eu moraria em Erechim, só que tem uma coisa, né? O pessoal, até o Laurindo, tem foto do Laurindo aí ou não?
1: Deve ter, depois te mostro.
13: O Laurindo, só tem um detalhe. O Marangoni, se fosse profissional, em Erechim, não teria sobrevivência. Sabe por quê?
1: Porque
13: o povo de Erechim não gosta do Ipiranga. Não vai ninguém lá no Colosso da Lagoa.
1: Não tem torcida.
13: Não vai ninguém. É, não, pode olhar, não tem ninguém lá.
1: É que
13: não,
1: o estádio é muito
13: ninguém,
1: grande.
13: Marão, não adianta, mano. Não vai ninguém.
1: Não, é muito grande o estádio.
13: Vai daí.
1: É muito grande.
13: 100 mil pessoas, não pode ir lá, assim, 5% do povo comprar.
1: Não vai em Porto
13: não
1: Alegre.
13: Vai.
1: Não vai em Porto Alegre pra vir
13: quando
1: do Plagranal.
13: 5% não vai? Ah, é para, meu.
1: Qual é a população de Porto Alegre?
13: 1.400.000.
1: E quantos que vão pro campo?
13: Querido, 50 mil para cada lado dá quanto?
1: É que também é caro.
13: Ah.
1: Olha aqui, ó, o Buongiorno do Eloy. Buongiorno, amigos da Ativa FM. A FIFA deveria ter convocado o Belo e a Alcione para cantar o hino na abertura da Copa. Ele colocou aqui. Que coisa séria.
13: Deixaram, não, na verdade, procede aí, ó, a observação do querido Eloy. Só que nem eu estava vendo o que aconteceu lá. É uma má organização deixar os dois artistas na mão, cara.
14: É, isso aí.
13: Deixar os dois artistas empenhados naquele fiasco.
14: É. Né? Abraço pro Vilmar Zunho, que tá ligado aqui com a gente também. Deixa eu ver o Davi Golombiás, que fez o comentário agora há pouco. O Adarli Crestani. Bom dia, um feliz aniversário para minha esposa, que tá de aniversário hoje. A multa é dobrada hoje. É verdade. Hoje então, Adali, só não colocou o nome da esposa aqui, coloca aí pra gente saber. A multa é dobrada para ele. Aniversário e dia dos namorados. Ele vai ter que se virar, né? Multa dobrada hoje.
13: Ah,
14: claro.
13: Mulher dele?
14: Isso, tá de aniversário, esposa do Adarli, né? Completando mais um ano de vida, parabéns para a esposa do Adarli. E
13: sim.
14: Ele colocou a multa é dobrada, sem dúvida nenhuma. Ele tem que dobrada, dia dos namorados também, aniversário, grande abraço. Teve que toda a vida, né? Dobrado sempre dobrado.
13: Ele mora lá no bairro Santa Cruz, né? Vai ter uma fumaça aí, Crestani? Vai ter uma fumacinha aí saindo hoje aí no bairro Santa Cruz?
14: Abraço.
13: Eu presumo que sim.
14: É verdade. Abraço pro Fábio, lá da Veralto, que participou com a gente. Também pra nosso ouvinte de sempre, a Rosalie de Fátima Leite, que fez a pergunta pro Fábio. É isso aí. Se faltou algum recado, manda pra cá que a gente coloca de novo no ar. Coloca no ar.
13: Mano, eu quero aqui registrar, e você informou agora há pouco.
14: Registra.
13: Que tá na rede social aí o falecimento da mãe do Almir Soster. É, agora pela manhã a dona, como é que é o nome dela aí? Deixa eu abrir aqui o Face. A mãe do Almir Soster, o Almir aí, querido, o Almir toda a vida aí, né? Como é que é o nome da senhora lá de Vista Alegre? Deixa eu procurar aqui.
14: O nome dela é Luísa Jombelli Soster.
13: Tá bom. Então, a dona Luísa, mãe do Almir, eu confesso
14: 84 anos.
13: Toda a vida que eu conheço o Almir, né? O Almir, casado com a Isabel Coutro, mãe do Arthur, amigo de longa data aí, né? Natural de Vista Alegre. Agora, eu não, evidente que eu não tinha a mínima ideia de que o Almir seja filho único. Uhum. Né, Maranga? Porque ali em Vista Alegre, claro, conheço vários e vários, até parentes do Almir Soster, né? Sobrenome de Vista Alegre, basicamente assim. Eu não tinha a mínima ideia que o Almir fosse filho único. E ele é o filho único. Tá bom, querido Almir? Condolências, pêsames aí pela perda da tua mãe, né, dona Luísa, de Vista Alegre do Prata. Eu reforço aqui, né, sentimentos para ti, especialmente. Eu repito, um cara querido, bacana, trabalha aí no setor de mecânica de automóvel na Maranhão. Então, alô especial é para o Almir, tá bom, querido?
14: Valeu, muito bem. Agora são 10:35, 10:35, a gente volta já já, você fica ligado aqui na Ativa FM.

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9: 10:39.
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11: Muito bem, de volta por aqui, agora são 10:41, 10:41, estamos com o apoio cultural de Minúcio Parabólicas, Doce Mar Pescados, Viver e Clínica de Oncologia, Tá na Roda Pneus e Farma Farmácia, 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Bom, a gente vai falar sobre a festa aqui do município de Nova Prata e tem aqui presente o Zé do Cordel, que vai conversar com a gente. Nós vamos falar com o personagem e com a pessoa que está atrás do personagem também, aqui dentro da nossa programação. E a Elissandra, que é a coordenadora da Secretaria de Educação aqui do município de Nova Prata. Tudo bem, Elissandra?
12: Tudo bem, bom dia, Marangoni, bom dia, tudo bem? Preto, bom dia, ouvintes. Então, é um prazer estar aqui para a gente contar um pouquinho da programação, né, da nossa festa junina, que está bem legal, foi preparada assim, com muito carinho pelas nossas escolas, né, do município, que estão já há dias aí preparando, decorando, né, preparando as comidas. Então, a gente está aqui também para fazer esse convite, né, especial a toda a comunidade pratense, para que se faça presente e que venha prestigiar a nossa grandiosa festa, que tem muitas atrações, muitas apresentações das escolas, né, tem bandas, né. Então vai ser bem um momento bem divertido e bem especial, né, que é para comemorar também o nosso padroeiro, né, que é o nosso São João Batista.
11: É
12: São,
11: verdade.
12: É, São João, né?
11: É isso aí. A secretária esteve aqui, né? A secretária esteve aqui. Quando é que foi que a secretária esteve aqui?
13: Foi segunda ou segunda? Sexta?
12: Foi essa semana.
13: Foi segunda-feira, né?
12: É que a gente se atrapalha um pouco porque teve o feriadão ali.
11: Isso,
12: né?
11: Isso aí.
12: Isso, mas ela esteve.
13: Foi quarta-feira agora?
14: Foi.
13: Dois dias atrás?
11: Isso, faz isso. E ela falou alguma coisa sobre a festa
13: junina. Ah, tá, que ela esteve aqui com o Paulo.
11: Exatamente, com o Paulo, secretário de Turismo.
12: É uma parceria, né, da Secretaria de Educação com a Secretaria de Turismo. A gente tem preparado essa festa juntos.
11: É isso aí. E aí vocês convidaram o Zé do Cordel, né?
12: Não pode faltar o Zé do Cordel. Não pode faltar para apresentar a nossa festa.
11: Zé do Cordel.
15: Bom dia.
11: Bom dia. Tudo bem?
15: Agradecido.
11: Como é que começou a surgir o Zé do Cordel? Nasceu aonde esse Zé do Cordel, afinal?
15: Hoje, Zé do Cordel, nascido, criado, cuspido em Sertão de Cariri, Bom Jesus dos Milagres.
11: Tá bom, muito bem.
15: Mãe
11: muito
15: achou bem. Que era melhor vir ao mundo, né? Me empunhou de lá.
11: É, isso aí. E aí o Zé do Cordel começou a girar pelos eventos aqui do... da região da Serra, do estado, onde é que você
15: é do estado,
11: anda?
15: É do estado. Sabe que a gente trabalha junto, assim, com o Lu e com o grupo Vivandeiros da Alegria.
11: Vivandeiros da Alegria.
15: Isso, que é um grupo de animadores culturais. São contadores de histórias, profissionais, né, que se envolvem com fazer artístico e literário. E aí a gente já chegou mais eles, e aí a gente vai pra tudo que é recanto, assim, olha que eu vou te dizer que a gente vem assim pra cidades bonitas, sim, como essa, uma festa grande, assim, bem formosa, bem chiquetosa. A gente vai pra cidadezinha pequena também, a gente se perde às vezes, mas a gente vai pra tudo que é recanto.
14: Como é que a cidade, o que, como é, por favor, como é que é a cidade do que chiquete? Como é que é?
15: Chiquetosa, chiquetosa, assim, bem bonita, organizada. Sim, sim, três dias de festa. Olha isso, é o festeirê do.
14: Tem que ter bala na agulha, né?
15: Tem que ter, olha, tem que ter artista bom, tem que ter programação e tem que ter comunidade prestigiando. E ó, isso eu já vejo aqui um punhado de anos, sempre acontece.
11: É, aqui, aqui em Nova Prata já tem uma tradição, né? E o Zé do Cordel vai ficar, o tempo todo? Como é que é a tua participação aqui desse evento?
15: O tempo todo. Eu sou o primeiro a dar uma saudação no microfone. Eu sou mais ou menos como o senhor.
11: É,
15: vendo bem assim, tu é que, né? Tem o colega ali trabalhando junto, estão aqui junto, mas eu vejo que tu vai capitaneando, assim, né? Olha, mais ou menos. Menos com humildade, óbvio, né? Que eu sei meu lugar. Eu faço mais ou menos isso ali na festa junina. Eu sou apresentador. Vou chamando as quadrilhas para se apresentar. Vou chamando o povo, interagindo. Anunciando quando os carros estão lá travando a saída dos outros, quando vai pegar o fogaréu que tem que se afastar todo mundo.
11: Ah,
15: a
11: certo.
15: Gente brinca com o povo, faz de tudo.
11: É. Só que aqui quem manda é ele.
15: Ui, eu não tinha
14: aqui eu vi o. Eu mando
15: já pre... comecei bem, né? Falei
14: claro, nada. Claro, isso aí. Eu mando prender e mando soltar.
15: Olha, também passo por isso lá.
14: É isso.
15: Mas
14: aí.
15: Ali na festa junina tem cadeia, tem que pagar pra prender, tem que pagar pra soltar. Aí, ah, aí às vezes consegue trocar, às vezes pra um cachorro quente, às vezes consegue trocar pelo um quentão, a gente vai tentando fazer um escambo também.
14: O querido Zé do Cordel, é evidente que você tem esse personagem, você precisa, como você bem relatou agora, né? Para você, eu imagino para um artista, e como né, Lissandra, é uma promoção grande, extensa, e ele vai estar ali atuando.
12: Nos três dias.
14: Você precisa, eu não sei como é que você consegue, tem que ter uma preparação, porque você precisa manter de forma constante, por um tempo determinado, que é longo, eu repito, você, a atenção das pessoas que lá comparecem. É um trabalho, eu imagino que seja um tanto quanto difícil.
15: É difícil, mas é prazeroso. Vou lhe falar de verdade mesmo. Quem sabe seja mais o Roger falando agora que o próprio Zé. Porque quando a gente fica num evento três dias.
14: É isso.
15: Quando a gente vê, por exemplo, assim, a gente vai se reencontrando muitas vezes com as pessoas.
14: Isso.
15: Porque tem às vezes painho, chega ali com seus filhos pra assistir a quadrilha da sua escola. Bom, ele vem naquele momento, mas ele gosta, ele se diverte, ele ri, ele aproveita um momento assim de mais, né, descontração na vida, que a gente tem um bocado de problema.
14: Claro.
15: Todo mundo vai ter.
14: É verdade.
15: Né? Não adianta fugir disso, vai ter.
14: É o que todo mundo quer, né? Sair daquele problema.
15: Exato. Então vai pra ali, se diverte. As escolas fazem, olha, uma cumilança gostosa. E começa uma tentando fazer mais promoção que a outra, que elas querem vender pra ganhar, né, os trocados,
14: claro,
15: pra fazer benfeitoria no seu
14: faz
15: lugar.
14: Parte.
15: É, as quermesse praticamente. E aí as pessoas vão voltando, elas vão criando vínculo com você. Ah, gente que é sertanejo vem conversar com você, diz, oi, tu é de lá também, eu tô aqui há um bocado de tempo. Elas querem saber qual é a tua cidade, elas vão se vinculando com você. E você tá ali, a modo de trabalhar, e sei quem tu é. Então, se tu chegou, Zé, tu sai Zé, né? Não pode assim, que isso não perde. Perde a alegria.
14: Claro.
15: Perde a alegria pra quem faz.
14: Perde um encanto, né?
15: E perde pra quem assiste, que tá ali junto, né?
11: É verdade, não tenho dúvida nenhuma. O Elissandra, a programação, como é que vai funcionar? Tem essa programação?
12: Sim, eu tenho, até escrevi alguma coisa, sim, mas começa então hoje.
11: Hoje?
12: Né, às 14 horas. A abertura da festa junina é hoje às 14 horas, com apresentações das escolas. A gente segue, né, até o final da tarde, 5 e pouquinho, onde dá uma pausa. Depois, à noite, tem mais apresentações, né? Mais quadrilhas e apresentações juninas e músicas e casamento caipira, né? Então, a gente tem uma vasta programação de todas as escolas, tanto municipais como estaduais, particulares, que vão estar apresentando hoje. Vão apresentar amanhã, no sábado, e no domingo também haverá apresentações das escolas. A gente estendeu esse convite para outros municípios. Então a gente tem confirmado Nova Araçá e Guabiju, que também vai estar fazendo.
11: Vão participar aqui,
12: vão trazer apresentações. Então hoje começa às 14. Até às 21 horas a gente tem a banda, que é o. o Sétimo Sentido hoje, né?
11: Certo,
12: e antes disso, né, às 19 horas a gente vai ter um protocolo, que é a parte do que a gente chama, então, o padre, né, a igreja,
11: é a abertura
12: que
11: vem oficial.
12: Abertura oficial. Perfeito. Isso, que vem fazer uma bênção, uma oração, né, essa, toda essa questão da religiosidade, né?
11: Perfeito,
12: do
11: perfeito.
12: São João.
11: Muito
12: então
11: bem.
12: A gente tem hoje, então, as apresentações e as escolas também fazendo a venda dos lanches, né? Então a gente vai ter uma série
11: barracas,
12: de lanches,
11: lá, barraquinhas.
12: Barracas, isso, de pastel, de cachorro quente, a pesca, a cadeia, maçã do amor, amendoim, enfim, pipoca, né? Então, todos esses lanches, essas comilanças, né, juninas, sim, vão estar à venda, né, elaborado pelas escolas, nas barracas.
11: Muito bem.
12: Uhum.
11: Aqui, agora, sim, fala.
12: Eu poderia, amanhã, né, eu queria falar um pouquinho amanhã também.
11: Fica
12: a gente
11: à vontade.
12: Vai fazer a transmissão, né, dia 13, amanhã, a transmissão do jogo da Copa, que é o primeiro jogo do Brasil, às 19 horas. Isso. E depois, entre 21h e 21h30, a gente tem outra banda, que é o Samba de Moça.
11: Ah,
12: tá? Amanhã. E domingo, então, a partir... domingo a festa termina um pouquinho mais cedo, né? Por ser domingo também, né? Então a gente vai ter a banda a partir das 19 horas, que é uma banda aqui de Nova Prata, a banda Vitrô, que vai estar se apresentando no domingo, né? No sábado e no domingo, a festa junina, então, ela inicia a partir das 15h30.
11: Certo.
12: Isso. Também com as apresentações e com as vendas, e depois segue com as bandas e as outras, a outra programação ali, né?
11: Perfeito.
12: É em torno disso.
11: E o Zé do Cordel vai fazer todo o cerimonial, vamos colocar assim, na verdade,
15: isso mesmo. É o apresentador, é o cerimonialista.
11: Isso é perfeito, muito sim. Bem.
14: Ô, Zé, só para. Eu gosto da origem, né? Claro, hoje tem essa. Você representa essa figura importante da nossa cultura brasileira, que é o nordestino, essa coisa toda. Agora, no caso você. Até para adiantar aqui, na verdade, o Zé do Cordel, ele é um personagem. Né, uma figura, né, criada por ele. Em que momento você, olha, dá para fazer isso? Olha, evidente que o guri, essa coisa toda, não, eu não sei o que você fazia. No mundo real, no caso, né? Eu não sei qual é que essa tua atividade. E olha, dá para encarar. Como é que foi isso?
15: Esse guri de Cruz Alta, né, Roger?
11: Tem um problema no microfone dele aqui, sabe? Dá um toquezinho no microfone dele aí que deu um piripaquezinho, acho que sim, agora vai.
15: Agora?
11: É.
15: Estamos conectados de volta.
11: Perfeito.
15: Olha só, foi o Zé falar de Roger, a coisa já ficou mais séria. Roger é natural de Cruz Alto, né? Era aluno normal e lá no ensino médio começou a fazer teatro.
11: Sim.
15: Começou a fazer teatro porque foi com um grupo de colegas da sala de aula, foram lá fazer teatro, porque como se aquilo fosse uma brincadeira.
11: Sim.
15: O menino até que se deu bem. Se deu bem, participou de festival, ganhou de ator que já tinha ganhado Kikito em Gramado. E era esmilinguidinho, assim, que era um zoiudinho. O apelido dele era Bulita.
11: Bulita?
15: Bulita. Quer dizer, porque era carne e osso, miserável, a carne muito pouca e as bulitas estranhadas.
11: Águida, por acaso? Sabe o que eu tenho de bolinha? Águida.
15: Era os bulitão. E aí começou a fazer teatro e, bom, logo depois foi engrenando pra contação de história. Porque geralmente o ator consegue, né, trazer a história com maior vivacidade e foi engrenando para a área da educação. E um bocado de tempo depois, já residindo na Serra Gaúcha, começou a criar personagem. Criou primeiro a Dona Literato, que é uma professora aposentada, uma vovozona empoderada, viúva já 4 vezes, isso pra feira não ria muito, que é capaz dela se gostar de você. E aí depois de Dona Literata criou-se o Tertulino Brandão, um gaúcho, bonachão, contador de caos, lenda. Depois veio uma família de ciganos, Saralê, Ramires, porque os vivandeiros começaram a criar personagens também. Depois os doutores da leitura, doutor Paracetamol Veríssimo, doutor Diclofenaco Lopes Neto, doutora Amoxicilina Quintana. E aí a gente pensou que a literatura de cordel também carecia aqui no Sul, pensando por causa até da declamação, da pajada, outros tantos, né, movimento em que a poesia, a rima métrica também estão presentes, mas trazer aqui pro Sul um cadinho também do povo sertanejo, do nordestino, que é também tão rico em arte e cultura, né?
16: Então, assim, deixa eu perguntar pro Roger, porque eu vi Vandeiros, né? É você, tem mais gente que trabalha nessa questão toda? Como é que é isso?
15: Nós somos um grupo. Esse grupo são hoje 12 integrantes.
16: 12 pessoas?
15: Dois são aqui de Nova Prata, por exemplo. A gente tem a Vitória, que é nutricionista no dia a dia, uma excelente profissional, mas ela faz pintura artística, faz arte em balões, faz outras atividades que são lúdicas, né?
16: Sim.
15: A gente tem o William Long, que é capoeirista, um grande profissional do esporte, mas é mágico, é contador de histórias, é animador cultural, são daqui da cidade.
16: Vocês, então, na realidade, é uma trupe.
15: É uma companhia, uma trupe. Uhum. Aí a gente tem colega em Porto Alegre, tem colega em Passo Fundo, tem colega em Santa Maria. De vez em quando a gente consegue trabalhar todo mundo junto. De quando em vez se divide, cada um vai indo para um lado, né?
14: Que você falou, né, Roger? Claro que a questão da arte é bacana, é legal. Só que já tem um contexto que é difícil. Então você precisa. Eu sempre destaco aqui o mundo real. No mundo real você precisa, vamos usar um termo aqui, a frase feita, correr atrás, né?
15: Exato.
14: Pra ter a vida, uma vida decente, adequada. E aí quando você informa 12 pessoas, basicamente esse grupo, e daqui a pouco duas aqui, duas acolá, exercendo a sua atividade normal, fica difícil de juntar esse grupo aí.
15: Fica. A gente mal consegue nas confraternizações do grupo mesmo, né? Mas a gente, às vezes a gente atua muito em feiras do livro e às vezes a gente tem a trupe, 5, 6 colegas trabalhando junto, né? É uma alegria, mas nem sempre é possível. Aqui mesmo a gente vai ter o samba de moça, a gente vai ter a Paloma Trevisan, que é uma das vivandeiras mais antigas do grupo, que é de Bento.
16: Sim.
15: A Miqui, que é de Sinimbu, mas hoje mora em Bento, também são vivandeiras, porque daí a música, as habilidades artísticas, elas trabalham junto para trabalhar o gosto pela leitura. E a gente foi se multiplicando, a gente não. Quando criou-se, né, quando o Zé do Cordel veio, a gente não imaginou que ele ia ser animador da festa junina de Nova Prata.
16: Sim.
15: Mas depois se entendeu que era um personagem que cabia muito bem pra festa junina. E eu sou muito feliz que a gente já tá um bocado de ano mesmo. Porque a gente brinca com leveza. Acho que isso é uma característica do sertanejo, né? De brincar com leveza. Não tem
14: maldade.
15: A piada não tem um palavrão, sabe? É isso aí. É gostoso. A criança ri, mas o adulto também, e não fica aquilo, acho que isso não podia ter sido dito. Não, sabe, a pessoa quer voltar, não, deixa eu voltar lá que eu quero ver aquele, que seja aquele palhaço, aquele bobo dizendo, né, eu me virto com ele, né?
16: Perfeito, é isso aí. E aí o que acontece, então, assim, você é contratado pelas prefeituras?
15: Prefeitura.
16: Ou eventos particulares também?
15: Também, como é empresas. Ontem, por exemplo, ontem, a gente tava em Lajeado, trabalhando na Minuano, que é um frigorífico, um abatedouro, trabalhando no aniversário da empresa. Então a gente fez eles têm 8 unidades, e a gente foi itinerando durante 3 dias.
14: A Minuano tem 8 unidades agora?
15: 8 unidades naquela região
14: ali. Se você esteve em 8 endereços diferentes?
15: Em 3 dias, em 3 turnos, porque algumas eles têm o terceiro turno.
14: Claro.
15: A gente foi fazendo apresentações para todos os funcionários.
16: Olha aqui.
14: Tá grande a Minuano, hein? Eu conheço tudo lá, na verdade. Pô, cresceu a empresa, hein?
15: Cresceu, eles.
16: O Geandre Secanho.
14: Ele tá onde?
16: Adivinha onde é que ele tá?
14: Tá no Nordeste ou não?
16: Tá no Nordeste.
14: Ah, sim, em Recife?
16: São João chegando aqui, o bicho vai pegar, ele colocou. Campina Grande.
14: Bah, que legal.
15: Oxe, é enorme.
16: Tá lá.
14: Tá em Campina Grande o Geandre?
16: O Geandre tá mandando.
14: Bah, hoje é de Campina Grande.
16: Ele mandou uma foto de uma placa. Campina Grande é. Como é que é aqui? Massaranduba, Recife. Ele tá na estrada.
14: Tá
16: na estrada.
14: Só já que ele falou que tá pra Campina Grande, lá na Paraíba. Viu, Zé? Campina Grande é a cidade tecnológica do Nordeste. Certo? Tem assim, deu acompanhado o crescimento importantíssimo nessa área. A gente sempre tem aquela, no Nordeste e tal. Evidente que tem dificuldade. Agora, também a inteligência funcionando, como em qualquer parte do país, né? Então, Campina Grande é a cidade tecnológica do Nordeste brasileiro.
15: Bom saber. Vim de lá para cá para aprender, mas a gente vai aprendendo sempre, né? É importante.
16: Muito bem. Então, você tem todos esses personagens que você citou aí, né?
15: Isso mesmo.
16: Conforme o evento, ele
15: vai
16: é colocado.
15: Exato.
16: É isso aí.
15: Geralmente a gente vai fazer as primeiras reuniões, vai pensar como é que, né, os programadores, como é que eles querem a Feira do Livro, como é que eles querem o evento. Aqui a própria Secretaria de Educação, por exemplo, faz a Semana Literária.
17: Que aconteceu faz pouco tempo, né? Na última semana de maio, a gente teve a Semana Literária com os vivandeiros, o grupo do Roger, né? Realizando a contação de histórias.
16: Mas veio todos eles pra cá, não?
15: Foram um quarteto, quatro. Foram se dividindo, indo pras escolas contando histórias. Formaram duplas, porque em agosto, por exemplo, vem uma leva de escritores pras escolas. Isso. Então, para que essas crianças já conheçam pelo menos uma obra, pelo menos de cada um dos autores, já houve uma itinerância
17: entre. E para fazer uma motivação, né? Agora eu falo com o Roger, né? Fazer uma motivação, né, Roger? Para eles lerem os livros. Sim, desses escritores que vão vir em agosto, né?
16: E para a criançada, um personagem chama muita atenção, não é?
15: Chama, mas.
16: Não vai de personagem?
15: Por exemplo, nessa situação não há necessidade. Vai usar um figurino colorido, ó, para a criança entender que. Bom. Você vai fazer alguma coisa, porque não vai estar assim no dia a dia normal. Sim. Vai andar com uma jaqueta verde limão, assim, só pro gosto. Né? Quer dizer, tem gente, às vezes a gente se surpreende com as pessoas que a gente passa no meio do caminho, pessoal, isso aí tá mais pra artista do que pra caminhante normal. Mas, e aí tu vai brincando, vai trazendo a música, vai costurando com a história e as crianças se envolvem. Então, óbvio que o personagem. Ele dá uma. Alguma situação. Mas tem momentos que não precisa, né?
16: Quando chegou aqui para conversar conosco, eu até olhei assim, pensava que ele tava com a camisa do Veranópolis.
14: Pentacolor.
16: É, pentacolor ali, né? Mas não é. Não
15: faz
16: é.
15: Gosto, faz gosto que é time bom.
16: É,
15: time
16: então.
15: Bom.
16: Isso,
15: né? Aqui na região.
14: Lissandra, essa questão da escola, claro que é uma cobrança, né? Do conteúdo, do comportamento, faz parte, isso tá, claro, de forma reiterada na questão de fazer com que a criança tenha esse crescimento em todos os sentidos. Agora, você como professor, no caso, a secretaria, né? Eu imagino que também a questão essa questão da cultura leve, né? Essa questão é explorada na escola. Como é que você como professora e também agora compondo ali, né?
17: Nossa, as escolas trabalham muito. A
14: responsabilidade.
17: Essa questão cultural.
14: Como é que chega na criança isso, Elissandra?
17: As escolas trabalham muito essa questão cultural, né? Através de projetos, explorando vivências, né? Da cultura. E a festa junina, por ser, né, o São João, o nosso padroeiro, ele é bem trabalhado nas escolas, né? Pelas equipes, pelas coordenações.
16: Sabe que a gente colocou isso para a secretária quando esteve aqui, para os dois, para o do turismo também, que na região a festa junina de Nova Prata é a maior. É a maior, é a maior, da região é a maior, né?
17: Tanto que as escolas, elas, né, a gente agradece muito, porque elas colaboram muito nessa festa junina, né? Abraçam a causa de verdade, né? Então.
15: Mas eu não conheço no estado uma festa junina que tenha mais do que 3 dias de duração.
16: É isso aí.
15: Eu não conheço mesmo. Acho que tem festas que são grandes no seu único dia, né? Uhum. A gente aqui mesmo na região, a gente tem outros municípios que fazem festas muito bonitas e que são relevantes e que a gente tem que valorizar. Mas com essa extensão, obviamente, acho que é pelo padroeiro mesmo da cidade, mas bom, podia ser só um festejo de um dia.
16: Aí,
15: e se pensa, por quê? Porque a comunidade vai para lá, ocupa um espaço.
17: Tem uma boa participação da comunidade.
16: Agora,
17: a gente nota em todas as festas.
16: Esse detalhe é importante, o espaço que agora existe para esses eventos aqui em Nova Prata, ele é significativo.
15: Exato,
16: né?
15: É seguro, é acolhedor, quer dizer, uma área
17: tem
15: não é
17: espaço,
15: fechada, mas é
17: bom.
15: Central.
17: Uhum.
16: Aliás, vai ser tudo coberto, tá chovendo agora.
17: Tá chovendo agora, mas
16: a secretária colocou que vai ser tudo coberto, não vai ter problema de as pessoas se molharem.
17: Isso, para comprar nas barraquinhas, tá tudo coberto lá já.
15: E já estamos falando com São Pedro, com Santa Bárbara, coisa já tá negociada.
16: Tá negociado.
15: Manhinha já disse para jogar um sabonete no telhado.
17: horas vai parar de chover, né?
15: O estudista também vai, o contratante também manda, assim, então a gente obedece.
17: Às 2 horas não vai mais ter chuva.
15: Não posso sair de lá um pinto molhado, mas digo, não caiu uma gota. Eu sou louco? Não.
16: Mas a previsão do tempo é essa. Agora a tarde melhora e o final de semana vai ser frio, mas na realidade o nosso São João aqui do Rio Grande do Sul é frio.
15: E pra isso tem quentão. Olha, quentão bom, isso aí, geralmente são do dois lados. É bom porque eu sou zoiudo, eu vou pedindo, né? Que a gente tem que sobreviver, né? Certo. Aí eu vou pedindo, elas vão me mandando pra poder divulgar. Mas eu saio assim, roliço. É uma benção. Às vezes bem. O que eu ganho é muito, daí eu sorteio pras pessoas. Eu não sou tão desgarrado.
14: E aí, o querido, assim, o teu trabalho. Ele é basicamente improviso ou você estuda antes para chegar lá e ter o que falar? Como é que funciona isso?
15: Acho que é um misto. Eu vou pensar um bocado de coisa que pode ser dita, mas ela é um improviso. Que de repente eu vou te convidar.
14: Vai interagindo assim?
15: Eu vou interagir com as pessoas. Então eu...
16: Momento como agora.
15: Exato. E tu não sabe o que a pessoa vai dar. Às vezes tem pessoa que é mais tímida, é mais acabrunhada. Então, ok, tu vai respeitar, porque cada um tem sua forma de ser. Tem pessoa que, se facilitar, pega teu microfone e te manda pro lado. Então, tu, às vezes, entendendo, calma, que aqui quem conduz sou eu. Ah, e tu vai brincando. E tem momento, por exemplo, às vezes é um mundaréu de quadrilha, ele não para de dançar e tem que tocar que tá atrasado, então aí não é de brincar, é só claro, apresenta, claro. Nem conversa muito com as crianças. Não, oi, agora deu um problema, um ônibus entravou num lugar, não vem, tu segura em meia hora. Aí é óbvio que tu vai ter que buscar coisas que tu já tem já no teu repertório, né? Acho que. Mas esse desafio eu acho fascinante, que é do artista, né? Do animador cultural. De formação, Roger é professor, é estudado, foi se preparar, mas essa animação cultural, que é também nesse lugar muito semelhante, né? Ao comunicador, radialista, é de um improviso, porque às vezes, bom, vai chegar alguém aqui na tribo que vai render, vocês vão dizer, olha que bom. E tem gente que diz, pô, não conseguimos tirar uma coisa.
16: Aí pessoa. A gente tem que improvisar e conversar.
15: Isso é fascinante, né? Isso é uma das coisas que mais nos motiva.
14: Cada um tem o seu tipo de comportamento.
16: Tá, mas o Roger é professor.
15: Professor.
16: Mas o Roger faz isso somente ou também?
15: Só, sim. O Roger faz isso somente. O Roger, quando fez uma licenciatura em dança, professor de, tem habilitação para ser professor de artes, depois fez um mestrado em educação, porque já estudava mediação de leitura, contação de histórias, fez pedagogia e depois fez doutorado em educação, estudando a potência estética e humanizadora da contação de histórias. Mas, obviamente, em virtude de bastante demanda que há, e ele foi galgando bons espaços...
16: Eu vejo que você está na região toda ali, né?
15: É, foi ganhando bastante espaço e aí, bom, tu não consegue ter, né, uma continuidade, tu não consegue dar aula, por exemplo, volta e meia Roger dá aula como professor convidado na especialização, porque daí é isso, foi lá, ficou uma cadeira e vai voltar só no outro ano, mas regular tu não consegue porque ou tu viaja ou tu é bom professor, né? O professor precisa
16: as
15: de planejamento.
16: Duas coisas não tem,
15: né?
16: Como fazer ao mesmo tempo.
15: Não,
16: né?
15: Consegue.
16: Bom, Elisandra, faça novamente. Dê de novo a programação ali pra gente, a partir de hoje, né?
17: Isso. Então a festa junina inicia hoje, às 14 horas, com a venda dos lanches, das escolas e também com as apresentações dos alunos. E à noite a gente tem, então, às 19 horas, a presença do padre, que vai fazer um ato ali, né?
16: Religioso.
17: Uma bênção, um ato religioso, isso. E depois a gente tem às 21, então, a banda Sétimo Sentido, que vai animar a festa. Né? Junto
14: já foi com
17: o apresentador.
14: Ou já foi com a banda Sétimo Sentido ou não? Já teve participação com eles ou não?
15: Eu só anuncio.
14: Mas
15: só
14: ele.
15: Já tive, mas eu só anuncio. Ó, e se tem coisa, manhã disse, ó, filho, tu vai nascer escorrido com cara de pau, então não vai ter vergonha de nada.
16: Mas não vai saber cantar.
15: Mas terrível, terrível, terrível. A sanfoneira, por exemplo, amanhã, que tem samba de moça, a Paloma é uma sanfoneira assim, mas encantadora. Paloma Trevisan, é de Bento. Uma menina talentosíssima. E ela é dos Vivandeiros, então foi criando música, né? Às vezes a gente vai criando música também para as apresentações. E ela dizia pro Roger, só mexe a boca, não abre a boca. Porque
14: simula.
15: Porque Roger tem potência de voz. Não tá no tom. É. E aí prejudica.
16: Ah, claro.
15: Aí fazer o quê, né?
16: Não inventa.
15: Ter tudo, né?
16: Tu não inventa.
17: Fica só mexer a boca?
15: Faz de conta também, que senão ela fica de beijo. Olha, gringa, quando é beiçuda, é difícil. Então,
17: difícil de lidar.
16: Sexta, sábado?
17: Sábado, então. Amanhã, a festa, então, inicia às 15h30. Tem várias apresentações, quadrilhas, casamento. Tem o Zé do Cordel. Às 19 horas a transmissão do Jogo do Brasil.
16: Isso.
17: E a partir das 21, então, o Samba de Moça.
15: Isso. Né? Eu vou estar narrando o jogo.
16: Eu ia te perguntar se
15: eu acho que eu vou perder essa oportunidade. Eu vou estar lá. É. Vou assistir. Tu acha que eu não vou estar dando mesmo pitaco? Se quiserem se divertir,
16: comentarista.
15: Vou ser comentarista especial. E se o povo quiser junto dar, espero que a gente possa rir com uma vitória.
16: Tomara.
15: Então que você ache que lá que vai ser melhor.
17: Isso, então no domingo também a festa inicia às 15h30, tem toda a programação ali das apresentações e às 19 horas então a gente tem a banda Vitrô.
16: Beleza.
17: Pra encerrar a festa junina. E convidamos, né, Marangoni?
16: Oi.
17: Toda a população, todos os pratenses pra participarem da nossa festa que tá bem linda. Quero agradecer, né, então a parceria, né, com a Secretaria de Turismo, né, toda a equipe lá da educação e principalmente as escolas, né, que como eu já falei, abraçam a causa, né,
16: perfeito,
17: e trabalham bastante pra que essa festa possa acontecer.
16: Maravilha.
14: Ô, Roger.
16: Olha o meu horário aí.
14: Vai sair?
16: Olha o meu horário.
14: Vai viajar? Veio de ônibus hoje? Tem horário pra essa largada
16: contra a
14: viagem?
16: Tá chovendo.
14: Ô, meu querido amigo Roger, assim, quando você dá assim o nome, ó, eu perguntei pra ti, você é natural da onde? Aí, desculpa aqui a minha ignorância geograficamente falando, esse lugar existe na questão
15: existe,
14: do mapa?
15: Existe.
14: Por que você chegou a escolher esse lugar? Você fez lá um pequeno estudo?
15: Porque no Sertão de Cariri. Né? Sertão de Cariri.
14: Cariri não ia no Ceará.
15: É, mas daí por que o Sertão de Cariri? Porque muitas das obras já que eu li da literatura de Cordel ou da própria literatura nordestina, traz o Sertão de Cariri. Então eu dizia, olha, tem que ser de lá.
16: Vou morar aí mesmo, então.
15: É, mas Bom Jesus do Milagre não é lá.
14: É?
15: Em Alagoas. Mas eu pensei, Bom Jesus do Milagre, olha, terra boa de nascer, né?
14: É.
15: Aí eu disse, vai ser então, do Sertão de Cariri, nascido Bom Jesus do Milagre.
16: Bom, maravilha, muito bem, escolheu assim. Então assim, ó, Zé do Cordel, convide o pessoal para participar do evento aí, por favor.
15: Hoje, minha gente, olha, tenho certeza que com cadinho de chuva, com sol, com frio, a gente vai ter uma festa mais do que linda. E ela é feita para a comunidade, porque eu nunca vi, né, um governo municipal, qualquer administração, não fazer, né, uma festa para a comunidade em geral. E quando tem as escolas, quando a gente vê aquela criançada linda, oi, que coisa boa de ver. Eu acho que é muito bom ver o show, a banda ir para lá dançar, essa coisa. Mas se tem alegria maior, é ver o que eles aprontam com as quadras, para a comunidade em geral. E quando tem as escolas, quando a gente vê aquela criançada linda, oi, que coisa boa de ver. Eu acho que é muito bom ver o show, a banda ir pra lá dançar, essa coisa, mas se

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1: 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Chovendo agora nesse momento bastante forte aqui em Nova Prata, bastante chuva, daqueles, a informação que a gente deu hoje pela manhã, 80% de possibilidade de chuva, tá aí, né? Chuva agora nesse momento, mas à tarde há uma expectativa que ela pare, mas por enquanto temos uma chuva mais forte aqui no município de Nova Prata neste momento. Agora são 11:19, 11:19, pra gente falar um pouquinho sobre essa questão da abertura, né? Do campeonato mundial da Copa do Mundo, temos uma matéria aqui sobre o resumo de como foi a abertura da Copa do Mundo no campo, vamos ouvir.
2: Começou a Copa do Mundo, não tem VAR, mas eu, Norberto Notário, vou contar tudo que vi nesse primeiro dia. E a abertura teve de tudo um pouco. Teve Shakira, André Bocelli, quem disse que não tinha Itália na Copa? Brincadeira, meus amigos italianos. E teve até guerreiras do K-pop mostrando que o evento é mundial mesmo. Mas por mais bonita que seja a festa, o que interessa para nós, pelo menos, né, e pros nossos bolões, é bola na rede. E o México, um dos anfitriões, começou muito bem a sua caminhada diante de um Azteca lotado, empurrado por uma torcida que fez um barulho daqueles. A equipe comandada por Javier Aguirre venceu a África do Sul por 2-0. Os gols foram marcados por Raul Jiménez e Quiñones. E não tem muito o que discutir. O México foi melhor durante praticamente toda a partida e fez por merecer o resultado. Agora, se teve uma coisa que chamou a atenção logo na estreia foi a quantidade de expulsões. 3 cartões vermelhos. Dois para a África do Sul e um para o México. E no meio de tudo isso, o árbitro brasileiro Wilton Sampaio também virou personagem do jogo, não só pelas decisões, mas pelo inglês. Em alguns momentos, me lembrei até do João Santana, que foi técnico da África do Sul, né? Então, quando ele mostrou toda a sua qualidade com o inglês. Foi um espetáculo à parte. Mas eu também não vou ficar aqui fazendo piada, não, porque daqui a pouco chega a minha vez de passar esse aperto. E você vai perceber por quê. Eu vou ter que pronunciar aqui os nomes dos autores dos gols da vitória da Coreia do Sul sobre a República Tcheca. Ah, você achou que não? Os sul-coreanos saíram atrás, buscaram a virada, venceram por 2-1, uma vitória na raça, na insistência, com direito a um golaço, e golaço daqueles que a torcida levanta da cadeira. Sinceramente, dependendo do nome de quem marcou, eu vou falar aqui pra vocês, pode fazer com que eu tenha que levantar da cadeira também pra ver a pronúncia e conferir certinho. Mas Krejci marcou para os tchecos e Oh Yong-gyu e Wang In-beom decretaram a vitória para os sul-coreanos. E hoje tem jogo também, viu? 2 anfitriões em campo. Primeiro o Canadá encara a Bósnia. Depois vem os Estados Unidos encarando o Paraguai. Paraguai com vários nomes aí conhecidos do público brasileiro. Até amanhã, então.
1: Muito bem, Copa do Mundo, né? Que já começou o resumo aí do que foi essa Copa do Mundo, destaque pra você. Deixa eu falar o seguinte aqui, nós estamos de repente, ficamos com essa chuva torrencial aí, muitos lugares sem o Facebook, nós só transmitimos pelo YouTube.
3: Sabe como é que se diz chuvarada em japonês ou maranguari?
1: Como é que se diz?
3: Toró.
1: É, isso aí, toró. E olha aqui, ó, A noite de quinta-feira foi de caos em Iporã, no Paraná. A chuva torrencial que atingiu o município provocou alagamentos em vários pontos da cidade. A força da enxurrada foi tanta que até uma geladeira foi arrastada pela correnteza, mostrando a intensidade da água nas ruas. Imagens registraram um estrago no asfalto, que ficou destruído após a passagem desta enxurrada. Em Umuarama também houve um enfrentamento de problemas com pontos de alagamento durante a chuva forte que atingiu a região noroeste do estado. A Defesa Civil alerta: em caso de alagamento, evite atravessar as áreas inundadas, certo? E procure locais seguros. Em emergência, ligue para o 199 ou para o 193. Então é isso aí, né? Aproveita aí e presta atenção. Se chover bastante, então tem esse problema aí que pode causar aí. Então procure ajuda para que tudo se resolva. Certo, gente? Muito bem. Agora são 11:23, 11:23. 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
1: Muito bem, vamos seguindo com as informações finais por aqui dentro da nossa programação e agora a gente vai lá para a loja Triunfante. 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
1: Muito bem, agora são 11:30, 11:33, para fecharmos aqui as informações para você, eu quero lembrar que a Associação dos Músicos Pratenses está convidando para o evento que vai acontecer dia 26 de junho, sexta-feira, a partir das 19 horas, no Clube Grêmio Pratense, sede histórico, jantar de aniversário da associação e posse da diretoria para a gestão 2026-2028. A festa vai contar com 5 grandes atrações, eram 3, agora são 5. Coral Adorar, Coral Arboreal, Orquestra de Sopro de Nova Prata, Jazz Lisante e Banda Era, garantindo uma noite de muita emoção e entretenimento. No cardápio para a festa, mesas de frios à vontade, 2 combucas por pessoa, opção polenta com bacon, arroz com charque ou massa. Sobremesa à vontade. Os ingressos R$65 para não sócios, R$50 para sócios e crianças de 6 a 12 anos R$40. Ingressos no Point, aqui em Nova Prata, ou pelo 999870012 com o Ademar e membros da diretoria da associação. Certo, gente? Então tá aí o recado para você que está ligado aqui com a gente. Eu sou HSJB para colaborar com o Hospital São João Batista, tenho Pix. Eu sou hsjb@hsjbnp.com.br. 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Tem oferta de emprego do Complexo Turístico Vila Capuchinhos, auxiliar de cozinha, garçom, supervisor de garçom, camareira, lavadeira, entre outros. Interessados em enviar para o RH o currículo 54-3447-4748 ou deixar pessoalmente no Complexo Vila Capuchinhos. Obrigado pela sintonia de todos, fiquem ligados, na sequência temos os nossos apoiadores, depois tem o programa da paróquia, tem o musical do meio-dia, tem o Clécio com a tarde aqui com música e informação de qualidade aqui na Rádio da Cidade, depois tem o programa Conexão Ativa às 18, das 18 às 19 com o Paulo Lena Presotto e amanhã de manhã começa tudo de novo com o programa Alma Gaúcha apresentado pela Zélia Anderle, das 6 às 8 horas da manhã. Grande abraço, gente. Valeu. 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

0: Olá, bom dia você, meu amigo, minha amiga, que está conosco por esta emissora de rádio. Nossa saudação fraterna de paz e bem. Está chegando até você nesta sexta-feira, 12 de junho de 2026. O programa das paróquias São João Batista e Nossa Senhora Aparecida de Nova Prata e Santo Antônio do Maragata. Como é bom, queridos irmãos e irmãs, a gente se encontrar para nos familiarizarmos com a palavra, a liturgia da palavra deste dia. Sendo desta forma, a nossa participação sempre será mais ativa, consciente e frutuosa. E depois, por meio da agenda pastoral, a gente vai acompanhando a vida e a dinâmica de nossas comunidades, de nossas paróquias. Hoje, sexta-feira, 12 de junho, celebramos com toda a igreja a solenidade do Sagrado Coração de Jesus. Irmãos e irmãs, celebrar a solenidade do Sagrado Coração de Jesus. Portanto, somos convidados a estarmos atentos à palavra proclamada nesta liturgia. Peçamos ao Senhor que Ele nos conceda a grande graça de que nosso coração possa cada vez mais tornar-se semelhante ao coração de Jesus. Um coração manso e humilde. Que o nosso coração também seja manso e humilde. E vamos acolher então a palavra, o evangelho deste dia, onde Jesus diz: sou manso e humilde de coração. E o evangelho deste dia está em Mateus, no capítulo 11, versículos 25 a 30. Mateus, capítulo 11, versículos 25 a 30. O Senhor esteja convosco, Ele está no meio de nós. Proclamação do evangelho de Jesus Cristo segundo Mateus. Glória a vós, Senhor. Naquele tempo, Jesus pôs-se à mesa a dizer: eu te louvo, ó Pai, Senhor do céu e da terra, porque escondeste estas coisas aos sábios e entendidos e as revelaste aos pequeninos. Sim, Pai, porque assim foi do teu agrado. Tudo me foi entregue por meu Pai. E ninguém conhece o Filho, senão o Pai, e ninguém conhece o Pai, senão o Filho, e aquele a quem o Filho o quiser revelar. Vinde a mim, todos vós, que estáis cansados e fatigados sob o peso dos vossos fardos, e eu vos darei descanso. Tomai sobre vós o meu jugo, e aprendei de mim, porque sou manso e humilde de coração, e vós encontrareis descanso, pois o meu jugo é suave, e o meu fardo é leve. Palavra da salvação. Glória a vós, Senhor. Meditando, refletindo a palavra de Deus. Na primeira leitura de hoje, Moisés recorda ao povo a eleição gratuita feita por Deus. Essa escolha não se baseia em méritos humanos, mas na fidelidade e na misericórdia do próprio Deus. Ao ser eleito, Israel não recebe um privilégio, mas uma missão: acolher o amor divino e ser luz para todas as nações. Assim também é conosco. Fomos amados e chamados a irradiar esse amor, sendo testemunhas da luz em meio às sombras do mundo. No evangelho que acabamos de ouvir, Jesus se encontra em meio à oposição dos fariseus, mas em vez de confrontar, eleva um hino de louvor ao Pai. Agradece, porque os mistérios do reino não são revelados aos sábios, segundo o mundo, mas aos simples e humildes. Nessa revelação, manifesta-se o coração do próprio Jesus, manso e humilde. Celebrar o Sagrado Coração de Jesus é, portanto, abrir-se a essa experiência de amor que consola, restaura e transforma, diante de um Deus que se inclina para nós com ternura. Encontramos repouso, leveza e paz. Peçamos ao Senhor que Ele nos ajude a viver intensamente esta realidade tão bonita de celebrarmos o Sagrado Coração de Jesus, manso e humilde. Que a nossa súplica seja sempre esta, de pedirmos, de suplicarmos ao Senhor, que Ele nos dê este coração manso e humilde. E agora, então, passamos para a nossa agenda pastoral. Hoje, sexta-feira, dia 12. Hoje, sexta-feira, dia 12, 14 horas, teremos celebração de exéquias e sepultamento. Às 15 horas, a missa votiva aqui na Igreja Matriz. E nesta celebração da Igreja Matriz, às 15 horas, né, todo dia 12, a gente recorda Nossa Senhora Aparecida, esta missa votiva, hoje celebrando o Sagrado Coração de Jesus. Lembrando das bênçãos próprias dos santuários, a bênção dos objetos religiosos, a bênção das crianças, a bênção das chaves. E aqui sempre ressaltamos as chaves em geral. Lembre-se, queridos amigos, irmãos e irmãs, que nossa cidade cresceu muito. Nós não temos condições de chegarmos em todos os espaços e ambientes. Mas você pode vir à missa. Alguém em nome da família, em algum mês, nesta data do dia 12. Venha, participe da Santa Missa. Traga as chaves da sua casa, apartamento, dos carros, máquinas agrícolas, chaves da empresa, dos caminhões, enfim, traga a chave. Não existe bênção maior do que esta, de celebrar, participar da Santa Missa e depois receber esta bênção. E na sequência da missa das 15 horas também haverá uma hora de adoração ao Santíssimo Sacramento organizado pelo Apostolado da Oração. Às 18 horas, missa na Igreja Matriz. E nesta celebração da Igreja Matriz, hoje às 18 horas, queremos recordar e trazer presente das seguintes intenções. Nas intenções dos falecidos, sétimo dia de Darcy Plisky e Joraci Freire. Meses de falecimento. O sétimo de João Carlos Bodanese. Anos de falecimento. O primeiro de Ana Cristina Ribeiro Dias. O primeiro de Maria Salete Moreira da Silva. Primeiro de Marinês Crozaro. O terceiro de Laurentino Derengonski. O quarto de Fabrício Kramer de Lima. Décimo primeiro de Martinha Petrikowski. Décimo quarto de Maria Stormovski da Costa. Vigésimo segundo de Euclides Abate. Vigésimo segundo de João Igor Beckendorfe. E também trigésimo ano de Olímpio Pagnocelli. E aniversário de morte de Luísa Capelaro Bolzan. Estas as intenções para hoje na missa das 18 horas. Também hoje, às 19h30 horas, nós temos a missa na comunidade Sagrada Família, do bairro Sagrada Família. Hoje também, às 19h30, acontece a celebração da palavra na comunidade Santa Cruz, do bairro Santa Cruz. Então, também a comunidade Santa Cruz terá a sua celebração da palavra, o culto, hoje às 19h30, na comunidade Santa Cruz. Amanhã, sábado, dia 13. Amanhã, sábado, dia 13, dia de Santo Antônio. 9 horas, catequese de adultos aqui na cripta da Igreja Matriz, na sala da catequese. Às 10h30, missa na comunidade Santa Teresinha. É a missa do encontro da comunidade, celebrando Santo Antônio e uma homenagem aos primeiros fundadores da comunidade. 14h30, missa na comunidade Nossa Senhora da Saúde. 14h30, missa na comunidade São Luís Maragata. Às 14h30, também missa junto ao Capitel Santo Antônio, ali das proximidades, ali dos três mártires, próximo ali à casa do seu Orestes Vivan. Organizado lá então pela família, pelo seu Orestes Vivan, junto ao capitel, amanhã às 14h30, a récita do Santo Terço. Às 15h30, missa na comunidade São Brás, no Maragata. 18 horas, missa na Igreja Matriz, aqui em Nova Prata. 19 horas, a missa na Matriz Santo Antônio do Maragata, né? É o fim de semana que a paróquia do Maragata está em festa. Então, é dia de Santo Antônio, às 13 horas, dia 13, né? Então, às 19 horas, a Santa Missa lá na Matriz Santo Antônio do Maragata. Na sequência, para quem desejar, haverá mondongo e bife na chapa. Às 19 horas, também missa na comunidade Santa Catarina, Fazenda da Pratinha, no Maragata. Domingo, dia 14, 8 horas, missa na Igreja Matriz. 9h30, missa na comunidade São Cristóvão, do bairro São Cristóvão. 10h30, missa festiva em honra ao padroeiro Santo Antônio, no Maragata. E também, logo mais, depois, ao meio-dia, o almoço lá na Matriz Santo Antônio do Maragata, no Salão Paroquial. No domingo também, a partir das 7 horas, haverá o mondongo e o bife na chapa para quem desejar. Cumprimentos, felicidades a todos os envolvidos na festa, nossa gratidão aos festeiros, equipe administrativa e todas as equipes de serviço, de trabalho lá da Comunidade Matriz Santo Antônio do Maragata. Parabéns! Vivemos 9 semanas da novena, da peregrinação com Santo Antônio em todas as comunidades da paróquia, fazendo a visita, a novena, a preparação. E este fim de semana é o auge da celebração da festa. E às 18 horas, então, missa na Matriz, aqui na Igreja Matriz, em Nova Prata. Segunda-feira, dia 15, 13h30, a récita do Rosário. 18 horas, celebração da Palavra. 19h30, o grupo de oração. Tudo isso na Igreja Matriz, aqui em Nova Prata. E assim a gente vai concluindo o nosso encontro, nosso programa, desta sexta-feira, 12 de junho, quando celebramos a solenidade do Sagrado Coração de Jesus. E com toda a igreja, com Maria, Mãe de Deus e Nossa Mãe, nós rezamos a oração para o meio-dia. O anjo do Senhor anunciou a Maria e ela concebeu pelo Espírito Santo. Eis aqui a serva do Senhor, faça-se em mim segundo a vossa palavra. E o Verbo se fez carne e habitou entre nós. Ave Maria, cheia de graça, o Senhor é convosco. Bendita sois vós entre as mulheres. E bendito é o fruto do vosso ventre, Jesus. Santa Maria, Mãe de Deus, rogai por nós, pecadores, agora e na hora de nossa morte. Amém. Rogai por nós, Santa Mãe de Deus, para que sejamos dignos das promessas de Cristo. Oremos. Derramai, ó Deus, a vossa graça em nossos corações, para que, conhecendo pela mensagem do anjo a encarnação do vosso Filho, cheguemos por sua paixão e cruz à glória da ressurreição. Por Cristo, Senhor nosso. Amém. Glória ao Pai, ao Filho e ao Espírito Santo, como era no princípio, agora e sempre. Amém. O Senhor esteja convosco, Ele está no meio de nós. Sobre todos, invocamos a bênção de Deus. Nesta sexta-feira, neste dia 12, Sagrado Coração de Jesus. A bênção de Deus sobre sua vida, sua família, sobre os doentes, os enfermos, sobre o seu trabalho, sobre o alimento que vamos partilhar. A bênção de Deus Todo-Poderoso, Ele que é Pai, Filho e Espírito Santo. Amém. Obrigado pela audiência, continue sintonizados a esta emissora e até o nosso próximo encontro.
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3: Meio-dia e 8 minutos.
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4: Meio-dia e 15 minutos.
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7: Olá, queridos. Os ensinamentos de Jesus sempre priorizam a coerência entre o que falamos e o que fazemos. Ele criticou a hipocrisia de quem aparentava bondade, mas agia com egoísmo em segredo. A verdadeira espiritualidade se traduz em honestidade, retidão e busca pela igualdade. Defender a verdade e agir com justiça é um compromisso diário com o bem comum. Nossas escolhas diárias devem refletir um caráter firme, transparente e acolhedor. Viver na verdade nos liberta de máscaras e nos permite construir uma vida autêntica.
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11: Uma ótima sexta, hoje é dia dos namorados e tá no ar o nosso Papo Sério. Hoje é dia dos namorados e o clima de romance já tomou conta do ar. Mas hoje a nossa dica de ouro é sobre cuidar do coração no sentido mais literal. Amar e ser amado faz um bem incrível para a mente, mas exige atitudes saudáveis. Que tal aproveitar a data e transformar um romance em um aliado do seu bem-estar? Casais que cuidam da saúde juntos constroem uma parceria muito mais forte e duradoura. Neste 12 de junho, comecem mudando o cardápio daquele jantar romântico tão esperado por vocês. Troquem os pratos pesados e ultraprocessados por receitas coloridas, leves e cheias de nutrientes reais. Um bom vinho tinto com moderação traz polifenóis ótimos para proteger as artérias do coração. E os benefícios não param na mesa. Que tal planejar atividades físicas para fazer a dois, uma caminhada ao pôr do sol ou andar de bicicleta são ótimos para o sistema cardiovascular. Praticar exercícios juntos reduz o estresse, libera endorfina e aumenta a conexão do casal. Afinal, ver quem você ama com energia e disposição é o melhor presente de todos. Lembre-se de que cuidar de si mesmo também é uma linda prova de amor ao parceiro. Cultivem hábitos saudáveis para garantir muitos e muitos muitos anos de celebração e momentos felizes.

0: protejam o coração de quem divide a jornada com você. Um feliz Dia dos Namorados e também um bom final de semana. Até mais.
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1: Você já reparou naqueles avisos de alto em açúcar adicionado que aparecem na frente das embalagens no supermercado? Longe de ser apenas uma regra de rotulagem, esse selo é uma ferramenta poderosa para a sua saúde, tá? Ele serve para te dar um choque de realidade antes de colocar o produto no carrinho, mostrando que muitos alimentos que parecem, né, saudáveis, como iogurtes com sabor, sucos de caixinha e cereais, são verdadeiras bombas de açúcar. Use o alerta visual a seu favor, faça escolhas mais conscientes para proteger o seu corpo.
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3: Meio-dia e 33 minutos.
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5: O consumo de energia elétrica no Brasil vai cair nos dias de jogo da seleção na Copa do Mundo. As mudanças no comportamento de consumo devem começar 2 horas antes das partidas, porque atividades comerciais e industriais serão interrompidas para que as pessoas se desloquem aos locais onde vão assistir aos jogos. O Operador Nacional do Sistema Elétrico, ONS, prepara uma operação especial para os dias 13, 19 e 24 de junho, datas dos 3 jogos do Brasil na fase de grupos. Durante esse período, o ONS vai proibir que empresas de energia realizem intervenções que possam causar corte de fornecimento em qualquer ponto do país. A operação especial vale de 2 horas antes até 2 horas depois de cada partida. Se o Brasil avançar na competição, as medidas serão estendidas a todos os jogos seguintes.
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0: Prata informa a hora certa. 13:03.
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5: Então, amiga, nesse Dia dos Namorados, lembre-se, o maior caso de amor da sua vida deve ser com você. Então, antes de se produzir para o encontro especial, tire um tempinho para seu ritual de autocuidado. Hidrate a pele, cuide dos cabelos, use aquela fragrância que te faz sentir incrível e poderosa, é? O amor próprio é o cosmético mais marcante e o segredo para o seu brilho se destacar no romance. Celebre a sua melhor versão, apaixone-se por si mesma e tenha um feliz Dia dos Namorados.
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23: Muito bem, alô você, alô galera, estamos de volta, muito boa tarde, estamos abrindo por aqui a nossa participação de hoje no programa Frequência Máxima da sua Rádio Ativa FM. Você sintonizado por aqui na Mais Ouvida, aqui na Ativa, nesta sexta-feira, né? Chegando mais um final de semana, tivemos aí pelo final da manhã, né? Pelo meio-dia, né? De chuva aqui em Nova Prata, deu uma boa chuva, agora o tempo está nublado, né? Segundo a previsão, o tempo até vai melhorar para o final de semana, vai abrir, mas vai trazer temperaturas mais baixas aí para os próximos dias. Então vamos confirmar daqui a pouquinho com a previsão do tempo mais completa para você. Eu passo no decorrer do nosso programa. Hoje também é dia 12 de junho, é o dia dos namorados, né? Dia dos apaixonados, dia dos pombinhos. Ah, que coisa linda, né? O amor é lindo. É só love, né? É só love. Depois que casa, é só briga, né? Claro que não, né? Tô brincando. Hoje, então, aí o pessoal saindo com a namorada, é flores, é presentes, movimento comércio, movimentos motéis, né? Motéis hoje totalmente lotados. Também, né? Restaurantes com jantar, enfim, aquela coisa toda que acontece, né? Nesse dia especial aí do Dia dos Namorados. Também começando hoje, como já fizemos pela manhã matéria, também esteve aqui na rádio o Zé do Cordel, conversando com o Marangoni Preto, também a Elisandra, né? Falando sobre a festa junina do município, começa agora à tarde, às 14 horas, com brincadeiras, né? Aí, ao lado do fórum, onde está montado o lonão, né? Segundo eles, com bastante espaço coberto, né? Se o tempo daqui a pouco estiver chovendo ou com alguma garoa, coisa assim, né? Bastante espaço para todo mundo ficar bem abrigado aí das condições climáticas. Começa agora à tarde e vai até domingo, com muitas atrações aí no telão também. Amanhã vão transmitir o jogo da seleção brasileira no telão e aquela coisa toda. Então participe, é uma divulgação aqui gratuita da Ativa FM para quem quiser participar da festa do nosso padroeiro, né? Festa do município São João Batista. O bem da verdade é que São João Batista é feriado municipal, mas vai ser na semana que vem, né? Dia 24, que é feriado, né? Bom, começando o nosso programa de hoje, deixa eu passar para você os números. Dia 12 de junho, 21ª semana do ano, até aqui passaram 165 dias, faltando 200 dias redondos para o final do ano, lua minguante, estação outono, dia dos namorados, dia mundial do trabalho infantil, dia do Correio Aéreo Nacional. Também dia de Santo Gaspar Bertone, apóstolo dos jovens, São João de Sahagún, santo espanhol, e Santo Onofre. Alguns aniversariantes, 1958, nascia o Maguila, ex-pugilista brasileiro, faleceu recentemente, né? Em 79 nascia o jogador argentino Diego Milito e também em 81 nascia a Adriana Lima, modelo brasileira. São esses os nascimentos. Fatos históricos, 1667, um garoto francês de 15 anos é o primeiro ser humano a receber uma transfusão de sangue. 1964, o líder da África do Sul, Nelson Mandela, é condenado à prisão perpétua. 1965, aos 53 anos, os Rolling Stones lançam Satisfaction, um dos seus maiores sucessos. Em 68, alunos invadem a reitoria da Universidade de São Paulo em protesto contra a ditadura. Em 1990, a Rússia declara soberania estatal passo importante rumo à dissolução da União Soviética. Em 94, a seleção brasileira de basquete feminino vence a Rússia por 68 a 67 e conquista o Campeonato Mundial na Austrália. Ano 2000, o ex-menino de rua, Sandro do Nascimento, assalta e sequestra um ônibus no Rio de Janeiro. Ele é encurralado pela polícia e acaba morrendo, né, como refém. Em 2001, um palhaço, o palhaço Bozo, interpretado por Joy Dauria, se apresenta depois de 50, ou se aposenta depois de 55 anos no ar, né? Até o palhaço se aposentou. Em 2014, começa a Copa do Mundo do Brasil. Na primeira partida, a seleção brasileira. Em 2001, um palhaço, o palhaço Bozo, interpretado por Joy Dauria, se apresenta depois de 50, ou se aposenta depois de 55 anos no ar, né? Até o palhaço se aposentou.

As curiosidades para você para esta sexta-feira, né? Chegando então mais um final de semana e é claro, né? Muita gente trabalhando, então para você que vai trabalhar, bom trabalho. Obrigado pela audiência, obrigado pela companhia. Você fica aí com os seus afazeres, né? Na sua empresa, na sua loja, no seu estabelecimento, consultório, escritório e nos acompanhando, né? Eu por aqui pilotando a nave e tocando as músicas que você daqui a pouco pode pedir aí também através do nosso telefone WhatsApp, que é o 3242-1332. 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Vamos juntos até às 5.

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4: Olá, tudo bem com vocês? Hoje é sexta-feira, dia 12 de junho, dia dos namorados. Vai começar o Flash Star. Tudo que tá rolando na vida dos famosos aqui com Priscila Pera. Gente, para tudo! Que o Rogério Flauzino virou o puro suco do orgulho e da emoção na internet. O vocalista do Jota Quest foi até o outro lado do oceano só para ver a filha mais velha, a Nina, de 18 anos, se formar no ensino médio na Inglaterra. Ele postou fotos com a família toda reunida na cerimônia, rasgando elogios para a garota por ter aguentado o tranco de estudar em uma das escolas mais exigentes do mundo e em outra língua. Teve textão reflexivo, agradecimento aos espíritos de luz e até uma cartinha aberta de chorar largado, dizendo que a jovem mudou a vida deles para melhor. O cantor confessou que passou um verdadeiro filme pela cabeça ao ver a filhota de Beca e Capello. Nesse momento tão chique, os fãs, claro, foram à loucura com tanta fofura e encheram as redes de comentários carinhosos sobre essa conquista gigantesca. Que lindo, né? Esse foi o seu Flash Star que volta já já. 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
6: 13 horas e 20 minutos.
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1: 13 horas e 30 minutos.
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3: Uma epidemia de ebola no leste da República Democrática do Congo já matou 115 pessoas, mas a desinformação está dificultando o combate à doença. Vídeos falsos circulam nas redes negando que o vírus existe ou acusando autoridades de inventar a doença para ganhar dinheiro. Na província de Ituri, epicentro do surto, quase uma em cada três pessoas acredita que tudo é mentira. Por causa disso, duas tendas de uma ONG foram incendiadas e trabalhadores que faziam um enterro seguro quase foram espancados. O diretor-geral da OMS alertou que a desinformação é quase tão perigosa quanto o próprio vírus. Especialistas defendem que envolver líderes comunitários, sobreviventes e curandeiros tradicionais é essencial para reconquistar a confiança da população.
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0: Agora faltando 18 minutos para as 14h, temperatura aqui no centro, na casa dos 14 graus nesse momento. 14 graus a temperatura nesse momento aqui no centro de Nova Prata. Deixa eu passar para você algumas informações que estão circulando nesta tarde para você ficar por dentro de tudo. A Agência Nacional de Energia Elétrica eleva a previsão do aumento da conta de luz para 8,6% em 2026, acima da inflação. Olha só. Então, a Agência Nacional de Energia Elétrica, que é a ANEEL, né, eleva a previsão de aumento da conta de luz para 8,6% em 2026. Esse patamar, esse percentual é acima da inflação, então fica complicado aí, hein? Tribunal de Contas investiga uso de dinheiro esquecido dos bancos para o Desenrola 2.0. Inflação oficial do Brasil desacelera em 0,58% em maio. Também Justiça da Itália diz que ministro Alexandre de Moraes foi parcial, não é imparcial, foi parcial, puxou para um lado, ao julgar a ex-deputada federal Carla Zambelli. Olha, não é de agora que o ministro vem sendo acusado disso, né? Não é o único caso aí, né? Olha o exemplo do julgamento do Bolsonaro, enfim, né? Caso suspeito de ebola é investigado no Rio Grande do Sul. Bancos terão expediente especial no dia de jogos do Brasil, até isso. Governo federal vai anunciar o desenrola para adimplentes no final do mês, diz ministro da Fazenda. Governador Eduardo Leite anuncia a indicação de duas novas desembargadoras, duas mulheres, para o Tribunal de Justiça do Rio Grande do Sul. Nova onda de frio, temperaturas mínimas estarão abaixo de zero na próxima semana, então te prepara aí, né? Vai puxando o casaquinho. Aquela coisa, depois da chuva sempre vem o frio nessa época do ano, né? Quase 30 criminosos são presos em operação contra tráfico de drogas e lavagem de dinheiro no Rio Grande do Sul. Candidatos do vestibular da URGS poderão solicitar isenção da taxa de inscrição a partir do dia 13 de julho. Empresas têm até o dia 30 deste mês para aderir ao projeto Trânsito Livre, que dispensa parada obrigatória nos postos fiscais do Rio Grande do Sul. São algumas informações que estão circulando e você conferiu por aqui na 87.9.
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2: O amor não morre de repente. Ele se despede na falta do que é essencial. É no silêncio do bom dia que não veio e na ausência do carinho que o laço se perde. São os pequenos gestos que nos fazem ficar, mas é a falta deles que nos faz partir. Valorize o interesse, a música compartilhada e o cuidado em cada detalhe diário. Não deixe o tempo apagar o que a atenção poderia ter mantido vivo.
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5: 13h45.
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0: Bom, seguindo por aqui com a nossa programação, estamos apresentando o programa Frequência Máxima com apoio Rui Motos, para você que tem moto nacional ou importada, também com peças, acessórios e mecânica completa. 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Sempre é bom você divulgar na mais ouvida, e a mais ouvida é claro, né? Puxando um pouquinho a brasa pro nosso assado. 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

0: fechando por aqui a nossa primeira hora de músicas. 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Quando volta, chuva, uma garoa, né? Caindo aqui no centro de Nova Prata. Vem chegando notícias.
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2: Olá, tudo bem? Eu sou Alexandre Ricarte. Está começando a partir de agora mais uma edição do Time News. Vamos às informações. Mota escolhe Léo Prates para relatar a PEC do fim da escala 6x1 na Câmara. Impacto de pautas bomba pode chegar a mais de 2 trilhões de reais em 10 anos. Governo promete usar todas as armas jurídicas para barrar mudanças no Código Florestal. STF estuda prazo de 60 dias para redes sociais se adaptarem às novas regras de conteúdo. Está começando o Time News.
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2: O presidente da Câmara dos Deputados, Hugo Mota, escolheu o deputado Léo Prates, do Republicanos da Bahia, como relator da PEC que propõe o fim da escala de trabalho 6x1. Prates será o responsável por construir o texto que será votado no plenário. Mota também designou o deputado Alencar Santana, do PT de São Paulo, para presidir o colegiado especial. O deputado Paulo Aze era tido como favorito para a relatoria, mas o governo estava insatisfeito e queria um nome com maior trânsito com o Planalto. Antes da indicação, Prates já havia defendido a redução da jornada em parecer na Comissão de Trabalho, propondo um modelo 5x2, com limite de 40 horas semanais e sem redução de salário. O conjunto de propostas em tramitação no Congresso Nacional, conhecidas como pautas bomba, pode gerar um rombo superior a 2 trilhões de reais nas contas públicas nos próximos 10 anos, segundo cálculos do governo baseados nos textos dos projetos. O ministro da Fazenda, Dario Durigan, alertou que essas medidas podem aumentar a percepção de risco do país e pressionar o Banco Central a manter os juros elevados por mais tempo. Entre os projetos mais pesados estão a renegociação de dívidas rurais aprovada no Senado sem o aval do governo, com custo estimado em 1,4 trilhão de reais em 10 anos. A PEC das igrejas, com impacto de 100 bilhões de reais. A aposentadoria dos agentes de saúde em 500 bilhões de reais. E o piso salarial para médicos e dentistas também em 500 bilhões de reais. O ministro afirmou que partes dos projetos precisam ser revistas na Câmara ou vetadas pelo presidente e que o governo pode recorrer ao Supremo Tribunal Federal caso alguma medida descumpra a lei de responsabilidade fiscal. O ministro do Meio Ambiente substituto João Paulo Capobianco declarou que o governo federal usará todos os recursos legais para impedir as alterações no Código Florestal aprovadas pela Câmara. O plano inclui tentar a rejeição da proposta no Senado, pedir o veto do presidente Lula e, se necessário, acionar o Supremo Tribunal Federal, STF. Segundo o Ministério, o projeto de lei afrouxa as regras de proteção ambiental em biomas importantes como Pantanal, Cerrado e Pampas. A maior preocupação é que o texto permite o corte de vegetações campestres nativas sem autorização prévia ou compensações. Capobianco classificou a medida como inconstitucional e um grave retrocesso para as leis ambientais do país. O ministro Dias Toffoli propôs um período de transição de 2 meses para que as grandes empresas de tecnologia se adequem ao novo regime de responsabilidade na internet. A principal mudança exige o dever de cuidado, obrigando as plataformas a agirem por conta própria para remover imediatamente conteúdos que configurem crimes graves. Além disso, as redes sociais passarão a ser corresponsáveis na justiça caso não retirem do ar publicações ilegais, perfis falsos ou golpes após a denúncia de usuários. O ministro sugeriu que as empresas levem até 7 dias para analisar uma queixa e até 24 horas para apagar o post irregular. O Supremo Tribunal Federal analisa agora os recursos das empresas do setor para definir os detalhes práticos dessa aplicação.
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3: 14 horas e 3 minutos.
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0: E aos sábados, você acompanha futebol de salão por aqui na Ativa FM, menos amanhã, porque amanhã tem jogo do Brasil, né? A estreia do Brasil aí na Copa do Mundo, amanhã 19 horas. Mas na semana que vem, no próximo sábado, no dia 20, estaremos transmitindo de novo, lá de Nova Bassano, as emoções de mais uma partida pela Liga de Futsal da Série Bronze 2026. O jogo entre ADPF Nova Prata e a equipe da Associação dos Motoristas de São Marcos. 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Oferta de emprego em Vila Flores, o Complexo Turístico Vila Capuchinhos está com vagas abertas para auxiliar de cozinha, tem vagas para garçom, supervisor de garçom, camareira, lavadeira e outras vagas. Interessados podem também acessar as redes sociais da Vila Capuchinhos e conferir aí as ofertas e também os benefícios, né? Aquilo que eles oferecem. Ou também mandar já direto o seu currículo para o WhatsApp 54-3447-4748. 3447-4748. Então são vagas para você lá em Vila Flores. 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
2: 14 horas e 18 minutos.
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10: Bom, seguindo por aqui, 2:26, 2:26, e essa banda vai estar hoje à noite fazendo show em Nova Prata às 21 horas aí, junto, né, a toda a estrutura montada para a festa de junina, hoje, amanhã e domingo, mas hoje então tem aí para você 21 horas, tem show com essa banda aqui. A abertura oficial acontece às 19h30, agora à tarde tem algumas apresentações de escolas e à noite tem a banda Sétimo Sentido aqui em Nova Prata, é essa banda aqui, ó.
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10: Não deu certo. Daqui a pouquinho eu toco pra você. Pipocou a minha música, mas logo em seguida dou uma ajeitada e rodo pra você.

Muito bem, agora faltando 27 para as 3, agora sim, ajeitei por aqui a música que não tocou antes. É, essa banda vai estar hoje à noite com show em Nova Prata, Sétimo Sentido, de Carlos Barbosa, vocal da Aninha, música nova.

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1: Meus amigos, sexta-feira, dia 12 de junho, e o amor está no ar. E o perfume da sua casa também. Nesse dia dos namorados, prepare um cheirinho especial. Você pode colocar uma tampinha cheia de amaciante concentrado no borrifador, meia tampa de aromatizador do seu gosto e preencher de água até a boca do borrifador. Aí misture bem e está prontinho. Borrife nas cortinas, no sofá e naquela cama recém-arrumada. Amiga, você vai arrasar, hein? Crie o clima perfeito para celebrar momentos inesquecíveis a dois. Sua casa perfumada é o cenário ideal para esse romance.
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5: 14:38.
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15: Uma pesquisa da Quest mostrou que 56% dos brasileiros não acreditam que a seleção vai conquistar o Hexa na Copa do Mundo de 2026. Só 35% confiam no título. A confiança vinha caindo desde abril de 2023, quando 50% acreditavam no Brasil campeão, até bater 25% em abril de 2026, mas subiu para 35% na última coleta antes da Copa. A descrença chegou ao pico de 68% em abril de 2025 e abril de 2026, caindo agora para 56%. O técnico Carlos Ancelotti teve aprovação de 58% em junho, alta de 17 pontos em relação a abril, quando era de 41%. A desaprovação caiu de 29% para 14%. A convocação de Neymar teve 53% de aprovação e 39% de desaprovação em junho. A pesquisa ouviu 2.004 brasileiros com 16 anos ou mais entre 5 e 8 de junho de 2026, com margem de erro de 2 pontos percentuais e 95% de confiabilidade.
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17: Oi, oi, oi, meus amigos, tudo bem? Chegou sexta-feira, dia 12 de junho, uma data especial, a data mais romântica do ano, é dia dos namorados. E no Sinal Verde de hoje, uma mensagem especial para quem vai pegar a estrada ou sair para comemorar a data. Pequenos cuidados no trânsito fazem toda a diferença. Vamos à dica de hoje. Neste dia dos namorados, lembre-se, quem ama de verdade, cuida no trânsito. Seja a caminho do jantar romântico ou naquele passeio especial, use sempre o cinto de segurança. Mantenha a distância do carro da frente e deixe o celular guardado enquanto dirige. O melhor destino de hoje é o abraço de quem você ama, sãos e salvos. Proteja quem divide a vida com você. Dirija com responsabilidade e feliz Dia dos Namorados.
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27: Agora faltando 12 para as 3, aí fora tempo nublado, sujeito à chuva.

0: Muito bem, 3:01, já que não tem tu, vai tu mesmo, o copo ocupa o espaço. Fechando por aqui a nossa segunda hora de músicas, o apoio Rui Motos e Mercado e Panificadora Tedesco. Olha, aí fora tá escurecendo, hein? Tá escurecendo. Será que vem mais chuva? Essa é a previsão. Mas quem vem por aqui agora, quem chega por aqui é Júnior Bodanese com a mensagem do dia.
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2: E aí, sextou? É 12 de junho, a mensagem do dia está no ar. Salvo pela gentileza. Conta-se a história de um empregado em um frigorífico da Noruega. Certo dia, ao término do trabalho, foi inspecionar a câmara frigorífica. Inexplicavelmente, a porta se fechou e ele ficou trancado lá dentro. Bateu na porta com força, gritou por socorro, mas ninguém o ouviu. Todos já haviam saído para suas casas e era impossível que alguém pudesse escutá-lo. Já estava há quase 5 horas preso, debilitado com a temperatura insuportável. De repente, a porta se abriu e o vigia entrou e o resgatou com vida. Depois de salvar a vida do homem, perguntaram ao vigia por que ele foi abrir a porta da câmara, se isto não fazia parte da sua rotina de trabalho. Ele explicou: trabalho nesta empresa há 35 anos. Centenas de trabalhadores entram e saem daqui todos os dias. E o senhor é o único que me cumprimenta ao chegar pela manhã e se despede de mim à tarde. Os outros tratam-me como se eu fosse invisível. Hoje pela manhã, disse bom dia quando chegou. Entretanto, não se despediu de mim na hora da saída. Imaginei que poderia ter-lhe acontecido algo. Por isso, o procurei e o encontrei. A atitude do vigia de salvar a vida do colega foi apenas um reflexo daquilo que ele mesmo recebeu. Agir com humildade, amor ao próximo, dar sempre provas de atenção, respeito, piedade, perdão e paciência, trocar sinais de benevolência, apreço, afeto, gratidão e amor são atitudes simples, mas que podem nos salvar. Sou Júnior Bodanese e esta foi a mensagem do dia.
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3: 15:03.
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0: 3:17, fechando por aqui mais um bloco de músicas. Logo mais 18 horas, no seu começo de noite, tem o programa Conexão Ativa por aqui com o Paulo Lera Presotto. Informações, o resumo das notícias do dia e muito esporte pra você. Conexão Ativa, acompanha ainda hoje.
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2: Oi, meninas, estou por aqui e hoje um sextou um pouco diferente, né? E você vai comemorar o Dia dos Namorados à noite? A sua produção pede um toque elaborado. Aposte em decotes profundos ou no brilho molhado para garantir um visual super sexy. O famoso slip dress fica perfeito quando equilibrado com um blazer ou jaqueta bomber. Esse contraponto inteligente traz sofisticação e não deixa o look parecer exagerado. Comemore o amor com muita sedução. Sinta-se maravilhosa e feliz Dia dos Namorados. Aproveitem muito e fiquem lindas. Beijos.
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4: 15 horas e 16 minutos.
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0: nota de falecimento.
1: Funerária Dec Giovanni informa nota de falecimento. Esposo Ricardo Causa Neto, in memoriam. Filhos Ivone, José, Ivana e Douglas. Genro Luiz Pedro, Nora Cleusa. Netos Jonas, Tamara e Tainã. Com pesar comunicam o falecimento de Irma Socol Causa, aos 87 anos, ocorrido nesta sexta-feira, dia 12. O velório está

0: Acontecendo na igreja da comunidade São Peregrino em Nova Prata. E amanhã, às 6 da manhã, amanhã sábado, a partir das 6 da manhã, vai acontecer a cerimônia de despedida, depois também às 9 horas, o sepultamento no cemitério municipal Placidina Vieira de Araújo, o cemitério municipal de Nova Prata. Noticiamos o falecimento de Irma Socol Causa, aos 87 anos. Informação de Funerária Dec Giovanni. Telefone WhatsApp 98404-4670.
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0: conceito de comida com história foi longe demais. Cientistas italianos conseguiram assar um pão de fermentação natural usando leveduras vivas extraídas diretamente do intestino de Ötzi, o homem de gelo, a famosa múmia de 5.300 anos encontrada nos Alpes. O estudo, publicado na revista Microbiome, provou que a idade do cobre também sabe deixar receitas para o café da manhã. Preservado a 6 graus negativos desde 1991, o corpo de Ötzi operou um milagre biológico. A equipe do pesquisador Mohamed Sarhan encontrou 4 tipos de leveduras super resistentes ao frio, vivinhas da Silva, habitando o intestino e a pele da múmia. Exames genéticos confirmaram que os fungos são contemporâneos do homem pré-histórico e colonizaram seu corpo logo após a sua morte. Essas leveduras, parentes de organismos que hoje só existem na Antártida, foram isoladas em laboratório e se mostraram prontas para o trabalho, gerando um fermento biológico único no mundo. O resultado? Um pãozinho assado com micro-organismos que estavam maturados há 5 milênios no estômago de uma múmia. Se te oferecessem uma fatia desse pão saído do forno, quentinho e com manteiga, você aceitaria em nome da ciência ou acharia a origem um pouco estragadora de seu apetite tão refinado, hein?
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3: 15 horas e 34 minutos. 87,9 FM.
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4: Ofertas de emprego em Vila Flores. 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
6: A aprovação do projeto que diminui a maioridade penal de 18 para 16 anos na Comissão de Justiça da Câmara dos Deputados deixou o governo do presidente Lula em uma situação complicada. A decisão, que aconteceu na última quarta-feira, aumenta a pressão sobre o governo justamente no momento em que ele tenta lançar novos planos e ações importantes para tentar melhorar a opinião do público sobre a segurança no país. Como o projeto foi aprovado nessa primeira comissão, ele agora muda de fase e será estudado por um grupo especial de deputados na Câmara antes de ser votado duas vezes no plenário. Nos bastidores do governo, o clima é de muito cuidado. Em conversas reservadas, o governo tem mostrado que prefere não dar uma opinião pública contra o projeto de forma imediata. O medo é que bater de frente com a proposta irrite a população e traga prejuízos políticos para a campanha de reeleição de Lula.
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5: Sexta-feira, 12 de junho, dia dos namorados. E hoje

nova na área. Yasmin Santos acaba de lançar o EP Intuição Volume 3, gravado ao vivo em São Paulo. O projeto traz o sertanejo maduro e marcante da cantora e o grande destaque é a música Saudade Intrusa, uma parceria de peso com a dupla

0: as recaídas de um amor mal resolvido. Se você já sofreu por amor, prepare o coração, porque essa vai tocar muito.
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0: Deus abençoe vocês, viu? Obrigada.
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2: Olá, tudo bem? Eu sou Alexandre Ricarte. Está começando a partir de agora mais uma edição do Time News. Vamos às informações. Lula veta projeto sobre trabalhador safrista e oposição se mobiliza para derrubar decisão. Flávio Bolsonaro pede ao STF investigação contra Lula por ameaça e incitação ao crime. Apenas 6% das obras de hidrovias planejadas na última década foram concluídas, aponta a TCU. Frente fria ameaça 12 estados com chuvas fortes e risco de ciclone. Está começando o Time News.
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2: O presidente Lula vetou totalmente o projeto de lei que impedia que a renda do contrato de safra fosse considerada no cálculo para receber benefícios como o Bolsa Família. A proposta buscava dar segurança aos trabalhadores rurais, que muitas vezes preferem a informalidade para não perder o auxílio por conta do ganho temporário na colheita. O governo justificou o veto, apontando inconstitucionalidade e falta de previsão orçamentária para cobrir os novos custos, seguindo a orientação de ministérios como o da Fazenda. Em reação imediata, a oposição e a bancada ruralista criticaram a decisão e já articulam forças no Congresso Nacional para tentar derrubar o veto presidencial. O senador Flávio Bolsonaro apresentou uma notícia crime ao Supremo Tribunal Federal pedindo abertura de inquérito contra o presidente Lula. A ação foi motivada por um discurso em Goiás, no qual o presidente, ao criticar os filhos de Jair Bolsonaro, fez uma analogia histórica sugerindo o enforcamento de traidores da pátria. A defesa do parlamentar argumenta que a fala instigou ódio e não se limitou a uma mera metáfora política. Para embasar o pedido, foram apresentados dados mostrando que o senador e seus familiares receberam mais de 1.600 ameaças explícitas na internet após o pronunciamento. Os advogados ressaltaram ainda o perigo de discursos inflamados diante do atual cenário de violência política. Um estudo técnico do Tribunal de Contas da União, TCU, revelou que o governo federal entregou apenas 3 das mais de 50 obras hidroviárias previstas nos planos nacionais. De acordo com o relatório, pouco mais de 3% de todo o dinheiro anunciado para o setor se transformou em melhorias reais, demonstrando um baixíssimo ritmo de execução. O tribunal destacou que o Brasil sofre com uma subutilização crônica desse modelo de transporte, já que usa comercialmente apenas 1/3 dos seus 63 mil quilômetros de rios navegáveis. Entre as principais causas do problema estão falhas de planejamento, falta de orçamento contínuo, fragilidade política e a demora de até 10 anos no licenciamento ambiental de projetos complexos. Diante desse cenário de desperdício de recursos, o TCU recomendou a criação de um grupo permanente com órgãos ambientais para tentar destravar o setor. Uma frente fria combinada com um sistema de baixa pressão vai trazer chuva forte para grande parte do Brasil nos próximos dias. Segundo o Instituto Nacional de Meteorologia, INMET, os estados mais afetados são Rio Grande do Sul, Santa Catarina, Paraná, São Paulo, Minas Gerais, Rio de Janeiro, Espírito Santo, Mato Grosso do Sul, Mato Grosso, Goiás, Rondônia e o Distrito Federal. No Rio Grande do Sul, os acumulados podem chegar a 150 milímetros, especialmente no noroeste do estado. O INMET emitiu alerta laranja de perigo para Paraná, Santa Catarina e Mato Grosso do Sul, com risco de ventos de até 100 km por hora e queda de granizo. Além disso, o sistema deve se intensificar no oceano e dar origem a um ciclone extratropical próximo à costa do sul do país. A previsão é de retorno do frio intenso e risco de geada no início da próxima semana.
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3: 16:02.
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25: O nome dessa aqui é Ligação. 1, 2, 3.

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2: Olá, meus queridões e queridonas. Sexta-feira maravilhosa, hoje dia dos namorados, né? Nós aqui com o meu amigo Pet, trazendo dicas do seu amigão do coração. Meus queridos, a sardinha fresca é ótima para os gatos, cheia de ômega 3 e vitaminas essenciais. Mas quando o assunto é a versão em lata, acenda o sinal de alerta aí na sua cozinha, viu? O produto em conserva deve ser apenas um agrado raro. Oferecer a fresca é ótima para os gatos, cheia de ômega 3 e vitaminas essenciais. Mas quando o assunto é a versão em lata, acenda o sinal de alerta aí na sua cozinha, viu? O produto em conserva

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1: 16 horas e 15 minutos.
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1: Você já reparou naqueles avisos de alto em açúcar adicionado que aparecem na frente das embalagens no supermercado? Longe de ser apenas uma regra de rotulagem, esse selo é uma ferramenta poderosa para a sua saúde, tá? Ele serve para te dar um choque de realidade antes de colocar o produto no carrinho, mostrando que muitos alimentos que parecem, né, saudáveis, como iogurtes com sabor, sucos de caixinha e cereais, são verdadeiras bombas de açúcar. Use o alerta visual a seu favor, faça escolhas mais conscientes para proteger o seu corpo.
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3: 16:31.
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2: O Tribunal de Contas da União começou a investigar o envio de dinheiro de contas bancárias esquecidas direto para o fundo que garante as negociações de dívidas do programa Desenrola 2.0. O valor já chega a 5,7 bilhões de reais e está sendo usado pelo governo federal. Técnicos do tribunal suspeitam que essa mudança tenha sido feita para conseguir dinheiro para um programa importante em ano de eleição, mas por fora do orçamento público, escapando das regras de gastos do governo. Como o envio do dinheiro para esse fundo privado não passa pelas regras oficiais do orçamento do país, o governo conseguiu liberar estes 5,7 bilhões de reais sem que eles entrassem na contagem do limite de gastos. Essa regra proíbe que as despesas do governo cresçam mais do que 2,5% ao ano, além da inflação. Se o dinheiro tivesse seguido o caminho normal, o governo seria obrigado a congelar a mesma quantia em outras áreas para não desrespeitar o limite de gastos, o que deixaria a situação financeira do país ainda mais difícil.
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5: Oi, gente, Love is in the Air, assim como o aroma e o sabor. Eu sou a Kelly Gomes, hoje é dia 12 de junho, sexta-feira apaixonada, afinal é dia dos namorados. Você vai comemorar hoje com alguém especial? Espero que sim, e caso não vá, também tá tudo bem. Pra hoje a gente vai trazer uma receita de panqueca americana, que é pra você surpreender aí o seu amor no café da manhã de dia dos namorados, ou no lanche da tarde também pode ser, tá? Tá valendo. E os ingredientes são os seguintes: uma xícara e um quarto de xícara de chá de farinha de trigo, uma colher de sopa de açúcar, três colheres de chá de fermento em pó, dois ovos levemente batidos, uma xícara de chá de leite, duas colheres de sopa de manteiga derretida, pitada de sal e óleo. E você vai misturar em um recipiente a farinha, o açúcar, o fermento e o sal. Em outro recipiente, você mistura os ovos, o leite e a manteiga. E agora vai acrescentar os líquidos aos secos, sem misturar em excesso. O ponto dessa massa, ele não deve ser muito líquido, ele deve escorrer lentamente. Agora você vai aquecer e untar uma frigideira com óleo e vai colocar a massa no centro, cerca de um quarto de xícara por panqueca. Aí você vira a massa para assar do outro lado e tá pronta, panqueca americana para esse dia dos namorados. Uma sexta-feira e um final de semana de muito amor para você. A gente volta a se encontrar com mais aroma e sabor na segunda-feira. Tchau, tchau.
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6: 16:47. 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

0: E chegamos ao final do programa Frequência Máxima de hoje. Obrigado pela sua audiência, pela sua companhia, pela sua sintonia. Grande abraço. Amanhã estaremos de volta com mais músicas, sempre com apoio.
1: 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Imoprata informa a hora certa. 17:02.
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6: Então, amiga, nesse Dia dos Namorados, lembre-se, o maior caso de amor da sua vida deve ser com você. Então, antes de se produzir para o encontro especial, tire um tempinho para seu ritual de autocuidado. Hidrate a pele, cuide dos cabelos, use aquela fragrância que te faz sentir incrível e poderosa, é? O amor próprio é o cosmético mais marcante e o segredo para o seu brilho se destacar no romance. Celebre a sua melhor versão, apaixone-se por si mesma e tenha um feliz Dia dos Namorados.
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1: 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Sexta-feira, 12 de junho, e o Tech World está chegando neste Dia dos Namorados, um dia romântico, com uma edição fresquinha para você.
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1: Olha só que notícia incrível e cheia de tecnologia para o bem. Uma nova plataforma de inteligência artificial chamada Taba chegou com tudo para revolucionar as sessões de pacientes com autismo. A grande sacada é que os terapeutas perdiam horas preciosas preenchendo prontuários, planilhas e relatórios. Mas agora a IA resolve tudo isso em minutos. Com a burocracia no piloto, tudo para revolucionar as sessões de pacientes com autismo. A grande sacada é que os terapeutas perdiam horas preciosas preenchendo prontuários, planilhas e relatórios. Mas agora a IA resolve.

0: claro que a máquina nunca vai substituir o olhar e a conexão humana dos terapeutas, mas virou aquele assistente perfeito que todo mundo queria no consultório.
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2: 17:16.
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3: 17 horas e 30 minutos.
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2: Pelo 10º ano seguido, o Itaú se manteve como a marca mais valiosa do Brasil, chegando ao valor de 9,9 bilhões de dólares em 2026. Os dados são de um relatório anual da empresa de consultoria Brand Finance, que mostra que o banco cresceu 15,2% em um ano em 2025. A marca valia 8,6 bilhões de dólares. Esse crescimento fez com que o Itaú fosse a única marca brasileira a aparecer na lista das 500 maiores do mundo. Os três primeiros lugares do país continuam iguais aos do ano passado. O Banco do Brasil ficou em segundo lugar, valendo 5 bilhões de dólares, e o Bradesco ficou em terceiro, valendo 4,7 bilhões de dólares. Porém, ao contrário do Itaú, esses dois bancos perderam um pouco de valor. O Banco do Brasil encolheu 4,4%. Valia 5,2 bilhões de dólares em 2025. E o Bradesco caiu 0,5%.
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12: 18 horas e 5 minutos.
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18h07, 18h07, muito boa noite, amigos ouvintes da Ativa. Estamos chegando para mais um Conexão Ativa, programa que vai ao ar de segunda a sexta, das 6 às 7 horas da tarde ou da noite, agora no inverno, né? Nós estamos aqui para levar ao ar as informações que foram destaques durante o dia, as notícias do momento e, dentro do possível, adiantar, né, o que vai acontecer no final de semana, especialmente neste que nós temos aqui em Nova Prata, uma programação ampla, especialmente com a festa junina que está acontecendo já, uma promoção da Secretaria de Turismo e que está acontecendo no espaço onde a prefeitura vem realizando os últimos eventos aí próximo à Vila Lenze. Nós estamos chegando também para dizer que amanhã estreia a seleção brasileira e muitos outros assuntos a partir desse momento. 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Olha, uma das primeiras notícias que a gente vai dar é que o piloto pratense, o Miguel Paludo, que é o piloto da Porsche, está de hoje, que está muito empolgado por estar de volta em Le Mans, desta vez com o Porsche Carrera Cup Brasil. Ele disse que fez uma boa corrida ontem na prova, na primeira prova lá em Le Mans, e que largou em sexto lugar e terminou a prova de ontem em quarto. Amanhã ele vai correr de novo na segunda prova e vai largar em terceiro lugar para a segunda corrida, poucas horas antes do evento principal, às 24 horas de Le Mans, e ele diz que vai com tudo para a prova. Este piloto pratense, o Miguel Paludo, que em poucos dias estará aqui conversando conosco também dentro da nossa programação. Automobilismo também tem espaço aqui no Conexão Ativa. Agora são 18h10, 18h10, quis o sorteio da FIFA que o primeiro adversário no Brasil na Copa do Mundo de 2026 fosse justamente o Marrocos, também o primeiro rival da seleção neste novo ciclo. No início de 2023, a equipe brasileira visitou os africanos e perdeu por 2-1 em um jogo que ficou marcado pela série de testes do então treinador interino, o Ramon Menezes. Naquele momento, o Brasil ainda vivia sob os escombros da eliminação da Copa do Catar. Sem um comandante definitivo, sem Neymar lesionado e com 9 estreantes convocados, a seleção perdeu para a equipe do Marrocos em Tanger. A escalação da equipe, 3 anos depois, reencontra os marroquinos, após e agora sob comando de Carlos Ancelotti, e já no Mundial. Os 9 estreantes convocados por Ramon naquela oportunidade foram o goleiro Mikael, o zagueiro Robert Renan, o lateral Arthur, os meio-campistas Andrei Santos, João Gomes e Rafael Veiga, além dos atacantes Rony e Vitor Roque. Nenhum dos 9 estreantes foi convocado para a Copa do Mundo que vai começar amanhã para o Brasil. Quem mais se aproximou da lista final foi Andrei Santos, revelado pelo Vasco, o jogador do Chelsea, que participou de toda a preparação sob comando do Ancelotti. Em 2023, o interino promoveu uma ampla reformulação. Dos 11 titulares da queda para a Croácia, apenas Casemiro, Lucas Paquetá, Rodrigo e Vini Júnior começaram o jogo contra o Marrocos. O Brasil foi o campeão
foi a campo, melhor, daquele jogo com o Everton, que está convocado agora também, né, goleiro do Grêmio, o Emerson Royal, o Éder Militão, o Ibanez e o Alex Telles. Casemiro, o Andrei Santos, o Lucas Paquetá, Rodrigo e o Vini Júnior e o Rony depois, né? Este foi o time que jogou naquela oportunidade de 2023. 5 jogadores do time titular desta partida foram convocados para a Copa do Mundo. As figurinhas carimbadas Casemiro, Vini Júnior, Paquetá, além do experiente Everton e da novidade Ibanez, que já havia sido convocado pelo técnico Tite. O gaúcho Ibanez, né? Que há poucos dias conversamos sobre ele também. Ramon era o técnico do sub-20 do Brasil e havia acabado de conquistar o torneio sul-americano da categoria pouco antes de ser colocado como interino da seleção. Neymar, então jogador do PSG, ficou fora por causa de uma lesão no tornozelo. Sem sua principal estrela, o treinador apostou em jovens que faziam parte do ciclo olímpico e jogadores com destaque no Brasileirão. O jogo, embalado pela história e histórica campanha no Catar, quando se tornou o primeiro país africano a alcançar uma semifinal da Copa do Mundo, o Marrocos contou com o apoio da torcida que lotou o Grand Stade de Tanger, né? Naquela oportunidade, o Brasil, os torcedores começaram o jogo gritando olé. Mesmo com o jogo empatado em 0-0, o time da casa teve as melhores chances do primeiro tempo. Aos 28 minutos, após recuperar uma bola no ataque, El Canonos cruzou rasteiro para Bonfalt terminar e dominar na área e abrir o placar para o Marrocos naquela oportunidade. Em falha do goleiro Bonouf, que não segurou um chute sem muita força de Casemiro na entrada da área, o Brasil chegou ao empate. A seleção sofreu o segundo gol aos 33 da etapa final, quando Militão não cortou o cruzamento da esquerda e a bola sobrou para Sabiri garantir a vitória marroquina. Então, o Brasil, que vai jogar agora, amanhã, às 19 horas, em Nova Jersey, contra a equipe do Marrocos, perdeu em 2023, quando começou essa nova era, né? O primeiro jogo depois da eliminação do Brasil da Copa do Mundo. O Brasil perdeu na oportunidade lá em Marrocos, contra os marroquinos, por 2-1. Então o Brasil estreia amanhã num jogo em que há uma expectativa muito grande, com o técnico Ancelotti aí convocando alguns jogadores, fazendo algumas estreias. Não se sabe ainda se o Brasil vai ter aí logo a volta do Neymar, né? Se ele voltar em condições para ser titular também. Tudo isso a gente está aguardando e uma expectativa muito grande para amanhã, a partir das 19 horas. Então, amanhã às 19 horas, nós vamos aguardar para ver o que vai acontecer com essa equipe brasileira, né? Equipe brasileira que tem aí o comando do Ancelotti, né? Mas que ainda, né, não está realmente convencendo a todos, não está convencendo os brasileiros. Olha, todo mundo está, o que mais se fala no Brasil da Copa do Mundo, eu vou dizer o que, mas que ainda, né, não está realmente convencendo a todos, não está convencendo os brasileiros. Olha, todo mundo está

Uma matéria que, olha, prejuízo. A promoção da Coca-Cola, que distribui figurinhas da Copa do Mundo, nos rótulos das garrafas, tem causado prejuízos à empresa. Consumidores estão violando as embalagens dos supermercados para retirar as figurinhas, tornando os produtos impróprios para venda e obrigando o recolhimento das unidades danificadas. A Coca-Cola informou que está substituindo os produtos afetados e trabalhando em conjunto com os varejistas para minimizar os impactos, apesar das perdas. A empresa afirma que a campanha realizada desde 2022 continua apresentando boa aceitação entre os consumidores. Especialistas apontam que os responsáveis pela retirada irregular das figurinhas podem responder civil e criminalmente por furto e dano ao patrimônio. Além disso, clientes flagrados danificando os produtos podem ser obrigados a indenizar o estabelecimento pelos prejuízos causados. A Associação Brasileira de Supermercados, a Abras, informou que o setor acompanha os casos e adota preventivas para evitar novas ocorrências sem impactos significativos no abastecimento das lojas. É brincadeira o que está acontecendo. Olha, eu tenho observado em alguns estabelecimentos já, né? E aí é o seguinte, essa Coca-Cola de 600, especialmente, né? Eu não sei se todas elas têm as figurinhas, eu acho que é só de 600. E eu tenho observado que realmente, tem estabelecimentos que o pessoal está tirando rótulos. Outros estabelecimentos, o pessoal saca o rótulo, tira a figurinha e depois devolve, né? Recoloca o rótulo na garrafa. Então fica pior ainda, enganando mesmo ao consumidor. Então, é o que está acontecendo agora com essa questão das figurinhas, até porque não é barato, né? As figurinhas não são baratas, né? Mas essa promoção da Coca-Cola tem causado prejuízos, inclusive, para os consumidores e até para a Coca-Cola mesmo. Uma mulher de 52 anos ficou ferida após a explosão de uma lareira ecológica em um apartamento localizado na Avenida Moreira Paz, em Vacaria, na tarde de hoje, por volta da 1h40. Segundo informações do Corpo de Bombeiros de Vacaria, o acidente ocorreu no momento em que a moradora acionava álcool no equipamento, adicionando o produto. A explosão provocou queimaduras de segundo grau, principalmente no rosto e no tórax da vítima. O serviço de atendimento móvel de urgência, SAMU, também esteve no local para prestar atendimento. Após os primeiros socorros, a mulher foi encaminhada para o Hospital Nossa Senhora de Oliveira para avaliação e tratamento. Além dos ferimentos, a explosão causou danos em um sofá e outros objetos da residência. Então, essas lareiras ecológicas, né, que agora o frio, olha, está anunciando muito frio para os próximos dias, inclusive na semana que vem, que temperatura menos de 5 graus aqui em Nova Prata e na região, essas lareiras que são ecológicas a álcool, são lindas, inclusive, são bonitas essas lareiras, mas tem que ter um cuidado muito grande, porque álcool é inflamável, né? Um produto inflamável, e isso realmente tem que se ter um cuidado com essas lareiras. Elas realmente são perigosas, perigosas essas lareiras. Uma outra notícia que nós temos aqui, que está no Facebook da Rádio Ativa, aqui na tarde de hoje, né? Na rotatória da Avenida Presidente Vargas e a Júlio de Castilhos, aqui no centro de Nova Prata, aconteceu um acidente de trânsito. A equipe do SAMU foi acionada para atendimento, assim como a Brigada Militar, para fazer o registro, né? Um acidente de trânsito com danos materiais, apenas algumas escoriações nas pessoas, mas nada mais do que isso, mas o que aconteceu aqui no centro da cidade. E a Copa do Mundo, hein? Bancos terão expediente especial em dia de jogos do Brasil na Copa do Mundo. Preste atenção. Agências bancárias terão horário especial de atendimento ao público nos dias de jogos da seleção brasileira na Copa do Mundo. O horário de abertura será o habitual de cada agência. Já o fechamento dos locais será 2 horas antes do horário de início do jogo. Caso a partida se inicie às 14 horas, o encerramento ao atendimento será às 12 horas. No dia 12, ou melhor, no dia de jogo do Brasil, às 16 horas, o fechamento será às 14 horas.
E caso a seleção entre em campo às 17 horas,

0: as agências fecharão às 15. Já os horários de expediente dos jogos e atendimento das agências que funcionam em locais especiais como shopping, aeroportos, são informados diretamente pelo estabelecimento caso a caso. Os canais digitais e remotos dos bancos, como a internet e aplicativos, assim como as salas de autoatendimento, funcionarão normalmente nos dias de jogos da seleção brasileira, seguindo os horários e estabelecimentos estabelecidos por cada um. O PIX, que funciona 24 horas todos os dias e feriados, poderá ser feito normalmente. Em nota, a Federação Brasileira dos Bancos, a FEBRABAN, explicou que a medida também busca conciliar o atendimento à população com a segurança operacional das agências e dos serviços de transportes de valores. Portanto, mais essa questão relacionada à Copa do Mundo. Antes de mais uma notícia esportiva, eu quero passar mais. Esse é um caso suspeito de ebola, é investigado no Rio Grande do Sul. A Secretaria Estadual da Saúde do Estado do Rio Grande do Sul está acompanhando a investigação de um caso suspeito de infecção pelo vírus ebola em um homem de 64 anos com histórico recente de permanência em Uganda, na África. O caso foi atendido em uma unidade de saúde de Novo Hamburgo, no Vale dos Sinos, e seguindo os critérios epidemiológicos e clínicos vigentes, foram imediatamente adotadas todas as medidas previstas no Protocolo Nacional de Vigilância e Resposta à Doença. Durante a investigação, foi realizado também rápido teste para malária com resultado positivo para Plasmodium falciparum. Sendo iniciado prontamente o tratamento específico. Agora, a malária será, ou seja, até o momento, o principal diagnóstico identificado. O caso permanece em investigação para a doença pelo vírus ebola. Conforme a determinação dos protocolos do Ministério da Saúde, o descarte definitivo dependerá do resultado emitido pelo Laboratório Nacional de Referência, a Fiocruz, o Oswaldo Cruz. Obedecendo protocolos clínicos específicos, o paciente será transferido para o Grupo Hospitalar Conceição de Porto Alegre, onde já foi transferido, melhor, hoje, está recebendo acompanhamento especificado e terá amostras encaminhadas para análise laboratorial. Sem confirmar ebola, o paciente será transferido para o Hospital de Referência Nacional. A Secretaria Estadual da Saúde comunicou imediatamente o caso ao Ministério da Saúde e reforça que todas as ações estão sendo tomadas e conduzidas em articulação com as autoridades municipais e o Ministério da Saúde, seguindo rigorosamente os protocolos de vigilância, assistência e biossegurança. Paralelamente, foi iniciado o mapeamento e o monitoramento dos contactantes ou das pessoas que ele teve contato, que serão acompanhados por 30 dias para identificação precoce de eventuais sintomas. Os serviços de saúde envolvidos também recebem orientação sobre as medidas de prevenção e controle de infecção conforme os protocolos vigentes. Aí, portanto, né, uma notícia que está também no Facebook da Rádio Ativa, esse caso, né, de suspeita de ebola, né, uma doença gravíssima, né, que pode ter sido, né, trazida da África para cá por esse cidadão. Então, vamos aguardar para ver os próximos passos, né, os próximos resultados desse do que realmente aconteceu com esse cidadão. Agora são 18 horas com 25 minutos, a temperatura de 12 graus centígrados. Aliás, não está baixa a temperatura, o que está é essa morrinha desse tempo, né? Meu Deus do céu, esse tempo com essa garoa, daqui a pouco dá umas pancadas de chuva, daqui a pouco, né? Ficou o dia todo assim, né? O dia todo incomodando o tempo. E dizem que, graças a Deus, é só hoje, amanhã, domingo, segunda, terça, quarta, até quinta-feira à tarde nós deveremos ter tempo bom, para compensar, né, esse tempo que nós tivemos hoje, porque hoje foi difícil o dia, realmente muito difícil o dia. Falando em difícil, muita gente gripada, muita gente com tosse, muita gente com pneumonia em Nova Prata. Eu, inclusive, ontem estive, não, antes de ontem, melhor, antes de ontem, eu estive na unidade central de saúde aqui de Nova Prata, conversando com profissionais da saúde, com médicos também. Tive médicos que na semana passada não puderam atender também, por os médicos pegando pneumonia, né? Então, tem familiares com pneumonia, tem muita gente que está com pneumonia em Nova Prata. Todo cuidado é realmente essencial nesse momento. Não dá para exagerar nem no frio e nem no calor também. Não dá para se trancar dentro de casa e ligar ar-condicionado ou aquecedor, né? Objetos dessa natureza e ficar esquentando aí, depois daqui a pouco dá um choque térmico. Também pode causar pneumonia. Então, tem muita gente, é o cuidado que as pessoas devem ter, todo mundo deve ter um máximo de cuidado com a pneumonia, porque é uma doença seríssima, né? Pode comprometer os pulmões. E tem gente em Nova Prata, muita gente com pneumonia, muita gente gripada, muita gente com muita tosse também. Nas farmácias, né? O pessoal procurando xaropes, né? O pessoal procurando ervas também, enfim, para fazer chás, né? O cuidado, o que tem que se ter é o cuidado, muito cuidado nessa época do ano. Agora são 18:27, 18:27, você está ouvindo o nosso Conexão Ativa, aqui pela Rádio Ativa, esse programa que vai ao ar de segunda a sexta, das 6 às 7 horas da tarde, e que conta com o apoio aqui dos 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Agora são 18:29, 18:29. Hoje é sexta-feira, né? Hoje é dia 12, dia dos namorados. 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Agora são 18 horas e 32 minutos. A gente já volta com mais informações aqui dentro da nossa programação, do nosso Conexão Ativa.
1: 18 horas e 32 minutos.
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0: 18:37, 18:37, esse é o nosso Conexão Ativa, que vai ao ar de segunda a sexta, das 6 às 7 da noite. 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O quinto prêmio saiu para o bilhete de número 2.354, quinto prêmio 2.354 para o grupo 14. O quarto prêmio saiu para o bilhete de número 6.048, quarto prêmio 6.048 para o grupo 12. O terceiro prêmio saiu para o bilhete de número 9.818, terceiro prêmio 9.818 para o grupo 5. O segundo prêmio saiu para o bilhete de número 5.753, segundo prêmio 5.753 para o grupo 14. O primeiro prêmio saiu para o bilhete de número 8.227. Primeiro prêmio 8.227. E saiu para o grupo 7. O primeiro prêmio da loteria desta sexta-feira, 8.227 no grupo 7. 18:39, 18:39. Seleção brasileira, é a seleção brasileira, o técnico Ancelotti tá praticamente decidido, né? Para entrar em campo amanhã contra a equipe do Marrocos, às 7 da noite amanhã, a equipe provável, a equipe base, né? Algumas dúvidas apenas táticas, me parece, né? Vem sendo testado nos Estados Unidos e deve atuar no esquema 4-3-3. O goleiro Alisson, a linha de defesa com Danilo na lateral direita, a dupla de zaga formada por Marquinhos e o Gabriel Guimarães e o Alex Sandro ou o Douglas Santos na lateral esquerda. Então, Alex Sandro ou o Douglas Santos deverá ser o lateral esquerdo da seleção brasileira amanhã. Aliás, essa questão dos laterais do Brasil, né? Preocupante, né? Preocupante a questão dos laterais. Então, Danilo na direita e à esquerda, vamos ver como é que se comportam aí esses jogadores, mas me parece que falta, assim, uma afirmação ainda para os dois setores da defesa, tanto na lateral direita como na lateral esquerda. A dupla de zaga ainda está bem colocada, Marquinhos e Gabriel Guimarães são bons jogadores. O meio-campo, Casemiro e o Bruno Guimarães, na contenção, né? Dois volantes e forma a dupla central com o Lucas Paquetá, que vai compor o setor de meio campo. O ataque da seleção brasileira, Rafinha pelo lado direito, que vai acompanhar o lateral da equipe do Marrocos, né? O lateral esquerdo. Pelo lado esquerdo, o Vinícius Júnior, né? O Vini Júnior, e o Matheus Cunha, que será o centroavante. Alternativas como o Edri, o Luiz Henrique e o Igor Thiago também estão sendo consideradas pelo comando técnico, que ainda não definiu quem vai iniciar o jogo de amanhã frente ao Marrocos, e a abertura da Copa do Mundo, que vai estar sendo, realizada no México, começou no México, tem Canadá e também nos Estados Unidos. 18:41, 18:41, vou acionar o Roberto Marangoni, que vai chegar com as informações, o seu comentário diário aqui na nossa programação. Boa noite, Roberto.
11: Boa noite, Paulo Leira, boa noite a você, os ouvintes aqui da Ativa FM. Pois é, rapaz, chegou a Copa do Mundo, começou ontem a Copa do Mundo, tem mais jogos acontecendo agora pela Copa do Mundo, e amanhã, amanhã vai estrear a seleção brasileira. O Brasil vai jogar contra Marrocos amanhã às 19 horas. Esse é considerado o jogo mais difícil que tem pela frente a equipe do Brasil, a seleção brasileira, nessa primeira fase da Copa do Mundo. Sei lá, vamos aguardar para ver o que o técnico italiano Carlo Ancelotti conseguiu acertar nessa equipe brasileira nesses poucos dias de treino que antecederam a Copa do Mundo. O Marrocos é um time difícil, já teve uma boa colocação na última Copa do Mundo, teve renovação durante esse período, foi bem nas competições que disputou, vai ser um inimigo difícil de ser batido pela equipe brasileira, pela seleção brasileira. Mas a expectativa que a gente tem é que o Brasil consiga dar um passo à frente e consiga então um bom resultado. Eu estou apostando, quem sabe, numa vitória magrinha, 1-0, 2-1, alguma coisa do tipo assim para o Brasil. O empate também não é um mau resultado aí neste começo de Copa do Mundo, né? Contra o Marrocos, para depois, com o andar do campeonato, com o andar da competição mundial, o Brasil consiga encontrar seu caminho e consiga fazer um bom mundial. Neymar não joga nesse primeiro jogo, talvez jogue no segundo jogo, certo? E se até agora, né, ele não foi cortado, é porque ele tem ou a direção, ou o departamento médico, a FIFA, alguém lá, ou melhor, a CBF, alguém lá, está dizendo que ele vai poder ser possível de jogar, né, ser um jogador que pode auxiliar a seleção brasileira, porque ele deve ser cortado hoje, se não me engano, seria o último dia de estrear amanhã. Hoje, então, seria o último dia, se ele não tivesse condições, ele deveria ser cortado. Até agora, nada, né? Então, ele também está com o grupo do Brasil, exatamente para poder fazer a Copa do Mundo, o campeonato mundial que já começou, que tem o Brasil jogando amanhã, repito, 19 horas, certo? 19 horas da noite de sábado. Vai ser legal, um vinhozinho, vai estar frio, né? Um vinho, uma pipoca, enfim, na frente da TV, acompanhando a seleção brasileira. Eu sei que muita gente não está ligada, mas o horário é bom, o dia é bom, o clima aqui vai favorecer porque vai estar frio. Então o que que a gente faz? Vai para frente do televisor. Ah, certo, então eu não quero ficar em casa vendo sozinho esse jogo da seleção brasileira. Maravilha, maravilha. Sabe onde é que você vai? Você vai para a festa junina aqui de Nova Prata, que é uma promoção da prefeitura aí. Lá na festa junina vai ter um telão, e nesse telão vou passar também o jogo da seleção brasileira na estreia da Copa do Mundo. Aí você não vai ficar sozinho, aí você vai ter mais gente, e se você não quer fazer a pipoca em casa ou fazer o quentão, lá tem pronto. Aí você só senta, assiste e manda vir o teu quentão, a tua pipoca, e vai curtir a festa junina aqui de Nova Prata, e além disso vai poder assistir o jogo da seleção brasileira. Não é uma boa pedida? Então tá aí a nossa dica para esse final de semana. Tá certo, Paulo Leira? Grande abraço, fiquem ligados aqui na Ativa FM e vamos torcer pela seleção brasileira. Valeu, tchau, tchau, bom final de semana, boa festa junina, tchau.
0: Valeu, Roberto. Tchau, boa festa junina pra você também, né? Vê se você vem pra cá também. Aí, Veranópolis tem tradição, mas não tanto quanto aqui em Nova Prata, que começou, aliás, aqui em Nova Prata, começou as festas juninas, começaram pela Sociedade Grêmio Pratense. Na quarta-feira à noite, a Sociedade Grêmio Pratense teve no salão principal da Sociedade Grêmio Pratense, olha, eu não posso dizer, afirmar quantas pessoas, mas eu aproximadamente 1000 pessoas estiveram por lá, né? Quem, chegando, saindo, pessoal. Eu só posso dizer o seguinte, eu trabalhei no setor de cachorro quente, né? Porque a gente colabora com o pessoal da direção da Sociedade Grêmio Pratense, com a Verediana, com o Chico, com o pessoal todo aí da diretoria, e nós estivemos trabalhando no setor de cachorro-quente. Sabe quantos cachorro-quente foram vendidos, comercializados, que foram, o pessoal consumiu lá na quarta-feira? 650 cachorro-quente. É, fora os pastel, fora também tinha lá muita coisa, bolo de fubá, tinha amendoim, tinha pipoca, tinha arroz doce, olha, uma infinidade de quitutes, né? Da culinária, né? E junina. Então foi excelente, uma festa sensacional, consolidando uma das maiores festas que temos de São João aqui em Nova Prata, na Sociedade Grêmio Pratense. Foi quarta-feira, né? Agora nós temos o início hoje, já começa a programação num todo muito bem montado, né? O Roberto falava também, tem muitas apresentações artísticas também do São João, lá naquele espaço reservado onde é que era a Estela Elias, antiga Compré, né? Naquele espaço da família Estela, que está cedendo aí o terreno para a prefeitura realizar este evento. E o lonão muito grande, né? Uma lona muito grande que está lá, e que dá para as pessoas irem também com chuva sem problema nenhum. E também tem muita coisa lá para. Olha, tem cachorro quente, tem pipoca, tem amendoim, tem tudo. Pode ir lá também, que você for lá hoje, você vai ter shows também e uma culinária muito grande também relacionada a São João. Então, pode ir para lá que vai ter, sim, com certeza absoluta, o que você está esperando neste São João. Agora são 18 horas e 48 minutos. Carlos Ancelotti comentou também sobre a preparação de Neymar para a Copa do Mundo, em entrevista que ele concedeu ontem. Em recuperação de uma lesão na panturrilha, o camisa 10 não entrará em campo na estreia no Brasil contra o Marrocos neste sábado, mas o treinador espera contar com o astro da semana que vem. Ele disse: Neymar está trabalhando muito forte para se recuperar o mais rápido possível. A expectativa é que ele se recupere e se integre ao grupo na próxima semana. Quando convocamos o Neymar, nós o convocamos não só pela sua qualidade técnica, que é indiscutível, mas também por sua experiência e pelo exemplo que ele pode representar para os jovens que temos nesse grupo. Neymar ainda não foi a campo de chuteiras durante a preparação da seleção brasileira dos Estados Unidos. Ele já fez treinos com bola com o restante do elenco, mas só trabalhos com tênis e corrida e tem passado mais tempo na fisioterapia. Ele está se preparando e diz que quer jogar a Copa. Carlos Ancelotti tem promovido alternâncias nas escalações dos últimos treinos. As sinalizações, no entanto, seguem no sentido de que o Brasil vai começar então a Copa com o Alisson, Danilo, Marquinhos, o Gabriel Guimarães e o Alex Sandro, Casemiro, Bruno Guimarães, o Lucas Paquetá, Matheus Cunha, Vini Júnior e o Rafinha. Esta deverá ser a equipe do Brasil que vai iniciar, né? O jogo de amanhã e a Copa do Mundo. Neymar sofreu uma lesão na panturrilha no dia 17 de maio na derrota do Santos para o Coritiba, na última partida que disputou antes da convocação. No dia seguinte, o Santos divulgou ser apenas um edema e ele foi convocado. Até que sua apresentação na seleção no dia 27 de maio, aí foi constatado que teve uma lesão de grau 2 confirmada, viajando com a delegação ainda em tratamento. A CBF decidiu manter o camisa 10, que teve previsão de 2 a 3 semanas para recuperar, ficando fora dos amistosos e também provavelmente, né, do primeiro e do segundo. Do primeiro jogo já é certo que ele não entra em campo, né? Amanhã. Já em Nova York, Nova Jersey, talvez, né? Haiti e Escócia completam a chave e se apresenta também no sábado, dia 21, ou em Boston, né? Vamos ver como é que vai ser. Porque no dia 19, o Brasil vai enfrentar a equipe da Filadélfia, e esse jogo será às 21h30, dia 19. E no dia 24, vai enfrentar a equipe da Escócia em Miami, né? Então, talvez nesses jogos o Neymar poderá estar em campo, né? Nesses jogos da Copa do Mundo. Vamos esperar para ver se realmente isso pode acontecer, né? Ou se vai acontecer mesmo. Tomara que sim, né? Porque a gente tem uma esperança muito grande, né? Ele é marrento, né? Marrento não adianta, né? Mas ainda eu acho que é o melhor jogador que tem aí, né, na seleção brasileira aí, em matéria de individualidade, né? Eu ainda acho que é ele que tem aí aquela magia, né, do brasileiro ainda, né? Olha, o Canadá saiu atrás, pressionou e arrancou o empate contra a Bósnia na estreia da Copa do Mundo, né? Luke abriu o placar para os bósnios e Larin deixou tudo igual na segunda etapa. Então teve empate aí entre a Bósnia e o Canadá hoje, também pela Copa do Mundo, né? Canadá e Bósnia empataram em 1-1 na primeira partida do Grupo B da Copa do Brasil. Os bósnios saíram na frente do placar com Luke. Donos da casa, os canadenses pressionaram até sair o empate com o gol de Larin. Foi o primeiro ponto do Canadá em uma Copa do Mundo. Daí, portanto, né, jogando em casa, a Bósnia saiu, o Canadá, né, saiu perdendo, depois conseguiu empatar e fez o primeiro ponto em Copa do Mundo. A Bósnia saiu da frente, aos 45 minutos, depois o Canadá empatou aos 20 minutos. Numa boa jogada, né? Então, Canadá e Bósnia, mais uma partida que aconteceu, né? A próxima rodada, o Canadá vai enfrentar em casa, na quinta-feira, às 19 horas, o Catar, em Vancouver. A Bósnia joga em Los Angeles, nos Estados Unidos, contra a Suíça, também no mesmo dia, às 16 horas, os próximos jogos da Copa do Mundo, que está sendo realizada nos Estados Unidos, no Canadá e no México. 18 horas com 53 minutos. Ancelotti espera, né, então, contar com o Neymar. O que o pessoal está colocando aqui em todas as matérias que a gente está para colocando, né? Hoje nós temos ainda pela Copa do Mundo, nós temos os Estados Unidos contra a equipe do Paraguai, né? Esse jogo vai ser às 10 da noite, né? Também teremos Canadá e Bósnia, né? 1-1 que teve, né? Hoje, né? Já teve isso, né? E a seleção brasileira entra em campo amanhã. Agora são 18 horas e 53 minutos. 18:53. 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Nós estamos também na Rádio Ativa, agora 18 horas e 55 minutos, acompanhando a preparação da equipe da ADPF, Associação Pratense de Futsal. A ADPF treinou ontem também, já se preparando para o próximo jogo, que será sábado da semana que vem, em Nova Bassano, onde a ADPF vai entrar em quadra para enfrentar a equipe da Associação dos Motoristas de São Marcos. Uma equipe forte também, que Na estreia semana passada, a ADPF venceu por 7-1. Né? A DPF venceu por 7-1. O adversário foi a equipe do Filhéus de Antônio Prado, uma equipe jovem também, né? Mas que temos que dizer o seguinte, né? O que a gente pode dizer? Que agora a DPF terá pela frente um adversário bem mais difícil no sábado da semana que vem em Nova Bassano, essa Associação dos Motoristas de São Marcos, uma associação muito forte, pessoal, é forte mesmo, a Associação dos Motoristas de São Marcos, olha, deve ser a maior associação dos motoristas do Rio Grande do Sul. Então, e a Associação dos Motoristas de São Marcos, no sábado passado, exatamente na estreia da competição, venceu por 7-0. É claro que jogando em casa. Agora, os jogos serão, o jogo será em Nova Bassano, né? E nós teremos aí, portanto, na semana que vem, este jogo difícil da Associação Desportiva DPF, Associação Desportiva Pratense de Futsal, em Nova Bassano. E aí vai, né? Vai precisar do torcedor. Ah, vai precisar, sem dúvida nenhuma, do torcedor. Torcedor que esteve presente na abertura da competição, mas que não foi no número que a gente estava esperando. Eu esperava, inclusive, um número maior de torcedores, né? Mas não aconteceu, não chegou ao número esperado de torcedores que a gente estava, né, esperando, na verdade, no sábado passado. Desculpa a redundância, mas é isso. Esperava um número de torcedores bem maior no sábado passado, quando nós tivemos aproximadamente 300 torcedores da DPF lá em Nova Bassano, né? Na vitória de 7-1 sobre o Antônio Prado. Então, sábado da semana que vem, horário 19h também, né? E ingressos R$15. Você vai pro estádio, lá você quer fazer um lanche lá também, um pastel, um lanche, tem também uma bebida também, tudo isso, né? Tem um serviço lá que o pessoal da direção da DPF tá providenciando, né? O ambiente é excelente, né? Vai com calma, é bem pertinho, tá? 10 quilômetros de Nova Prata, para assistir então, prestigiar a ADPF agora no sábado da semana que vem contra a equipe de São Marcos. Iniciou, olha, hoje, já está aqui no Facebook da Rádio Ativa, iniciou hoje a programação da Festa Junina de Nova Prata com muitas atrações. Além de uma vasta programação de apresentações de turmas de escolas do município e municípios vizinhos, também escolas estaduais e particulares irão subir ao palco para realizar danças e encenações diversas. Há também venda de comidas e bebidas típicas a cargo das escolas e entidades. É também show musical para todos os gostos. O evento segue até domingo à noite, né? E olha, já é um número de pessoas que estão lá, está aqui no Facebook da Rádio Ativa, dá para ver que um número grande de pessoas que está lá, que estão assistindo, né? E estão participando da programação da Festa Junina de Nova Prata. 18h59. 18h59, nós chegamos ao final do nosso programa, que vai voltar na segunda-feira. Temperatura agora em declínio, 11 graus centígrados aqui nos estúdios da Rádio Ativa. Para amanhã, prevendo tempo de tempo bom, domingo tempo bom, segunda tempo bom, terça bom, quarta bom, quinta-feira à tarde, a previsão é que comece a chover quinta-feira à tarde, mas a temperatura desce. Amanhã vai chegar aos 6 graus centígrados, no domingo já desce para 5, 4 na segunda, 4 na terça, 5 na quarta e assim vai, tá certo? 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E na colaboração na retaguarda do Técio Toqueto. Bom final de semana a todos, nós voltamos na semana que vem. Boa noite. Oi, oi.
15: aos entregadores de aplicativo.
16: Governo lança o novo Move Entregadores e Moto App para financiamento de bicicletas elétricas, elétricas, ciclomotores, motonetas e motos flex e elétricas produzidas no país.
15: Presidente Lula destaca que trabalhadores vão ter garantia do governo para conseguir juros menores.
17: O governo está assumindo o fundo garantidor para que ninguém deixe de emprestar dinheiro para você comprar moto por falta de garantia. O governo é a garantia de você.
16: Você vai ouvir também habitação.
15: 85 mil moradias serão construídas por meio do Minha Casa Minha Vida. 50 mil delas na modalidade rural do programa.
16: O governo federal investimento total de 10 bilhões de reais nesta nova seleção habitacional.
15: E vamos falar também da transferência de imóveis federais para municípios regularizarem casas nas periferias.
16: Para acomodarem famílias em prédios que estão ociosos na cidade.
15: É o programa Imóvel da Gente, tema da nossa entrevista com a secretária de Patrimônio da União, Carolina Stuck.
16: Hoje na apresentação da Voz do Brasil, eu, Mariana Jungmann e Luciano Seixas.
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16: Foi lançada hoje uma nova vertente do programa Move Brasil, agora para ajudar entregadores de aplicativos na entrega e transporte de passageiros.
15: Eles vão poder financiar motos e outros veículos semelhantes para trabalhar com total garantia do governo.
18: O programa Move Brasil, entregadores e motoapp é voltado para motociclistas ou ciclistas que trabalham com entregas de mercadorias, transporte de passageiros ou de cargas. Com a linha de crédito, eles vão poder financiar veículos como bicicletas elétricas, ciclomotores, motonetas e motos flex e elétricas produzidos no país. O presidente Lula comentou que a nova linha de crédito dá autonomia aos entregadores, que terão total garantia do governo para conseguir o financiamento.
17: O que é que nós fizemos de novidade? O governo está assumindo o fundo garantidor para que ninguém deixe de emprestar dinheiro para você comprar moto por falta de garantia. O governo é a garantia de você. Vocês não estão apenas conquistando o direito de ter uma moto. O que a gente tem aqui dentro é que a gente está deixando de pagar um aluguel para a gente comprar um patrimônio.
18: Será possível financiar um veículo por beneficiário e os trabalhadores terão 2 meses para começar a pagar, com prazo de financiamento de até 48 meses. E as montadoras poderão oferecer descontos para a compra. As taxas de juros são de 12% ao ano para os homens e 11,5% para as mulheres. Se o trabalhador financiar R$ 21 mil reais para comprar sua moto, por exemplo, a parcela ficará em cerca de R$ 552. Para o coordenador da Aliança Nacional dos Entregadores por Aplicativo, Nicolas Souza, poder financiar um veículo vai trazer segurança aos trabalhadores.
19: A gente vai poder trocar de moto com mais facilidade, a gente vai poder conseguir comprar bike elétrica, principalmente os irmãos que entregam de bike aí e que tem poucas condições hoje de trabalhar com saúde, com segurança, pedalando morro acima, né?
18: Podem solicitar o financiamento ciclistas e motociclistas cadastrados como entregadores em aplicativo há pelo menos 6 meses e que tenham realizado no mínimo 100 corridas. E ainda entregadores com carteira assinada que atuem há pelo menos 6 meses na mesma empresa. O ministro do Desenvolvimento, Indústria, Comércio e Serviços, Márcio Elias Rosa, comentou o alcance do programa.
20: Se nós contarmos todos, os seletistas, os de plataforma, nós vamos alcançar 1 milhão de colegas aí, de companheiros e de companheiras. Todos os dias rodam as ruas de todas as cidades, pequenas e grandes cidades, levando remédio, comida, documento. E essas pessoas que trabalham tanto dia após dia são absolutamente essenciais.
18: A adesão ao Move será pelo site gov.br/movebrasil. Após o cadastro, o trabalhador será informado se atende às condições e a partir de 13 de julho poderá procurar a Caixa, o Banco do Brasil ou instituições financeiras habilitadas para a contratação do financiamento. Reportagem Márcia Fernandes.
16: Moradias para quem vive no campo, em comunidades rurais e quilombolas.
15: O governo do Brasil anunciou a contratação de 85 mil moradias pelo programa Minha Casa Minha Vida.
16: Também foi contemplada a modalidade de construção por meio de entidades, como associações e cooperativas.
1: Um total de 85 mil moradias serão construídas por meio do Minha Casa Minha Vida. Destas, 50 mil unidades serão destinadas à modalidade rural do Programa Habitacional do Governo. Atualmente, a iniciativa contempla famílias com renda bruta anual de até 50 mil reais. Entre os beneficiários estão agricultores familiares e integrantes de comunidades quilombolas rurais. Para Vânia Marques, presidente da Confederação Nacional dos Trabalhadores Rurais e Agricultores Familiares, as novas moradias representam reconhecimento para o povo do campo.
21: Garantir moradia digna para as famílias do campo é reconhecer a contribuição para o país e afirmar que ninguém pode ser deixado para trás.
1: Outras 35 mil moradias vão atender a beneficiários do Minha Casa Minha Vida, a entidade, em 218 municípios brasileiros. Esta linha do programa federal é voltada para famílias de baixa renda, organizadas por entidades privadas sem fins lucrativos, que em alguns casos também auxiliam na execução das obras e no suporte técnico dos projetos. O presidente Lula garantiu que mais recursos podem ser liberados para esse tipo de parceria.
22: A única coisa que vocês precisam é que a gente tenha confiança em vocês e respeito que vocês darão conta do recado. Portanto, se preparem, porque quanto mais casa vocês fizerem, quanto melhor for a qualidade da casa que vocês fizerem, mais vocês vão ter direito de ter mais casa para fazer.
1: O ministro das Cidades, Vladimir Lima, reforçou que as duas modalidades do programa Minha Casa Minha Vida, entidades e rural, são importantes porque a participação da população é protagonista na solução de problemas habitacionais.
23: Somente por intermédio dessas entidades conseguimos chegar na zona rural e oferecer moradia digna aos brasileiros do campo. São empreendimentos que de fato vão transformar a vida das famílias e dar dignidade para as famílias aí que esperam tanto tempo por uma casa para morar.
1: O governo do Brasil prevê investimento total de 10 bilhões de reais nesta nova seleção habitacional. Os recursos serão liberados através do Fundo de Desenvolvimento Social. O governo do Brasil também anunciou a liberação de 1 bilhão de reais em crédito instalação, que é destinada à construção e reforma de casas para famílias assentadas e comunidades quilombolas, que fazem parte do Programa Nacional de Reforma Agrária. Reportagem Gabriela Noronha.
15: De um lado, imóveis ociosos da União, como prédios públicos em regiões centrais das grandes cidades, ou áreas que já foram rurais e hoje viraram a casa de muita gente nas periferias pelo país.
16: De outro lado, famílias que precisam dos títulos de propriedade das suas casas ou de um apartamento para morar. Prefeituras que precisam de espaço para equipamentos públicos.
15: Para fazer esses dois universos se encontrarem, o governo do Brasil criou o programa Imóvel da Gente.
16: Mais cedo, nós conversamos com a secretária de Patrimônio da União, Carolina Stuck, sobre esse trabalho. Acompanhe a entrevista. Secretária Carolina Stuck, muito boa noite. Vamos começar falando do programa Imóvel da Gente. Ele tem feito, né, uma transferência dos imóveis ociosos do governo federal para fins sociais, como habitação, por exemplo. A senhora pode explicar melhor para a gente como é que funciona o programa e para que outros fins os imóveis podem ser destinados?
24: Boa noite, Mariana. Boa noite, Luciano. Então, o Programa Imóvel da Gente é uma política de democratização do patrimônio da União. O objetivo dele é transformar imóveis ociosos ou subutilizados em políticas públicas. Então, é fazer com que esses imóveis públicos cumpram a sua função social, ambiental e econômica, tentando atingir, né, chegar diretamente à população, transformando esses imóveis em equipamentos públicos. O programa prioriza quatro áreas de ação, né? A primeira delas é a habitação de interesse social, numa forte parceria com o programa Minha Casa Minha Vida, nas suas várias modalidades, mas em especial o programa Minha Casa Minha Vida Entidades. A segunda linha visa fazer a regularização fundiária, que várias áreas da União, historicamente, se transformaram em centros urbanos, foram, né, urbanizadas, a população ocupou essas áreas, e essas famílias não receberam até hoje os seus títulos de propriedade. Então, um dos objetivos é fazer essa regularização, né, esse loteamento, esse parcelamento dessas áreas, para que as famílias possam ter os seus títulos. A terceira área de atuação do programa são as políticas públicas e os programas estratégicos do governo federal. Aqui entra a educação, a saúde, a assistência social, a segurança alimentar, a cultura, enfim, diversos equipamentos, né, tanto equipamentos federais como daqueles que são geridos por estados e municípios numa parte das áreas, para que as famílias possam ter os seus títulos. A terceira área de atuação do programa são as políticas públicas e os programas estratégicos do governo federal. Aqui entra a educação, a saúde, a assistência social, a segurança alimentar, a cultura, enfim, diversos equipamentos, né, tanto equipamentos federais como daqueles que são geridos por estados e municípios, numa parceria com esses entes, para que a gente possa, então, beneficiar ao máximo o atendimento à população. E uma última linha, que são grandes áreas, né, que já foram áreas operacionais, como aeroportos ou rede ferroviária, e que hoje se transformam em equipamentos de múltiplos usos. Né? Essas são as quatro principais áreas aí do programa.
15: E que tipos de imóveis entram no programa? Prédios, fazendas, salas comerciais? Como é que é isso, secretária?
24: Isso, a Secretaria de Patrimônio da União faz a gestão de todos os tipos de imóveis, né? Como vocês citaram, prédios ou terrenos desocupados, às vezes grandes áreas rurais, e cada uma delas vai sendo destinada para uma finalidade para a qual ela tem vocação. Então, tem áreas, né, rurais, por exemplo, que são destinadas ao INCRA para reforma agrária, ou que são áreas de ocupação originária dos nossos povos e comunidades tradicionais, às vezes áreas, né, das comunidades ribeirinhas próximas aos rios federais, mas também os prédios, às vezes prédios da própria administração pública federal que acabaram sendo desocupados, que a administração não utiliza mais nos centros das áreas urbanas e que hoje podem virar moradia, por exemplo, né? Então a gente tem todos esses tipos de imóveis dentro do escopo de atuação aí do programa Imóvel da Gente.
2: Secretária, a senhora mencionou antes que algumas áreas da União acabaram virando cidades, né? E que o governo faz esse esforço de regularização de titulação dessas pessoas que foram morar lá, né? E ontem o presidente Lula anunciou a destinação de imóveis numa parceria e também com o programa Periferia Viva. Como é que esses dois programas conversam? Como é que vocês trabalham juntos?
24: Perfeito. Então, a SPU fez um trabalho, um esforço muito grande para fazer um mapeamento de todos esses núcleos urbanos informais que existem em áreas da União, para poder fazer esse processo de regularização. Então, quais são as famílias que ocupam? Só que, e precisa, para que isso aconteça, dos parceiros locais, dos estados e dos municípios, que são eles que conseguem fazer o projeto de urbanização dessas áreas, o loteamento. Mas isso tudo custa caro, né? É preciso fazer o georreferenciamento, é preciso um trabalho social com as famílias para fazer o cadastramento dessas famílias, e nem sempre os entes locais, os municípios têm, né, capacidade de gestão e capacidade financeira para fazer isso. Então, nessa parceria, o Ministério da Gestão e Inovação e o Ministério das Cidades conseguiram fazer uma parceria. O PAC Periferia Viva está investindo 200 milhões de reais para atender, nesse primeiro momento, 91 núcleos urbanos em 45 municípios. Foi isso que a gente anunciou ontem, né? Celebrou alguns desses contratos ontem. E essa parceria é inédita. É a primeira vez que esse recurso para titulação de famílias é destinado exclusivamente para áreas da União.
15: Quantos imóveis já foram repassados para o Imóvel da Gente e qual a expectativa de repasses até o fim do ano?
24: Ontem nós anunciamos, no balanço de maio de 2026, 1.804 imóveis destinados. E ontem, com as destinações de ontem, a gente já chegou a quase 1.900 imóveis. A expectativa é que até o final do ano a gente chegue a 2.000 imóveis, beneficiando aí em torno de 400 mil famílias em centenas de municípios em todos os estados brasileiros.
2: Muito bem, nós conversamos com a secretária de Patrimônio da União, Carolina Stuck. Muito obrigada, secretária, pela sua entrevista à Voz do Brasil.
24: Obrigada a vocês, boa noite.
15: O governo vai investir 160 milhões de reais para fortalecer a economia popular e solidária.
4: Esse modelo econômico tem como princípio a cooperação entre os trabalhadores e a solidariedade.
15: O resultado é uma remuneração mais justa, maior preocupação com o meio ambiente e o fortalecimento das redes locais de fornecimento.
5: Uma cadeia de produção que envolve 5 estados do país com foco na sustentabilidade. Esse é o trabalho da cooperativa Justa Trama, com sede em Porto Alegre, que comercializa itens de vestuário e artigos de enxoval, feitos com algodão agroecológico. Patrícia Ribas, costureira e diretora financeira da cooperativa, explica como é o processo de produção.
6: A plantação do algodão sai do estado do Ceará e do Rio Grande do Norte, vai para o Pará de Minas, é feito fio e o tecido vai para Porto Alegre, Rio Grande do Sul, onde é produzida as peças. Rondônia também está incluído porque ela também faz parte com os adereços, botões de cascas de coco e produtos da Amazônia mesmo, né?
5: O dinheiro arrecadado no fim do ano é repartido entre todas as organizações que participam da cooperativa. Esse é um modelo de economia popular e solidária, forma coletiva de organização em que os trabalhadores se baseiam na cooperação e na solidariedade. Para fortalecer iniciativas como essa, o governo vai investir 160 milhões de reais. O anúncio foi feito nesta sexta-feira, durante o primeiro Festival Nacional de Economia Popular e Solidária, realizado no Rio de Janeiro, com apoio do Ministério do Trabalho e Emprego. Fernando Zamban, secretário nacional de Economia Popular e Solidária, explica a que esse dinheiro se destina.
7: Grande parte dos investimentos vem no apoio à melhoria da gestão dos empreendimentos, que é o grande problema, o grande gargalo identificado por esses empreendimentos. Outra parte é investimento, adquirir equipamentos, logística, para permitir que eles tenham.
5: Explica a que esse dinheiro se destina.
7: Grande parte dos investimentos vem no apoio à melhoria da gestão dos empreendimentos, que é o grande problema, o grande gargalo identificado por esses empreendimentos. Outra parte é investimento, adquirir

0: setor. A carioca Maria Inês de Queiroz Scalper faz questão de comprar itens artesanais e contribuir para a valorização de iniciativas ligadas à economia solidária.
1: Primeiro que eu acho mais belo, eu acho o preço mais justo e eu dou realmente o valor. Essa coisa do tempo, da dedicação, né, do físico da pessoa, debruçar sobre aquilo e fazer aquele trabalho manual, eu acho isso muito importante.
0: Hoje há cerca de 30 mil empreendimentos econômicos solidários no país, geralmente na área de artesanato e na produção de alimentos, sendo que a maior parte dessas organizações ainda atuam de maneira informal. Reportagem Natália Koslick.
2: Entrevista à TV Brasil, da Empresa Brasil de Comunicação, o diretor do Programa Nacional de Imunizações, Éder Gatti, explicou sobre a suspensão temporária da vacina contra a dengue do Butantan.
3: A ideia é estudar os casos junto ao Instituto e à Anvisa para identificar possíveis fatores de risco e orientar a população da forma mais segura possível.
2: Mais cedo, nós conversamos com a repórter Natália Koslick para entender o que houve e as providências que estão sendo tomadas. Boa noite, Natália. Vamos rememorar o que houve, a vacina começou a ser aplicada, foi suspensa essa semana, né? Conta pra gente.
0: Boa noite, Mariana, Luciano e ouvintes da Voz do Brasil. A vacina contra a dengue, desenvolvida pelo Instituto Butantan, passou por todos os estudos e testes necessários antes de ser disponibilizada à população. Ou seja, ela seguiu o processo normal das vacinas que são incorporadas para distribuição pelo Sistema Único de Saúde. O que acontece é que quando a escala foi ampliada, foram manifestados aqueles 42 casos de eventos raros de divulgados pelo Ministério da Saúde no início da semana. E por isso a decisão pela suspensão temporária do imunizante. Agora esses casos vão ser avaliados individualmente para investigar o que houve com esses pacientes e possíveis fatores de risco que tenham interação com a vacina. Em entrevista à TV Brasil, o diretor do Programa Nacional de Imunizações, Éder Gatti, explicou como funciona esse processo.
4: A gente vai fazer um levantamento assim, quais foram os fatores de risco que levaram essas pessoas a desenvolverem esses agravos, considerando que a maioria, e a grande maioria, não desenvolveu. Porque, eventualmente, nessas investigações, a gente acaba identificando fatores de risco que permitem a gente direcionar a vacina para um grupo e contraindicar para outro. Por exemplo, pode ser desde um uso de medicamento, pode ser desde uma doença que a pessoa tenha, pode ser até mesmo a idade dela. Tudo isso são coisas que a gente precisa avaliar com muito cuidado para tomar a melhor decisão e garantir a proteção da população. Quando a gente vacina em massa, os eventos muito raros aparecem, que foi justamente o que aconteceu.
0: Vale ressaltar que foram notificados 42 eventos que haviam sido vacinadas até o momento.
3: Natália, com essa suspensão, o que acontece com as doses do imunizante que já foram distribuídas aos estados e municípios?
0: Luciano, por enquanto essas doses ficam em stand-by, até que haja uma definição definitiva sobre essa análise, que está sendo desenvolvida em parceria com o Instituto Butantan e a Anvisa.
2: Agora, Natália, existe uma outra vacina contra a dengue, do laboratório Takeda, que também foi incorporada ao SUS e que já vinha sendo aplicada em crianças e adolescentes, né? Sei que deve ter muita gente preocupada com isso por aí. Muda alguma coisa no caso desse imunizante?
0: A princípio, não, Mariana. O diretor do Programa Nacional de Imunizações, Éder Gatti, explicou que no caso da vacina do laboratório japonês, não foram encontrados agravos.
4: A vacina do laboratório Takeda, que foi incorporada em 2024, nós já temos quase 9 milhões de pessoas vacinadas pelo SUS, de 10 a 14 anos, e nós fizemos a mesma avaliação com essa vacina e não encontramos nada semelhante até o momento. Então, a vacinação contra a dengue das crianças e dos adolescentes de 10 a 14 anos é feito com outra vacina, e essa outra vacina tem um bom perfil de segurança, uma vez feita conforme os protocolos do Ministério da Saúde.
3: Agora, como evitar que essa investigação acabe gerando desconfiança sobre a eficácia das vacinas em geral?
0: Pois é, Luciano, é exatamente o contrário. Esse episódio deve ser interpretado de forma oposta, na visão do diretor do Programa Nacional de Imunizações. Ele fez questão de ressaltar que todo esse processo da suspensão temporária deve reforçar a confiança das pessoas no trabalho de controle dos órgãos de saúde, já que foi o próprio governo que divulgou os casos e que prestou os esclarecimentos.
4: O Ministério deu toda a transparência para o que foi encontrado. Isso demonstra que as pessoas devem ter confiança no programa e confiança no Sistema Único de Saúde. Porque se nós encontrarmos qualquer problema em qualquer produto que é utilizado na população, nós seremos os primeiros a tomar providência.

0: os primeiros a comunicar.
1: Vale lembrar que a vacina contra a dengue, desenvolvida pelo Butantan, estava sendo aplicada apenas em cidades de São Paulo, Minas Gerais, Ceará e Tocantins. E para quem tomou a vacina nos últimos 21 dias, a orientação do Ministério da Saúde é fazer o acompanhamento em uma unidade de saúde local para observar possíveis reações adversas. Mariana, Luciano.
2: Obrigada, Natália Kuzlik, pelas suas informações aqui na Voz do Brasil.
3: Daqui a pouquinho, às 23 horas e 59 minutos de hoje, as inscrições para o Exame Nacional do Ensino Médio.
2: Esse mesmo prazo vale para quem deseja solicitar atendimento especializado e tratamento por nome social.
3: As provas serão aplicadas nos dias 8 e 15 de novembro em todo o país e são a principal porta de entrada para a educação superior no Brasil, como destacou o ministro da Educação, Leonardo Bacchini.
4: O Enem é muito importante porque é a principal ferramenta de acesso à educação superior no Brasil hoje. Com seu resultado do Enem, você pode acessar o SISU, ou seja, você pode ingressar nas universidades federais, em universidades estaduais, nas universidades públicas do Brasil. Você pode acessar o ProUni, você pode acessar o FIES e muitas universidades privadas também utilizam ao longo do ano a nota do Enem. E agora temos uma novidade, que as universidades federais também, no meio do ano, têm o SISU+, que aproveita também as notas do Enem. Com isso, sua vida muda.
2: As inscrições devem ser realizadas na página do participante, no endereço enem.inep.gov.br/participante.
3: Lembrando que os estudantes concluintes do ensino médio da rede pública também devem acessar esse mesmo endereço para confirmar a participação no Enem e complementar as informações necessárias.
2: Desacelerou no mês de maio com índice de 0,58% contra 0,67% no mês de abril.
3: De acordo com o Instituto Brasileiro de Geografia e Estatística, os maiores impactos foram dos grupos alimentos e bebidas, seguidos por habitação, cuidados pessoais e energia elétrica.
2: Em 2026, até maio, a inflação é de 3,20%. Nos últimos 12 meses, a alta no custo de vida é de 4,72%.
3: O próximo lote de restituição do imposto de renda de pessoa física será pago em 30 de junho.
2: Os demais créditos serão programados para 31 de julho e 31 de agosto.
3: O primeiro lote foi pago em 29 de maio e somou 16 bilhões de reais.
2: Entre as novidades desse ano está o cashback destinado a contribuintes com direito à restituição que não estavam obrigados a apresentar a declaração referente a 2024.
3: Nesses casos, a Receita Federal vai elaborar uma declaração no modelo simplificado.
2: O pagamento desse lote será feito em 15 de julho.
3: E essas foram as notícias do governo do Brasil.
2: Uma realização da Secretaria de Comunicação Social da Presidência da República.
3: Com produção da empresa Brasil de Comunicação.
2: E agora com as notícias do Poder Judiciário e do Congresso Nacional. Boa noite, um bom fim de semana.
3: A gente volta na segunda-feira. Boa noite, até lá.
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7: STF determina ajustes no plano de reestruturação da CVM.
8: No dia de combate ao trabalho infantil, TST destaca a campanha Vida de Aprendiz.
7: Para o STJ, comprador de imóvel tem legitimidade para exigir obras em áreas comuns.
8: Boa noite, eu sou Marcela Luiza.
7: E eu sou Walter Lima.
8: Supremo Tribunal Federal determina novas medidas para reforçar a atuação da Comissão de Valores Mobiliários, órgão responsável pela fiscalização do mercado de capitais brasileiro.
7: A decisão é do ministro Flávio Dino, relator do caso no STF. Judite Aragão.
9: O ministro reconheceu avanços nas medidas voltadas à modernização tecnológica da Comissão de Valores Mobiliários, como o uso de inteligência artificial, a integração de bases de dados e a ampliação da cooperação entre órgãos de fiscalização. Mas considerou insuficientes as propostas relacionadas ao aumento da produtividade e à recomposição do quadro de pessoal da autarquia. Na decisão, Flávio Dino rejeitou a meta apresentada pela União de reduzir em apenas 20% o estoque de processos administrativos em tramitação. O ministro considerou o índice incompatível com a gravidade da crise e determinou a apresentação de novas metas para acelerar a análise e o julgamento dos casos.
8: Hoje, 12 de junho, é o Dia Mundial de Combate ao Trabalho Infantil.
7: Para marcar essa data, a Justiça do Trabalho criou a campanha nacional Vida de Aprendiz. Começar certo faz toda a diferença. Que está sendo promovida durante todo o mês. Larissa Batista.
0: O foco do TST tem sido converter esse tipo de ação irregular em vagas de jovem aprendiz, garantindo proteção legal, remuneração e a permanência na sala de aula. Os dados mais recentes do IBGE mostram que o país tem mais de 1.650.000 crianças e adolescentes entre 5 e 17 anos em situação de trabalho infantil. Alguns são submetidos às piores formas de exploração, que envolvem graves riscos à saúde e à segurança.
8: Comprador de imóvel pode ajuizar ação individual para exigir obras de infraestrutura em áreas comuns do condomínio.
7: Para o STJ, não é necessária a ação coletiva dos condôminos. Fátima Uchoa.
10: O comprador de um lote ajuizou ação contra a construtora responsável pelo loteamento, pedindo a conclusão de obras de infraestrutura nas áreas comuns que estavam atrasadas. A Justiça de Goiás condenou a empresa a finalizar as obras e aplicou multa contratual pelo atraso na entrega. A terceira turma do STJ manteve a determinação. Segundo a relatora ministra Nancy Andrighi, embora a conclusão das obras prometidas em contrato seja um direito coletivo de todos os proprietários, o descumprimento também atinge diretamente a esfera particular de cada um, o que permite a atuação individual na justiça.
8: Ministro Cássio Nunes Marques completa um mês na presidência do Tribunal Superior Eleitoral.
7: Defesa da urna eletrônica e do voto livre marcam o primeiro mês de gestão. Fábio Ruas.
11: O ministro Cássio Nunes Marques tem uma agenda marcada pela defesa da democracia, inclusão, fortalecimento da confiança no sistema eletrônico de votação e pela preparação para as eleições 2026. Outro foco da gestão é o enfrentamento da desinformação e do uso indevido da inteligência artificial.
8: Justiça Federal determina medidas para garantir serviços de saúde em reservas extrativistas no Amazonas.
7: Decisão atende a pedido do Ministério Público Federal, Sabrine Menezes.
12: Segundo as investigações, as Resex Ituxi e Médio Rio Purus, localizadas em Lábrea, abrigam diversas comunidades tradicionais que enfrentam dificuldades de acesso aos serviços de saúde devido à localização e às peculiaridades da região. Com a decisão, a União e o município devem apresentar em até 30 dias medidas para garantir transporte de emergência e atendimento médico para as comunidades. Caso não cumpram as determinações, União e município podem ser multados em R$5.000 por dia.
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8: Uma boa noite.
7: Bom fim de semana e até segunda-feira.
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1: Eu sou Humberto Pinheiro e estes são os destaques de hoje do Jornal do Senado, que começa agora. Projeto aprovado no Senado amplia a proteção à honra e à privacidade das pessoas. Trabalhadores da safra não poderão acumular salário e benefícios sociais. Proposta pode facilitar a quitação de dívidas entre contribuintes e o poder público. Boa noite. Uma proposta que restringe a divulgação de imagens de vítimas de crimes ou acidentes avançou no Senado. O projeto foi aprovado pela Comissão de Constituição e Justiça e segue agora para análise do plenário. A medida prevê limites para a divulgação e o compartilhamento de imagens que possam expor a dignidade das vítimas e de seus familiares. Repórter Pedro Pincer.
2: O texto altera o Código Civil para prever que o registro ou a divulgação de imagens de vítimas de crimes ou acidentes e de cadáveres poderão ser proibidos quando atingirem a honra da pessoa retratada ou tiverem finalidade comercial. Atualmente, a legislação já prevê restrições para a divulgação de escritos e imagens de uma pessoa nessas situações. O relator, senador Marcelo Castro, do MDB do Piauí, falou sobre o fato que motivou a apresentação do projeto.
3: Foi um acidente que aconteceu com a cantora Marília e compositora Marília Mendonça, que foi filmada a imagem dela, foi divulgado. Isso causou um grande trauma e esse projeto visa exatamente a proteger essas imagens de pessoas que são vítimas de acidente ou de violência.
2: O texto alternativo de Marcelo Castro altera ainda a pena prevista no texto original. Em vez de reclusão, a punição passa a ser de detenção de 6 meses a 2 anos e multa. A proposta segue agora para o plenário.
1: Criação da Universidade Federal do Xingu, no Pará, avançou no Senado. A Comissão de Educação aprovou o projeto que institui a UFX, com sede no município de Altamira. A Universidade Federal do Xingu deverá atender cerca de 430 mil moradores de municípios da região da Transamazônica e das bacias dos rios Xingu e Tapajós. Mais informações com o repórter Rodrigo Rezende.
4: A Comissão de Educação do Senado aprovou a criação da Universidade Federal do Xingu, a UFX. Pela proposta, a nova instituição com sede em Altamira será criada a partir do desmembramento da Universidade Federal do Pará. A relatora do projeto, senadora professora Dorinha Seabra, do União do Tocantins, destacou que a presença de uma universidade federal modifica o cenário social da região de instalação.
5: A implantação de uma instituição autônoma com capacidade em pesquisa e extensão contribui sensivelmente para a transformação da realidade social e econômica do seu entorno.
4: O senador Zequinha Marinho, do Podemos do Pará, afirmou que o funcionamento de uma universidade federal em Altamira irá contribuir muito para uma região que fica centenas de quilômetros afastada da capital, Belém.
6: A cidade de Altamira, que é o principal polo da Transamazônica, é em torno de 850 quilômetros. Então, há um vazio nessa região da presença da universidade pública para preencher esse espaço, atendendo não só a cidade de Altamira, que já é, digamos, a sede da extensão da UFPA lá, e faz um trabalho extraordinário, mas não tem pernas para atingir os municípios do Xingu, né?
4: A proposta, que foi apresentada pelo então senador Paulo Rocha, do PT do Pará, será analisada agora pela Câmara dos Deputados.
1: O senador Rogério Marinho, do PL do Rio Grande do Norte, criticou a condução da política econômica do governo federal e afirmou que o crescimento dos gastos públicos tem provocado o aumento da dívida do país. Segundo o parlamentar, a situação fiscal brasileira se deteriorou nos últimos anos e poderá gerar impactos negativos para as próximas gerações. O senador comparou os indicadores econômicos atuais aos registrados durante a gestão do ex-presidente Jair Bolsonaro. Para Marinho, o aumento das despesas públicas é resultado da criação de novos tributos. O parlamentar também citou projeções da instituição fiscal independente sobre a relação entre dívida pública e produto interno bruto, o PIB.
7: Nós sabemos que ao final deste período, a dívida, relação dívida PIB, que era 71 pontos percentuais, segundo o IFE, que é a nossa instituição fiscal independente aqui no Senado da República, baterá 80%. 84 pontos percentuais. Significa que os brasileiros vão herdar uma herança maldita do governo do PT.
1: Trabalhadores rurais contratados por Safra não poderão acumular o salário com benefícios sociais. O governo federal vetou integralmente o projeto aprovado pelo Congresso que autorizava a manutenção desses benefícios durante a contratação temporária no campo. A proposta tinha como objetivo estimular a contratação de mão de obra sazonal na agricultura sem a perda de programas sociais. Com o veto, a decisão agora será analisada pelo Congresso Nacional, que poderá manter ou derrubar o veto. Repórter Marcela Cunha.
8: A proposta determinava que o salário recebido em atividades de plantio e colheita não entrasse no cálculo da renda familiar usado para conceder ou manter benefícios sociais como Bolsa Família. Na justificativa do veto, o governo afirmou que a proposta é inconstitucional e criaria uma despesa obrigatória e permanente sem estimativa do impacto financeiro. Mas o relator do projeto, o senador Jaime Bagatoli, do PL de Rondônia, argumentou que a dificuldade de contratar trabalhadores já provoca perdas em diferentes culturas e regiões do país.
9: O pessoal da Bahia está de joelho por não ter mão de obra. Está se perdendo manga, cacau, uva e ninguém pode fazer essa contratação sem carteira assinada.
8: Pelo texto aprovado no Senado, o trabalhador poderia aceitar o emprego formal durante a safra sem perder imediatamente o benefício. O veto ainda será analisado em uma sessão conjunta do Congresso Nacional.
1: Já o senador Lucas Barreto, do PSD do Amapá, defendeu o avanço da exploração de petróleo e gás na margem equatorial, faixa litorânea que se estende do Amapá ao Rio Grande do Norte. Segundo o parlamentar, a atividade pode representar uma oportunidade para reduzir desigualdades históricas na Amazônia e impulsionar o desenvolvimento econômico do estado que ele representa. O Senado deve analisar um projeto de lei que permite a utilização de créditos e direitos creditórios para quitar dívidas entre a União, estados e municípios e contribuintes. A medida pretende dar mais eficiência à gestão de créditos públicos e facilitar a solução de pendências financeiras entre o poder público e os contribuintes. Repórter Alexandre Campos.
10: O mecanismo previsto no projeto é simples. O particular, pessoa física ou jurídica que tiver um direito líquido e certo para receber da União como precatório federal ou crédito de tributo federal reconhecido poderá receber autorização federal para usá-lo para quitar ou amortizar uma dívida que tem com estados, distrito federal ou municípios. As prefeituras e os governos estaduais, por sua vez, poderão usar esses créditos dos particulares para pagarem ou reduzirem suas dívidas com o governo federal. Essa triangulação, segundo o autor do projeto, o senador Alan Rick, do Republicanos do Acre, vai facilitar o pagamento de dívidas.
11: A ideia é dar utilidade econômica a créditos que já existem e permitir que eles sejam usados para resolver passivos públicos de forma mais eficiente.
10: Alan Rick lembrou ainda que os estados, o Distrito Federal e os municípios poderão limitar o uso desse mecanismo, considerando os contribuintes que dificilmente pagariam suas dívidas com esses entes.
1: Com trabalhos técnicos de Josivaldo Souza, o Jornal do Senado fica por aqui. Acompanhe agora as notícias do Tribunal de Contas da União e da Câmara dos Deputados. Boa noite e bom fim de semana.
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13: O Tribunal de Contas da União avaliou o sistema de concessão automática de benefícios do Instituto Nacional de Seguridade Social, o INSS. A ferramenta foi criada para agilizar a análise dos pedidos e benefícios concedidos de forma automática. O TCU fez recomendações para aumentar a segurança das análises automáticas e melhorar o atendimento ao cidadão. 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
15: Câmara facilita o acesso de garis ao banheiro durante o período de serviço.
16: Projeto que proíbe atenuante em crimes de violência sexual vai a plenário.
15: Salvador poderá ser a sede simbólica do governo federal no dia 2 de julho.
17: Boa noite. Os deputados aprovaram um projeto que transfere simbolicamente a sede do governo federal para Salvador no dia 2 de julho. Agora o texto será analisado pelo Senado, como informa a repórter Daniele Lessa.
18: A Câmara dos Deputados aprovou o projeto que estabelece a transferência simbólica e temporária da sede do governo federal para a cidade de Salvador, capital da Bahia, no dia 2 de julho de cada ano. O 2 de julho é o principal feriado estadual da Bahia, celebrando a consolidação da independência do Brasil com a expulsão definitiva das tropas portuguesas de Salvador em 1823, em lutas que tiveram a participação de figuras históricas como Maria Quitéria, jovem que se disfarçou de homem, ingressou no exército para lutar pela independência, mostrando grande habilidade no combate. Pelo texto aprovado, apresentado pelo deputado Léo Prates, da Bahia, a sede do governo federal será transferida simbolicamente para Salvador nessa data, em homenagem às celebrações da independência. A medida terá caráter simbólico e não interrompe o funcionamento normal das instituições em Brasília. Relator da proposta, o deputado Gabriel Nunes, do PSD baiano, destacou que a independência brasileira não se limitou a um único episódio, tendo a Bahia um papel central nesse processo, especialmente no Recôncavo Baiano, que serviu como base de organização das forças que lutaram contra o domínio português após a proclamação da independência em 7 de setembro.
19: Naturalmente, o 7 de setembro de 1822 é de grande valia, de grande importância, representa o grito de independência do nosso país, mas ainda havia grande dificuldade na consolidação em diversas localidades e nosso estado teve um papel preponderante para essa consolidação, principalmente no nosso Recôncavo Baiano.
18: O deputado Kim Kataguiri, do Missão de São Paulo, se manifestou contra a votação do projeto, argumentando que existem temas de maior relevância para serem aprovados no plenário da Câmara.
20: Está muito caro o Congresso para fazer esse trabalho, para ficar decidindo sobre esse tipo de pauta. Sinceramente, vossas excelências acham que não há matéria mais importante, que essa é a prioridade para ser levado para o plenário, que não poderia aprovar numa comissão?
18: O projeto que estabelece a transferência simbólica da sede do governo federal para Salvador no dia 2 de julho agora será analisado pelo Senado. Da Rádio Câmara de Brasília, Daniele Lessa.
14: Direitos Humanos.
15: Clarissa Tércio, do PP de Pernambuco, critica a participação de crianças na última edição da Parada do Orgulho LGBT+, em São Paulo. A parlamentar argumenta que o evento possui conteúdo estritamente adulto e inadequado para menores de idade.
17: Segundo Clarissa Tércio, a infância está sendo utilizada como instrumento de militância ideológica por meio de financiamento público a entidades do setor. A deputada também acusa políticos da esquerda de realizar campanha eleitoral antecipada no evento.
14: Segurança Pública.
15: Os deputados aprovaram um projeto que proíbe atenuantes em crimes de violência sexual. Saiba mais sobre a proposta que está pronta para entrar na pauta do plenário na reportagem de Maria Neves.
21: A Comissão de Constituição e Justiça aprovou o projeto da deputada Laura Carneiro, do PSD do Rio de Janeiro, que proíbe a redução de pena para crimes sexuais, independente da idade do agressor. A proposta também veda a diminuição do prazo de prescrição de crimes de natureza sexual. O projeto ainda será votado pelo plenário. Atualmente, a legislação determina que nos casos de violência sexual cometidos por menores de 21 anos no momento da agressão e de maiores de 70 anos quando for proferida a sentença, a pena pode ser reduzida à metade. O tempo de prescrição também cai pela metade nessas mesmas circunstâncias. Uma lei que entrou em vigor no ano passado, também sugerida por Laura Carneiro, proíbe a redução de pena e de prazo de prescrição caso a vítima de violência sexual seja mulher. O objetivo do projeto aprovado é estender essa vedação a todos os crimes sexuais. O relator, deputado Ricardo Aires, do Republicanos do Tocantins, afirma que, embora a violência sexual afete na grande maioria dos casos mulheres e meninas, homens e meninos também podem ser vítimas e merecem igual proteção do Estado.
0: Nós vemos uma escalada no país de crimes sexuais. Acontece cotidianamente fatos lamentáveis, de maneira que, ao tirarmos das circunstâncias de atenuação de pena e também no que diz respeito à redução dos prazos prescricionais, os praticantes desses crimes, nós vamos estar, de certa forma, colaborando com uma justiça que seja eficiente, que seja célere.
21: Com a mudança, todos os agressores sexuais ficarão sujeitos ao cumprimento integral da pena. O aumento do prazo de prescrição do crime também é importante, como explica Ricardo Aires, porque a justiça passa a ter mais tempo para investigar os casos. Da Rádio Câmara de Brasília, Maria Neves.
16: Otoni de Paula, do PSD do Rio de Janeiro, apresentou o projeto que prevê o aumento das penas para crimes contra a dignidade sexual de crianças e adolescentes quando praticados por ministros religiosos ou pessoas que exerçam funções equivalentes.
18: O deputado entende que a posição de liderança espiritual aumenta a gravidade dos delitos por causa da relação de confiança estabelecida com as vítimas e suas famílias. Para Otoni de Paula, é necessário adotar punições mais rigorosas para coibir esse tipo de violência.
16: Dr. Jaziel, do PL do Ceará, celebra o avanço da proposta que reduz a maioridade penal para 16 anos. No entendimento do deputado, a medida atende a um clamor da sociedade que quer o combate à impunidade.
18: De acordo com o Dr. Jaziel, a legislação atual serve de proteção para criminosos que atuam a serviço de facções, valendo-se da menoridade. O parlamentar espera que a matéria avance com urgência na comissão especial e no plenário da Câmara.
14: Meio Ambiente.
16: Chico Alencar, do PSOL do Rio de Janeiro, denuncia ameaças sofridas por moradores da Serra da Chapadinha, na Bahia, que atuam na defesa do meio ambiente. Ele alega que as vítimas enfrentam intimidações relacionadas à especulação imobiliária e à exploração mineral.
18: O parlamentar cobra providências das autoridades para garantir a segurança dos defensores socioambientais e a preservação da área ameaçada. Chico Alencar afirma que vai acompanhar o caso para assegurar a proteção das pessoas envolvidas e dos direitos das comunidades locais.
14: Educação.
16: Proposta regulamenta o uso de uma terapia específica para o acompanhamento de pessoas com autismo. A repórter Sofia Peçanha tem os detalhes da regulamentação que está sendo analisada pelas comissões da Câmara.
3: A Comissão do Trabalho aprovou o projeto que estabelece critérios para a utilização da terapia baseada na análise do comportamento aplicada, conhecida como ABA. A proposta busca regulamentar a atuação de profissionais da saúde e da educação que utilizam a técnica, principalmente no acompanhamento de pessoas com transtorno do espectro autista. O objetivo é desenvolver habilidades de comunicação, socialização e autonomia, garantindo mais segurança e qualidade no atendimento, como afirma a deputada Flávia Moraes, relatora na comissão.
22: A intenção do projeto é justamente regulamentar, criar critérios, definir nível de qualificação, de capacitação para que os profissionais apliquem essa técnica. Porque, na verdade, no meio disso, a gente tem aqueles que não estão preparados e, pela falta de conhecimento, de preparo, acaba comprometendo. Ao invés de ajudar, compromete aí a saúde, o desenvolvimento dessa criança, dessa pessoa.
3: A Sorocaba é uma abordagem baseada na ciência do comportamento, que utiliza métodos estruturados e reforço positivo para estimular o aprendizado e a adaptação do paciente. Pelo texto, a terapia poderá ser aplicada por profissionais das áreas de saúde e educação, desde que sejam graduados ou pós-graduados em análise do comportamento aplicada. Segundo a relatora, a definição...
22: Saúde e desenvolvimento dessa criança, dessa pessoa.
3: A ABA é uma abordagem baseada na ciência do comportamento, que utiliza métodos estruturados e reforço positivo para estimular o aprendizado e a adaptação do paciente. Pelo texto, a terapia poderá ser aplicada por profissionais das áreas de saúde e educação, desde que sejam graduados ou pós-graduados em análise do comportamento aplicada. Segundo a relatora, a definição de critérios mínimos de formação é essencial para evitar atendimentos inadequados e proteger os pacientes.
22: Então, por isso, a necessidade da definição aí, desses critérios, das exigências de escolaridade, formação para esse profissional, para que a gente possa garantir mais segurança nesse tratamento, na aplicação dessa terapia.
3: A proposta também prevê que estagiários e acompanhantes terapêuticos atuem sob supervisão de profissionais qualificados. A expectativa, segundo Flávia Moraes, é ampliar o acesso ao tratamento em todo o país, com mais profissionais capacitados e maior cobertura nos municípios. Para ser aprovado, o projeto que estabelece critérios para a utilização da terapia baseada na análise do comportamento aplicada precisa ser analisado por mais 3 comissões, seguindo agora para a Comissão de Educação. Da Rádio Câmara de Brasília, Sofia Peçanha.
14: Justiça.
15: Adriana Ventura, do Novo de São Paulo, defende decreto legislativo contra medidas federais que regulam as redes. A deputada classifica os normativos do Executivo como censura explícita e tentativa de cerceamento à liberdade de expressão e da imprensa.
2: Adriana Ventura também sugere a votação da proposta que acaba com o foro privilegiado. A parlamentar defende que todos os cidadãos e autoridades respondam sob as mesmas regras da justiça comum.
15: Na opinião de Raimond, do PT do Rio de Janeiro, as denúncias sobre uma suposta operação financeira ilegal envolvendo o filme sobre a biografia de Jair Bolsonaro aumentaram a rejeição à família. Segundo ele, os recursos para o filme seriam de fundo de previdência dos servidores fluminenses.
2: Para Raimond, as acusações configuram crime de evasão de divisas e ato de lesa pátria, agravados pelo envio de relatórios confidenciais do país à autoridade estrangeiras. Ele pede que a Procuradoria-Geral da República adote medidas severas diante desses fatos.
14: Eleições.
15: Bom Gás, do PT do Rio Grande do Sul, questiona a decisão do Tribunal Superior Eleitoral que suspendeu a divulgação de uma pesquisa de opinião sobre a eleição para a presidência da República. O parlamentar menciona que entidades do setor consideram a suspensão inconstitucional.
2: Bom Gás explica que o levantamento abordava a reação popular diante de denúncias de repasses financeiros milionários envolvendo o Banco Master e o filme sobre Jair Bolsonaro. Para ele, as investigações sobre a suposta fraude financeira desgastaram a imagem da oposição.
14: Economia.
15: O prazo de responsabilidade de construtoras por imóveis entregues pode aumentar. É o que prevê projeto em debate no Congresso, como informa o repórter Luiz Cláudio Canuto.
5: O prazo de responsabilidade das empreiteiras por obras entregues pode aumentar, beneficiando os proprietários de imóveis. É o que prevê uma proposta em discussão no Congresso. O texto já foi aprovado pela Câmara e aguarda a votação no Senado. Pelo projeto aprovado até o momento, o Código Civil será alterado de forma a ser ampliado de 5 para 10 anos o prazo máximo em que o empreiteiro é responsável pela segurança e estabilidade das obras. Os prazos de garantia deverão variar conforme o tipo de defeito encontrado na obra e começarão a valer a partir da entrega do imóvel, da conclusão da obra ou da emissão do auto de conclusão, o que ocorrer primeiro. O relator do projeto na Comissão de Constituição e Justiça da Câmara, deputado Toninho Vantcher, do PP do Paraná, propôs diferenciar os vícios e defeitos encontrados a fim de estabelecer prazos de garantia e prescrição diferentes, seguindo o modelo do direito espanhol. O prazo aumenta de 5 para 10 anos para problemas na estrutura ou ou na fundação que comprometam a segurança da construção. Aumenta de 3 para 5 anos para defeitos em partes da obra ou nas instalações que impeçam o uso do imóvel. E de 1 para 2 anos para defeitos de acabamento, como pintura, pisos e equipamentos instalados. Toninho Vantcher explica o alcance do projeto.
4: Ele vem trazer uma segurança maior para quem compra o imóvel. Você que vai comprar um imóvel, você vai ter uma garantia de 10 anos da estrutura, né, que é aplicada para você construir uma casa. Então, hoje é 5 anos, então você vai ter 10 anos se acontecer algum problema, algum episódio por falha da construção, você tem direito de recorrer e a empresa tem que sanar esse erro. E nós relatamos esse projeto e fizemos realmente um relatório que atende o interesse tanto das construtoras como também daquele que compra o imóvel. Aquele que compra, ele tem que ter certeza que está comprando um imóvel em condições. E para isso ele terá 10 anos para poder reclamar caso ocorra alguma falha construtiva do imóvel.
5: O texto também prevê o direito do proprietário de pedir o cancelamento do contrato dentro do prazo de 1 ano, a partir do início da garantia. Mesmo nesses casos, o empreiteiro continua responsável pelos consertos durante o período de garantia. Por outro lado, a proposta aprovada na Câmara estabelece que a construtora ou empreiteiro não será responsável se o imóvel não receber manutenção adequada ou forem feitas reformas que mudem a estrutura original da construção. O projeto foi apresentado pelo deputado Celso Russomano, do Republicanos de São Paulo. Para virar lei, precisa ser aprovado pela Câmara e pelo Senado. Da Rádio Câmara de Brasília, Luiz Cláudio Canuto.
6: Relações Exteriores.
7: Jandira Fegali, do PCdoB do Rio de Janeiro, relata os resultados de uma missão nos Estados Unidos para tratar de economia e segurança nacional. A deputada cita a entrega de documentos contrários à imposição de tarifas comerciais contra o Brasil e em defesa da soberania do PIX.
23: Jandira Fegali acrescenta que a comitiva também pediu a investigação de uma suposta lavagem de dinheiro envolvendo empresários e membros da família Bolsonaro. Ela informa que foram apresentadas provas de remessas financeiras irregulares destinadas a um fundo no Texas.
6: Trabalho.
7: A Câmara aprovou proposta que facilita o acesso de garis ao banheiro durante o serviço. O repórter José Carlos Oliveira explica como isso será feito.
24: As comissões da Câmara dos Deputados aprovaram um projeto de lei que garante ao trabalhador que exerce suas atividades ao ar livre o acesso gratuito a banheiros durante o serviço. A medida beneficia, por exemplo, os garis e os jardineiros. A proposta partiu do deputado Gilberto Abramos, do Republicanos de Minas Gerais, que prevê que o empregador cumpra a medida por meio da instalação de banheiros químicos nos locais de trabalho ao ar livre ou faça parceria com outros empreendimentos que tenham banheiros disponíveis. O texto também garante o acesso desses trabalhadores a banheiros instalados em prédios públicos e privados. O relator na Comissão do Trabalho, o deputado Sérgio Silva, do Republicanos de Pernambuco, regulamentou esse ponto.
25: A legislação brasileira deve criar condições para o trabalho de todos que sejam dignos. Em relação aos estabelecimentos comerciais, como esses estabelecimentos são privados, entendemos que é necessário que o acesso seja condicionado às exigências próprias do estabelecimento, porque a entrada de pessoas traz questões relativas à segurança e à retribuição pelo uso do espaço.
24: O deputado Sérgio Silva explica agora o acesso aos prédios públicos.
25: Quanto aos prédios de órgãos públicos, deve ser observado as condições de acesso ao prédio, como a emissão de identificação, por exemplo. No mais, pretendemos incorporar ao projeto a previsão de que o próprio empregador deva articular na gestão do seu empreendimento forma de assegurar que os trabalhadores têm acesso às instalações sanitárias.
24: Outra alteração do relator foi garantir a inclusão dessas regras na CLT, Consolidação das Leis do Trabalho. O texto também foi aprovado na Comissão de Constituição e Justiça e segue para análise do Senado sem necessidade de votação no plenário da Câmara. Da Rádio Câmara de Brasília, José Carlos Oliveira.
6: Transportes.
23: Beto Preto, do PSD do Paraná, informa a criação de uma subcomissão para acompanhar o fim da concessão da Malha Ferroviária Sul, prevista para 2027. Ele acredita que o tema exige ampla discussão diante dos impactos para os municípios atravessados pelos trilhos.
1: Beto Preto defende o debate de alternativas que ampliem a segurança nas passagens de nível e melhorem a convivência entre a operação ferroviária e o trânsito urbano. Ele diz que é preciso construir soluções que atendam tanto à população quanto à logística do transporte ferroviário.
23: Cobalcini, do MDB, defende a concessão de importantes rodovias federais em Santa Catarina como alternativa para acelerar investimentos em infraestrutura. Na visão do deputado, a falta de recursos públicos tem dificultado a execução de obras estratégicas para o estado.
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11: 20 horas.
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30: Então, amiga, nesse Dia dos Namorados, lembre-se, o maior caso de amor da sua vida deve ser com você. Então, antes de se produzir para o encontro especial, tire um tempinho para seu ritual de autocuidado. Hidrate a pele, cuide dos cabelos, use aquela fragrância que te faz sentir incrível e poderosa, é? O amor próprio é o cosmético mais marcante e o segredo para o seu brilho se destacar no romance. Celebre a sua melhor versão, apaixone-se por si mesma e tenha um feliz Dia dos Namorados.
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33: Olá, queridos. Os ensinamentos de Jesus sempre priorizam a coerência entre o que falamos e o que fazemos. Ele criticou a hipocrisia de quem aparentava bondade, mas agia com egoísmo em segredo. A verdadeira espiritualidade se traduz em honestidade, retidão e busca pela igualdade. Defender a verdade e agir com justiça é um compromisso diário com o bem comum. Nossas escolhas diárias devem refletir um caráter firme, transparente e acolhedor. Viver na verdade nos liberta de máscaras e nos permite construir uma vida autêntica.
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1: Excelente sexta-feira pra você que tá ligado com a gente em mais uma edição do Play Sertanejo. Hoje é dia 12 de junho, sexta-feira. Hoje é dia dos namorados. Parabéns aos casais aí que sintonizam o nosso Play Sertanejo. Parabéns aos pombinhos, aos eternos apaixonados, hein? Um abraço especial pra você que sintoniza diariamente aqui a nossa rádio pra curtir, né? O nosso Play Sertanejo que tá chegando a partir de agora, levando o melhor da nossa música sertaneja. Pra começar, tem Guilherme Benuto com Luan Santana. 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

0: Marcos e Beluti, sonho de todo casal, é moda arrumada, é moda ajeitada. Aqui no Play Sertanejo, ainda Gabi Martins com Edson Hudson, você curtiu também Gustavo Lima, Proibido Terminar. E abrimos a edição desta sexta, 12 de junho, Dia dos Namorados, com Guilherme Benuto, junto com Luan Santana, quarto 67. Quero mandar um forte abraço a todos os casais, aos casais que sintonizam aqui o nosso Play Sertanejo, todo dia para curtir as nossas modas, modas também apaixonadas, porque a gente também é romântico, a gente é apaixonado também, né? Um abraço, parabéns aos casais nesse dia especial. Aproveite esse momento para dizer o quanto aquela pessoa que está ao seu lado é importante para você. Diga o quanto você ama ela, tá certo? Parabéns aos apaixonados aqui ligado com a gente no Play Sertanejo, que volta já já.
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2: Uma ótima sexta, hoje é Dia dos Namorados e tá no ar o nosso Papo Sério. Hoje é Dia dos Namorados e o clima de romance já tomou conta do ar. Mas hoje a nossa dica de ouro é sobre cuidar do coração no sentido mais literal. Amar e ser amado faz um bem incrível para a mente, mas exige atitudes saudáveis. Que tal aproveitar a data e transformar o romance em um aliado do seu bem-estar? Casais que cuidam da saúde juntos constroem uma parceria muito mais forte e duradoura. Neste 12 de junho, comecem mudando o cardápio daquele jantar romântico tão esperado por vocês. Troquem os pratos pesados e ultraprocessados por receitas coloridas, leves e cheias de nutrientes reais. Um bom vinho tinto com moderação traz polifenóis ótimos para proteger as artérias do coração. E os benefícios não param na mesa. Que tal planejar atividades físicas para fazer a dois, uma caminhada ao pôr do sol, nutrientes reais. Um bom vinho tinto com moderação traz polifenóis ótimos para proteger as artérias do coração. E os benefícios não param na mesa. Que tal planejar atividades físicas para fazer a dois, uma caminhada

0: muitos anos de celebração e momentos felizes. Protejam o coração de quem divide a jornada com você. Um feliz Dia dos Namorados e também um bom final de semana. Até mais.
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2: 20 horas e 18 minutos.
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8: Sexta-feira, com moda boa, só aqui na sua rádio favorita. Vamos juntos. É hora de Henrique e Juliana.

0: Explodiu, hein, gente? Você tá doido? É moda ajeitada. É o Panda com Ícaro e Gilmar e também Humberto e Ronaldo. Aqui no Play Sertanejo, na sexta-feira mais feliz, mais ouvida em todo o nosso Brasil. Ainda teve Bruno e Marrone, ai que vontade. Você curtiu o Sandro e o Gustavo com o Eduardo Costa e também a última saudade dos irmãos Henrique e Juliano. Aqui o encontro, com certeza, da boa música sertaneja. A gente toca pra você, viu? Valeu. Valeu pela amizade. Valeu pela companhia. Boa sexta-feira. Feliz dia dos namorados aos apaixonados também, viu?
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2: Meus amigos, sexta-feira, dia 12 de junho, e o amor está no ar. E o perfume da sua casa também. Nesse dia dos namorados, prepare um cheirinho especial. Você pode colocar uma tampinha cheia de amaciante concentrado no borrifador, meia tampa de aromatizador do seu gosto e preencher de água até a boca do borrifador. Aí misture bem e está prontinho. Borrife nas cortinas, no sofá e naquela cama recém-arrumada. Amiga, você vai arrasar, hein? Crie o clima perfeito para celebrar momentos inesquecíveis a dois. Sua casa perfumada é o cenário ideal para esse romance.
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4: 20 horas e 32 minutos.

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10: Bora que bora curtir música boa. A satisfação tá com vocês nesta sexta-feira, vencendo mais uma semana juntos nessa rádio que com certeza é a sua companheira, a maior audiência sertaneja do Brasil. É hora de Hugo e Guilherme.

0: Menos Pior aqui no Play Sertanejo, Brasil inteirinho com a gente na melhor sequência de sucessos. Ainda teve o Daniel, teve também o Bombonzinho, essa fazia tempo que não tocava em produção. Israel e Rodolfo com Ana Castela e abrimos a sequência com Hugo e Guilherme. Sexta-feira, hoje é o dia de estreitar as amizades, de te colocar o papo em dia também, né? De tomar aquele suco da confusão, mas com muita prudência, muito juízo também. Se for beber, não dirija, e se dirigir, não beba, pois essa mistura nunca deu certo não, hein? Daqui a pouquinho o Play tá de volta com moda sertaneja pra você. Segura aí, minha gente.
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2: 20 horas e 47 minutos.
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0: Olha, a dupla Cristinas lançou em setembro a música Desocupa, com a participação especial da Laona Prado, que também produziu a música delas, tá? Essa parceria, ela faz parte do projeto de estreia dessa dupla, que é agenciada pela Laona.
9: Essa moda é linda demais.

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0: Essas meninas são demais, hein? Nayara Azevedo com Ana Castela aqui no Play Sertanejo. Ainda teve Simone Mendes, Os Brutos do Sertanejo, Bruni Barreto com 40 graus de amor e a gente abriu a sequência com Lauana Prado e Cristina, as Desocupa. E assim a gente já fecha a nossa primeira hora juntos nesta sexta-feira, 12 de junho, Dia dos Namorados. Parabéns aos casais que sintonizam aqui o Play.
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4: 21 horas e 1 minuto.
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